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0: Que prazer rever vocês. Mais uma vez aqui em São Paulo. Primeira vez aqui no estádio do Pacaembu. Nesse nosso show que se chama Pra Sempre. E que fala do amor nessa forma eterna. Obrigado por tudo, por esse carinho, por esse amor, por todas essas coisas lindas que eu tenho recebido de vocês. Obrigado por terem vindo.
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0: senhor tá tonto, acho que já tomou cedo, mas ai que cê dá um desconto, mas ai que cê dá um desconto, tu tava bebendo cedo, chimarrão também faz bem, assim na ponta do dedo, assim no nosso rodeio, tu tá tremendo de medo, tu tá tremendo de medo, assim o nosso rodeio, outro dia eu tava vendo, tu bebendo lá no meio, era lá na lancheria, e andar tropicando é feio, andar tropicando é feio, tu sempre nas lancheria, não tenho nada que ver, com os tragos que tu bebia, só dou um conselho de amigo, vai meu verso de aporfia, vai meu verso de aporfia, vai meu verso de amigo, quantos tragos eu já tomei, quantos tragos foi contigo, olha só que borracheira, teu fígado corre perigo, fígado corre perigo, por causa da borracheira, quem conhece a gente sabe que isso tudo é brincadeira, entre o Roger e o João, eu bebi a noite inteira, eu bebi a noite inteira, entre o Roger e o João, nós somos aqui amigos, temos mesmo coração, olha só que trova linda, tu não pode ver um garrafão, não pode ver um garrafão, e olha só que coisa linda, meu povo Santa Cruzense, venha com a gente e brinda, o culto das tradições, tu tá borracho ainda, tu tá borracho ainda, um culto às tradições, servimos em forma de verso, aqui pra si as porções, um abraço amigo velho, cada um tem suas razões.
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como talhado em pau-ferro, o carão de traços duros, o bigodão mal cuidado desabando sobre os lábios, par de asas muito cansadas de um avejão de cor negra, melena de muitos meses sobrando por sobre a gola, e o colorado de um lenço sangrando em riba do peito, a bombacha de dois panos remangada sobre a bota, os cravos da espora grande mordendo a franja do pala bem atirado para trás, no fivelão da guaiaca luzindo em campo de prata o ouro das iniciais, sobrando da faixa negra que lhe abarcava a cintura o cabo entalhado em chifre da xerenga de dois palmos, um relho trança de oito vinha arrastando a soiteira dependurada do pulso pelo tento do fiel, pela rédea o azulego se via que flor de flete, malgrado estampa judiada de pingo que muito andou. Foi assim que há muitos anos bateu nas casas da estância o celebrado bandido chamado Estácio Ariju. Bandido para a justiça, por seu respeito se explique que as razões de um índio macho nem sempre são bem aceitas pelos códigos e leis. 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Bandido porque apertado entre as brigadas e a enchente, já não podendo escapar por debaixo da fumaça, matou um dos quatro praças que lo quiseram carnear. Bandido porque seguido por milicada sequiosa de uma vingança total, fugiu da estrada real para o mais fundo dos matos, carneando chivos alheios para o churrasco sem sal. 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Bandido porque não teve a exemplo de tanta gente cancha livre e costas quentes à sombra de um coronel. E assim viveu como bicho pelos fundões das fazendas a carregar a legenda de perigoso e assassino, chimbo, bagual, teatino, com famas de touro alçado, tragando o duro guisado que lhe picava o destino. 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Mas vinha curto seu cobre, mal e mal para as precisão. 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Cansou-se um dia final daquela vida de bicho, daquele estranho cambicho com as más volteadas da sorte, de não ter rumo nem norte, não ter descanso ou sossego. E assim bateu cá na estância, naquele entono de taita que manda parar a gaita por ter cansado do baile. E o patrão, velho Boerana, pediu Estácio Ariju,
que mandasse algum xiru levar ao povo um recado, que viesse o delegado, que ele afinal resolvera, ele o bandido, ele o maula, trocar o largo dos campos pelo encolhido das jaulas. Nas suas noites de insônia, entre um pelego e as estrelas, conseguira convencer-se que, sendo justa a justiça, lhe entenderiam as razões e lhe dariam, a lo muito, poucos anos de condena ou mesmo absolvição. Foi então que, à meia tarde, num fordecão atochado, deu na estância o delegado com quatro praças por quebra para formar o sarilho. Quatro fuzis embalados, quatro dedos no gatilho. Então, Estácio Ariju tomou seu último mate, no mesmo entono de guapo que era o seu jeito de sempre. Arrastou a espora grande na direção dos milicos. Nem mais um passo, gritou-lhe num gritinho de falsete o delegado, um joguete nas mãos do chefe local. Levante as mãos, largue as armas, esteja preso, seu bandido, seu metedor de pendenga. 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

0: 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Dava-lhe o sol pela frente, como a incendiar-lhe a figura, a mais rica das molduras para enquadrar um valente.
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A você que segue ligado ou linkado conosco, nosso abraço especial e o desejo de um excelente domingo. Já estamos chegando com mais um espaço da nossa Domingueira 96. Cumprimentando aos amigos do campo, aos amigos da cidade, a você que nos ouve aí pelo site da Rádio Esmeralda, pelo aplicativo ou pelo aplicativo Radiosnet e também pelos 96,5. Vamos até às 13 horas trazendo o melhor da nossa música, sempre no apoio aí do Sicredi. 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Em nome dos nossos patrocinadores, estamos chegando com a boa música gaúcha e vamos até às 13 horas. Bom dia!

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6: De volta por aqui na sequência do nosso espaço de comunicação da música gaúcha, a nossa Domingueira 96, que cumprimenta você que nos ouve aí no campo e na cidade, no interior do nosso município. Grande abraço a todos aqueles que a esta hora estão nos dando a honra e o privilégio da companhia. Alô, nosso amigo Paulinho Moreira, aquele abraço, um ótimo domingo, obrigado pela parceria. Nosso amigo Valmir de Paula aí, Rincão da Bela Vista, toda a turma ligada. Chegou cedo ou chegou tarde hoje, meu amigo Valmir? Aquele abraço também, o Paulo, turma dos Cavaleiros do Quinto aí, sempre ligada conosco. Desejando um excelente domingo e trazendo mais música nesta manhã.

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4: De volta na sequência aqui da nossa música com a Domingueira 96, sempre te fazendo companhia todos os domingos entre 9 e 13 horas, cumprimentando os amigos que estão ora ligados ou linkados conosco, a você que nos ouve pelo site da Rádio Esmeralda, pelo aplicativo Radiosnet e também pelo 96,5, trazendo mais música nesta manhã.

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1: Que lindo é um baile, velho, de gente gaúcha, hein, tchê?
2: Mas só se for de colatada, né?
1: Regado a muito samba com fanta, hein, tchê?
2: Barbaridade.
1: Principalmente na fronteira do nosso estado. Inclusive.

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3: De volta por aqui na sequência do nosso espaço de comunicação da Música Gaúcha, nossa Domingueira 96, que cumprimenta você que nos ouve aí no campo e na cidade, no interior do nosso município. Grande abraço a todos aqueles que a esta hora estão nos dando a honra e o privilégio da companhia. Alô, nosso amigo Paulinho Moreira, aquele abraço, um ótimo domingo, obrigado pela parceria. Nosso amigo Valmir de Paula aí, Rincão da Bela Vista, toda a turma ligada. Chegou cedo ou chegou tarde hoje, meu amigo Valmir? Aquele abraço também, o Paulo, turma dos Cavaleiros do Quinto aí, sempre ligada conosco. Desejando um excelente domingo e trazendo mais música nesta manhã.

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2: De volta na sequência aqui da nossa música com a Domingueira 96, sempre te fazendo companhia todos os domingos entre 9 e 13 horas, cumprimentando os amigos que estão ora ligados ou linkados conosco, a você que nos ouve pelo site da Rádio Esmeralda, pelo aplicativo Radiosnet, também pelo 96,5, trazendo mais música nesta manhã.

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3: A Lovato Premium Service e atendimento funerário integrado através do crematório Lovato de Vacaria e juntamente com familiares participa o falecimento de Teodoro Pereira Dutra, com 74 anos de idade, pai Valdomiro da Silva Pereira e Memoriam, mãe Zulema Carnizela Pereira e Memoriam, irmãos Amélia, Adélia, Maria, Cleonisa, Cleusa, Romilda, Clodoveu, Adão, José Volmir, Clair, Hermínia, Clodomira, Dilceu em Memoriam e Marlene em Memoriam, cunhados, sobrinhos, amigos e demais familiares. O velório está sendo realizado na funerária Lovatos e a cerimônia religiosa acontece hoje às 16h30. Cerimônia de despedida e último adeus às 16h50. O encaminhamento para o crematório Lovato às 17h. Antecipam agradecimentos. A Lovato Premium Service e Atendimento Funerário Integrado através do Crematório Lovato de Vacaria comunicou o falecimento de Teodoro Pereira Dutra, com 74 anos de idade. A Lovato Premium Service, juntamente com familiares, participa do falecimento de Joyce Ribeiro de Souza, com 42 anos de idade. Mãe Ana Maria de Souza Ribeiro, em memória. Filhos Érica e Laís. Irmãs do coração, Jaiane, Elaine e Ana Alice. Tios Sidney, Paulo Celso e Vera, em memória. Amigos e demais familiares, ao noticiarem o falecimento de seu ente querido, convidam amigos e pessoas de seu convívio para participarem das homenagens que estão sendo prestadas na funerária Lovato, na sala 4. As cerimônias religiosas de despedida e último adeus terão início amanhã, dia 24, às 8h30 da manhã. Em seguida, o cortejo fúnebre seguirá para o cemitério Santa Clara, onde será realizado o seu sepultamento. Antecipam agradecimentos. Funerária Lovato, a vida é um lugar de memórias, participou do falecimento de Joyce Ribeiro de Souza, com 42 anos de idade.
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4: Seguimos até as 13 horas trazendo a boa música do Rio Grande para você que nos acompanha no campo e na cidade.

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2: Funerária Sagrada Família informa. 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
3: Pai Marcelino Silveira Neto, in memoriam. Mãe Emília de Souza Silveira, in memoriam. Irmãos Nedi, Argel, Arlete, Neuci, in memoriam. Darcy, in memoriam. E Nancy, in memoriam. Cunhados, sobrinhos, amigos e familiares do inesquecível Dalvi Silveira de Souza, Davi, com 69 anos de idade. Participam seu falecimento hoje ocorrido. Homenagens a Dalvi Silveira de Souza, Davi, estão sendo prestadas nas capelas da Funerária Sagrada Família, partindo hoje às 17h30 e seguindo para o Cemitério Municipal Santa Clara, onde será realizado o seu sepultamento. Funerária Sagrada Família, companheiro das horas difíceis, noticia o falecimento de Dalvi Silveira de Souza, Davi. Antecipam agradecimentos.
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2: A Lovato Premium Service e atendimento funerário integrado através do crematório Lovato de Vacaria e juntamente com familiares participa do falecimento de Teodoro Pereira Dutra, com 74 anos de idade. Pai, Valdomiro da Silva Pereira em memória. Mãe, Zulema Carnizela Pereira em memória. 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Cunhados, sobrinhos, amigos e demais familiares. O velório está sendo realizado na funerária Lovatos e a cerimônia religiosa acontece hoje às 16h30. 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Antecipam agradecimentos. 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
6: De volta por aqui na sequência do nosso espaço de comunicação da Música Gaúcha, nossa Domingueira 96, que cumprimenta você que nos ouve aí no campo e na cidade, no interior do nosso município. Grande abraço a todos aqueles que a esta hora estão nos dando a honra e o privilégio da companhia. Alô, nosso amigo Paulinho Moreira, aquele abraço, um ótimo domingo, obrigado pela parceria. Nosso amigo Valmir de Paula aí, Rincão da Bela Vista, toda a turma ligada. Chegou cedo ou chegou tarde hoje, meu amigo Valmir? Aquele abraço também, o Paulo, turma dos Cavaleiros do Quinto aí, sempre ligada conosco. Desejando um excelente domingo e trazendo mais música nesta manhã.

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2: A Lovato Premium Service, juntamente com familiares, participa do falecimento de Joyce Ribeiro de Souza, com 42 anos de idade. Mãe Ana Maria de Souza Ribeiro, em memória. 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Irmãs do coração Jaiane, Elaine e Ana Alice. Tios Sidney, Paulo Celso e Vera, em memória. Amigos e demais familiares, ao noticiarem o falecimento de seu ente querido, convidam amigos e pessoas de seu convívio para participarem das homenagens que estão sendo prestadas na funerária Lovato, na sala 4. As cerimônias religiosas de despedida e último adeus terão início amanhã, dia 24, às 8h30 da manhã. Em seguida, o cortejo fúnebre seguirá para o cemitério Santa Clara, onde será realizado o seu sepultamento. 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
2: Pai Marcelino Silveira Neto, em memória. Mãe Emília de Souza Silveira, em memória. Irmãos Nedi, Argel, Arlete, Neuci, em memória. Darcy, em memória. E Nancy, em memória. Cunhados, sobrinhos, amigos e familiares do inesquecível Dalvi Silveira de Souza, Davi, com 69 anos de idade. Participam seu falecimento hoje ocorrido. Homenagens a Dalvi Silveira de Souza, Davi, estão sendo prestadas nas capelas da funerária Sagrada Família, partindo hoje às 16h.

0: 7h30 e seguindo para o cemitério municipal Santa Clara, onde será realizado o seu sepultamento. Funerária Sagrada Família, companheiro das horas difíceis, noticia o falecimento de Dalvi Silveira de Souza, Davi, antecipam agradecimentos.
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2: E vamos chegando ao final do nosso espaço de comunicação tradicional de todos os domingos, a nossa Domingueira 96, agradecendo a todos que estiveram conosco, o nosso abraço especial, mais uma vez, mais um domingo na sua companhia, e também aos nossos patrocinadores, o Sicredi, não é só dinheiro, é ter com quem contar, a Ruraltec Vacaria, na rua Sesostres Campos Santos, 210, quilômetro 5, anexo 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Obrigado também ao Arthur, que esteve conosco na parte técnica aí nesta manhã de domingo. Você fica agora com o Pastor Márcio, programa Vida de Vitória. Semana que vem estaremos de volta. Grande abraço, bom final de domingo, feliz semana e até para semana que vem.

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0: tarde a todos os ouvintes da Rádio Esmeralda de Vacaria. Que a paz do nosso Senhor e Salvador, Jesus Cristo, possa estar entrando na tua vida, no teu lar, neste momento. Aqui vos fala o pastor Márcio Siqueira, da Igreja de Cristo, a Igreja do Agir de Deus. Igreja de Cristo que viveu aí duas noites abençoadas da oitava EBO, Escola Bíblica de Obreiros da Igreja de Cristo, e foi uma benção de Deus, amém? A gente louva a Deus aí pelas suas presenças, estou aqui também com o evangelista Rafael Maciel. Boa tarde, Pai do Senhor, meu irmão Rafael.
1: Boa tarde, Pastor Márcio, a paz do Senhor. Um grande abraço a todos os nossos ouvintes da Rádio Esmeralda. Foi um grande sucesso a nossa oitava EBO. Pastor Claudinei Rodolfo trouxe um assunto muito importante para a Igreja de Cristo, que é servindo com excelência. Irmãos, todos nós somos servos do Senhor. E se você ainda não é um servo do Senhor, sinta esse chamado. Nós somos convocados a trabalhar em favor do reino de Deus.
0: Olha aí, que benção de Deus. Pessoal participando. Alô, irmã Terezinha Bittencourt, a paz do Senhor Jesus Cristo. Pastor Márcio, irmão Rafael, parabéns, pastor, pelo seu aniversário na quarta-feira. Deus abençoe sempre seu ministério. Amém, minha irmã. Obrigado aí. Estamos aí com um ano mais perto de Jesus, né? Amém. Glória a Deus. Deus é bom demais, pessoal participando. Irmã Sueli Dutra, Deus abençoe em nome de Jesus. Também, irmã Rosana Boeira, Deus abençoe em nome de Jesus. Pessoal participando da programação, lembrando que hoje tem culto, e olha o tema, um tema hoje muito importante, um tema que marca a vida espiritual, não só espiritual, toda a vida de uma pessoa, que o tema é a importância da salvação. Tema extremamente importante, vai estar ministrando a palavra, evangelista Rafael Maciel. Esse tema é um divisor de águas para a vida de cada um, né?
1: Irmãos, esse é um dos temas mais importantes da vida cristã. Nós não podemos passar por essa vida, seja você cristão ou não, sem perdoar ou ser perdoado. E é um dos assuntos mais importantes, porque todos nós precisamos perdoar alguém ou ser perdoados por alguém. E eu pergunto, é fácil perdoar pessoas? Não é fácil. Mas Jesus nos ensina como fazer, o porquê fazer, a importância do perdão. Então hoje eu convido a todos a participar do culto que começa às 18 horas, para nós juntos nos debruçarmos aos textos sagrados e ouvindo o próprio Jesus, o que Jesus fala sobre
0: o
1: perdão.
0: Olha que importante hoje o culto de hoje à noite, então não fica de fora com esse tema que é extremamente relevante para uma vida abençoada, né? Tem muitas pessoas que têm tudo para dar certo na vida, mas estão travados na vida por causa da falta do perdão. E a gente vai falar da importância de tudo isso. Não é mesmo, Rafael?
1: Irmãos, a falta de perdão é uma prisão, né? Então é muito importante que nós vamos hoje compreender o que foi o Evangelho da Graça. Então convide pessoas que estão afastadas do Senhor, pessoas que serviram na igreja e que por uma ventura ou outra se desviaram ou estão afastadas, esfriaram na fé. Hoje é o momento de nós nos reconciliarmos com Deus. Quando falamos de perdão, é Deus nos perdoando. Então se você hoje se afastou e precisa reconciliar-se com Deus, hoje é o dia em que o Espírito Santo te chama para que você vá ouvir a sua palavra e se reconciliar novamente com Deus, se religar com a igreja, com os irmãos, com familiares. Então hoje é um culto, é um assunto de extrema importância.
0: Bênção de Deus, é hoje, 18 horas, Rua Marechal Floriano 1009, você não pode ficar de fora, amém? Pessoal participando com a gente, pessoas que são canal de bênção nesta programação, contribuintes dessa programação, estamos no ar aí há 14 anos, né? Vamos fazer 14 anos agora no mês de outubro. Pessoas que são canal de bênção, Ademar Della Costa, Ademir Suelen, Adriane Macaroni, Andradina Godoy Batalha, André Liboni, Andréia Alves Camargo, Cleusa Sucela, Deli Pirotone, Dirce Velho dos Santos, Edson e Laura, Elton Cruz, Eugênio Sucela, Eva Cruz, Ezequiel Carlotto, Fernando Silva, Gabriel Carlotto, Gabriel Farias de Sá, também Geise Arsênio, Heloísa Helena Lacerda, Helen Lacerda, Ieda Carvalho, Isabel Lacerda, Janete Farias, Jefferson e Karina, Jéssica Zulian, João de Oliveira Boeira, Joaquim Boeira, José Luiz da Costa, Juscelino Ribeiro da Silva, Leila Sucela, também Leonardo Cabral, Lídia Rodrigues, Lindonês Rossi, Lindonês Siqueira, Lourdes Sotile, Marciane Marlise, Márcio Deon, Maria Aparecida Novelo, Maria Cleusa Arsênio, também Maria Erundina Lima, Mariana Ávila Trindade, Mariana Carlotto, Natália Souza, Nelcinda Tavares Boeira, Paulo Tavares Boeira, Reinaldo Antunes da Silva, Roberto Kruger, Roseléia Fux da Silva, Roseli da Costa, Rosemary Costa, Rubia Hoffman, Salete da Silva, Sônia Zulian, Sônia de Fátima da Silva, Tânia Ciota Boeira, Tatiana Souza, Terezinha Bittencourt, Vanderlei, Nascimento da Silva, Vanessa Boeira Boldo e Zeni Matias. Deus abençoe a todos em nome de Jesus, né? O pessoal já participando, temos participações aqui pela live também, Márcio Siqueira, ou Igreja de Cristo de Vacaria, o pessoal que está participando da programação também assistindo. Temos aqui a participação da Lúcia Borges, a paz do Senhor. Também o Jefferson Oliveira, a paz do Senhor Jesus Cristo. Deus abençoe a programação. Deus abençoe, Jefferson. Também a Gisele Silva, a paz do Senhor Jesus Cristo. Também a irmã Karina, boa tarde, paz do Senhor. A Bial, foi uma bênção. Eu não consegui participar, mas assisti em casa, aprendendo muito. Uma bênção, verdade. Foi uma bênção de Deus. A nossa oitava EBO. As EBOs, graças a Deus, cada dia ela tem sendo acrescido, não somente em pessoas, mas em conteúdo em direção de Deus. Então, é uma grande ferramenta da Igreja de Cristo e aberta a todos. Quero louvar a Deus por todos os pastores, membros, obreiros de outros ministérios que estiveram com a gente, sendo edificados. E o reino de Deus ganhando, e porque soma conhecimento, soma chamado. Amém? Vamos começar com louvor abençoado para todos nós. É hoje. Licença para o meu milagre, né? O teu milagre começa hoje, 18 horas. A igreja abre as portas a partir das 17 horas e vai ser bênção de Deus. Estaremos aguardando você, sua família, com esse tema que é extremamente importante. Olha o tema, a importância do perdão. Bênção de Deus, solta aí, te dão. Deus.
2: Você que Rebeca Mariana.

0: bênção de Deus. Olha aí, licença para o milagre hoje, 18 horas, 6 da tarde. Rua Marechal Floriano, estejam com a gente. Amém. Simone Dias, oração para o Célio Ribeiro, Eduarda Dias Rodrigues, Miquel Rodrigues, Pedro Dias e Emanuel. Oração para minha mãe também, Tereza Dias. Deus abençoe, né? Também a Simone Dias. Também a Luana Lisboa. A paz do Senhor, pastor Márcio, irmão Rafael. Deus abençoe. Irmã Deli Perotoni. Paz do Senhor. Deus abençoe, irmã Deli. Também com a gente na audiência aqui, o meu filho, né? O primogênito mais velho aí, Andrei Pereira Siqueira. Oração para a nossa família, minha esposa Patrícia. Um abraço, que Deus continue abençoando sua vida, meu pai. Amém. Deus abençoe Andrei e Patrícia, né? Que estiveram com a gente aí, também participaram da EBO. Deus abençoe em nome de Jesus, a chamada de Deus na vida de vocês. Amém. Glória a Deus. Também a Caroline Matheus Souza. Paz do Senhor, Deus abençoe, pastor e irmão Rafael. Não vou conseguir comparecer no culto hoje, estamos gripados por aqui, mas estarei acompanhando pela live. Amém, glória, Carol? Deus abençoe em nome de Jesus. A live transmitida culto às 18 horas pelo Facebook, Igreja de Cristo de Vacaria, e também no YouTube. Amém? Glória a Deus, pessoal. Participando, é isso aí, irmão Rafael. Hoje tem culto e a gente também tem a programação da igreja. E na segunda-feira, o estudo bíblico, né?
1: Na segunda-feira, irmãos, o estudo bíblico. E eu sempre digo que a Igreja de Cristo oferece estudo bíblico gratuitamente para toda a comunidade de Vacaria. As pessoas pensam, ah, o estudo bíblico é só para quem é crente. Não, o estudo bíblico é para todos aqueles que querem conhecer a palavra de Deus. E em toda a história da humanidade, não há livro mais importante do que a Bíblia. A Bíblia é o livro mais lido, e é o livro mais traduzido, e é o livro mais vendido no mundo. Então você que gostaria de conhecer um pouco mais sobre a Bíblia, você que gostaria de saber um pouco mais sobre a fé, estudo bíblico toda segunda-feira na Igreja de Cristo. Nós nos reunimos, as pessoas não entendem, pastor, que estudo bíblico também é culto, irmão. Nós prestamos um culto racional a Deus. Aonde a palavra de Deus é lida e explicada, é um culto a Deus. Então você é convidado toda segunda-feira às 20 horas na Igreja de Cristo.
0: Benção de Deus, pessoal participando com a gente da programação. E hoje tem culto com esse tema extremamente relevante para a sua vida, a importância do perdão. Você vê a importância de perdão para a gente ser perdoado, para o céu, para a salvação. A Bíblia diz: como perdoamos, seremos perdoados, né? A mesma medida que medimos, seremos medidos. Então, que a gente possa aprender um pouco mais, eu creio que você sai para vencer. E o perdão é uma obra também do Espírito Santo, né, irmão Rafael?
1: Até porque o perdão, ele está intrinsecamente ligado ao amor. E um dos mandamentos que Jesus nos deixou é que nós devemos amar ao próximo como a nós mesmos. Quando nós amamos o próximo, automaticamente nós perdoamos o próximo, porque o perdão, ele é resultado de uma vida de amor. Então, quando você diz, ah, eu preciso amar mais o meu próximo, significa que você precisa perdoar o seu próximo, compreender mais o seu próximo e estabelecer relacionamentos, porque Deus é um Deus de relacionamento, né? A igreja é um corpo de pessoas, é um conjunto de pessoas. Então, nós viemos nessa terra para conviver uns com os outros. Então, o perdão é imprescindível para que a gente possa melhor conviver em igreja, com a família, com a sociedade. E isso é de extrema importância para a vida do ser humano no geral, né?
0: É isso aí. Então, é benção de Deus, é hoje. Participa com a gente, 18 horas, 6 horas da tarde, um horário bom, finalzinho da tarde aí, e termina mais cedo também o culto, você pode estar em casa mais cedo. Então estejam com a gente, Rua Marechal Floriano, 1009, ali ao lado da pizzaria Dona Augusta. Amém. Pessoal participando, já quero deixar o convite também, 14 anos do programa de rádio. Olha aí a programação. 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
1: Olha que benção de Deus, se prepara domingo 11 de outubro, entrada franca, né? Vai ser uma grande festa para a glória de Deus na Igreja de Cristo. Pessoal participando com a gente, lembrando que hoje temos culto, você não pode ficar de fora, né? A importância, né, de vivermos o perdão. E a Bíblia diz, né, que nós precisamos, né, ter a árvore que se conhece pelos frutos, né? E qual frutos que nós temos gerado? Porque não basta falar de fé, tem que viver a fé. Não basta falar da palavra, tem que viver a palavra. E é isso que a gente tem buscado ensinar na Igreja de Cristo, preparar uma igreja que é santa, uma igreja que é separada. Santo não quer dizer que não tenha pecado, mas é separado do pecado, buscando a santidade. Amém? O pessoal participando com a gente da programação, irmã Nelly Dutra, Deus abençoe, irmã Nelly, todas as irmãs aí, também o pessoal que esteve no presídio ontem, né, as missionárias, né, irmã missionária Josi, missionária Loiva, missionária Nice, né, foi bênção de Deus, e a gente está com um batismo aí no presídio. Alô, pessoal do presídio aí, a gente vai estar provavelmente com batismo no dia 26, lá dentro do presídio, no sábado, dia 26 de setembro, já temos das irmãs ali para se batizar, e agora estaremos também já fazendo o discipulado com os homens também, e vai ser um batismo Jesus salvando nos lugares incertos, porque Jesus veio, ele disse, eu vim para buscar e salvar o que estava perdido, né? E nós também uma vez já estávamos perdidos, mas ele nos achou, nos amou, e hoje estamos aí para a glória de Deus, para a glória de Deus fazendo a sua obra, né, evangelista?
2: É verdade, meus irmãos, e bem lembrado, pastor, o batismo é de extrema importância. É verdade que o batismo não salva ninguém, porque nós somos salvos pela fé, mas o batismo é um testemunho público da fé cristã. Então é Jesus quem ordenou, né? Nós seguimos fazendo aquilo que Jesus nos mandou, ir pelo mundo, pregar o evangelho, batizando em nome do Pai, do Filho e do Espírito Santo. Então você que é ouvinte do programa de rádio Vida de Vitória na Rádio Esmeralda, você que nos acompanha pelas redes sociais, você que nos vê pelo YouTube, Facebook, enfim, pelo Instagram, e você tem acompanhado a igreja, assuma esse compromisso com Jesus. Então, procure a igreja e diz, olha, eu senti no meu coração de que já está na hora, eu não posso mais adiar, né, esse compromisso público com a fé cristã. Então, eu nunca vi ninguém que se arrependeu de ser batizado, né? A gente sabe que as pessoas se arrependem de estar no mundo, mas eu nunca vi alguém que diz, ah, eu me batizei. Às vezes as pessoas até desviam da fé e dizem, ah, eu já fui cristão, mas elas nunca se arrependem de ter sido cristãs. Então, assuma esse compromisso, a Igreja de Cristo está fazendo as inscrições para o batismo, curso para o batismo, ainda dá tempo. Tome posse dessa promessa de que aquele que crer e for batizado será salvo.
1: Promessa bíblica, né? Pessoal participando, a Nelly Dutra, Pai do Senhor, pastor, irmão Rafael, Deus vos abençoe. Também a irmã Nelly de Oliveira, serva de Deus aqui, a paz do Senhor, pastor, Deus abençoe você sempre. O Roberto manda a paz do Senhor, irmãos, Deus abençoe. Deus abençoe, irmã Nelly e Roberto, servos de Deus, um abraço para vocês. E lembrando que o batismo, ele é interessante, né? Porque o inimigo, ele nos engana, ele engana as pessoas. Como é que ele faz para enganar? Quando você é muito jovem, o que ele diz? Mas você é muito novo para ir para a igreja. O que tu quer assumir? Olha, tua vida tem tempo, não é tua hora. E as pessoas vão deixando o tempo passar. E passam-se os anos passam rapidamente. E a pessoa atinge uma certa idade e diz, agora não. Você é muito velho para ir para a igreja. Agora já passou teu tempo, agora passou tua hora. E as pessoas acabam perdendo a salvação, perdendo a oportunidade que Deus dá de graça. De graça porque já foi pago, Jesus já pagou o preço. E a graça é o favor imerecido. É um favor que nós não merecíamos, mas Deus, por amor, ele nos enviou Jesus Cristo para pagar o preço e para que nós tivéssemos direito ao céu. Não é uma religião, é o caminho que leva ao céu. Jesus disse, eu sou o caminho, a verdade e a vida, ninguém vem ao Pai senão por mim. Amém. Chegando mais um louvor que é sucesso estourado aí. Esse louvor aí que tem uma pregação nesse louvor aí. Chegando, Juliane Souza, a Jesus.

0: benção de Deus, é isso aí, o pessoal participando com a gente, irmã Rosana, esposa do irmão Rafael aqui, paz, pastor Márcio, Deus abençoe sempre, que Deus abençoe o amor da minha vida, o Rafael, para que Deus use grandemente na casa dele, né, Deus é bom demais, né,
1: agora
0: é isso
1: Deus aí. Sabe que a Rosana, ela se batizou primeiro do que eu.
0: Ela foi, olha aí,
1: ela foi primeiro.
0: As mulheres, né.
1: Ela se batizou aí, um ano depois eu me batizei.
0: Que benção, Deus foi. Ela foi oradora, tu é oradora, né? É. Porque a pessoa que vai primeiro ora pelos outros, né? Eu lá fui o eu primeiro, né? Deus abençoe em nome de Jesus. Amém, pessoal, participando com a gente. Então hoje tem culto, não fica em casa não. Vamos para a igreja. Vamos começar a semana da melhor maneira. Onde? Buscando ao Senhor. A Bíblia diz, buscai o Senhor enquanto se pode achar. Quero compartilhar uma palavra com os irmãos, que é uma palavra, essa palavra é muito séria, principalmente para os dias de hoje, que vivemos um tempo de grande materialidade, o pessoal buscando a matéria, buscando as conquistas financeiras, os bens. Olha aqui, não é uma parábola, é uma história, que Jesus teve um encontro com o jovem rico. Diz o jovem rico, o título aqui, diz, eis que aproximando dele um jovem, disse-lhe, bom mestre, que bem farei para conseguir a vida eterna? E Jesus disse-lhe, por que me chamas bom? Não há um bom, senão um só que é Deus. Se queres, porém, entrar na vida, guarda os mandamentos. Disse-lhe ele, quais? E Jesus disse, não matarás, não cometerás adultério, não furtarás, não dirás falso testemunho, honra teu pai e tua mãe e amarás o teu próximo como a ti mesmo. Disse-lhe o jovem, tudo isso tenho guardado desde a minha mocidade. Que me falta ainda? Disse-lhe Jesus, se queres ser perfeito, vai, vende tudo o que tem. Dá aos pobres e terás um tesouro no céu. E vem e segue-me. E o jovem, ouvindo esta palavra, retirou-se triste, porque possuía muitas propriedades. Disse então Jesus aos seus discípulos, em verdade vos digo que é difícil entrar um rico no reino dos céus. Meus irmãos, por que que é difícil? Por quê? Porque o problema não é o dinheiro. O problema não é a riqueza. Então o que é o problema? O problema é o amor ao dinheiro. O amor às riquezas. E quantas pessoas entram por este caminho? E na família muitas vezes discórdia, tudo por causa de filhos que ficam com herança, se intrigam por causa da herança que os pais deixaram, tudo porque, e perde a salvação porque não perdoa, o coração amargo e vai até o final da vida desta forma, por causa do amor ao dinheiro.
1: E Jesus trata o amor ao dinheiro como um ídolo, pastor. Ele diz, olha, podeis servir a Deus e ao dinheiro.
0: Dois senhores, né?
1: Dois senhores. Há pessoas que se ficam divididas entre dois senhores, né? E muitas pessoas, às vezes, elas não vão pra igreja justamente porque elas estão atarefadas com o trabalho. Elas não perdem dia de trabalho, mas elas perdem o culto. Porque, em primeiro lugar, não estão buscando o reino dos céus. Eu gosto desse texto que o senhor leu, pastor, porque Jesus, o jovem rico aqui, ele diz, olha, que mandamentos eu tenho que guardar? Aí Jesus diz, olha, guarda os mandamentos. Jesus dá uma lista de mandamentos. Ele diz, mas tudo isso eu tenho guardado. Aí Jesus diz, ok, mas te falta uma coisa. Vende tudo que tem e dá aos pobres. Jesus chega um episódio em que ele fala para um homem rico. Ele diz, olha, vende tudo que tem e dá aos pobres. E ele se apegou na materialidade, porque Jesus vai no fundo do coração. E Jesus conhece os nossos ídolos. Jesus conhece os nossos pecados mais íntimos. Jesus sabe quem nós estamos colocando em primeiro lugar.
0: Ele sabia onde que estava a barreira daquele homem, onde é que estava o coração dele. Porque a Bíblia diz, aonde estiver o teu tesouro, está o seu coração. Onde é que está o teu tesouro? Tem gente que já se apegou em tantas coisas, né, que não consegue. Uns têm ídolos nas coisas materiais, outro nos vícios, não consegue, ele troca tudo pelo vício. Tantas coisas, tem colocado como ídolos e deixado Deus de fora. Então, hoje é o dia do teu milagre. Hoje é o dia de tu buscar o Senhor. Tem gente que diz, pastor, eu estou com a vida toda errada, como que eu vou para a igreja? É justamente para você que Jesus veio. Ele diz, eu não vim para os sãos, mas para os doentes. Doentes do que fisicamente? Não só fisicamente, mas principalmente espiritualmente. Que doentes da alma.
1: A maior doença, pastor, é a doença da alma. Nós conhecemos pessoas que são doentes do corpo, deficientes físicos, e servem a Deus, e têm alegria no coração. Pessoas que estão num leito de hospital e nos transmitem paz.
0: Verdade.
1: E pessoas que doentes no leito de morte, muitas vezes estão evangelizando pessoas, dão um belíssimo testemunho de fé. Porquanto nós vemos pessoas saudáveis, mas doentes da alma. pessoas sem esperança, pessoas que deixaram tudo pra trás, às vezes, muitas vezes por causa de dinheiro, né? E brigam com a família, brigam com pessoas. Então a maior doença, eu sempre digo, a maior doença é a doença espiritual, é as doenças da alma e do coração.
0: Então, como que eu venço isso? A Bíblia diz que nós temos uma carne, né, que, e o espírito, e um milita, briga contra o outro. E qual que vence? O que estiver mais alimentado. Então, alimente teu espírito, vem para a igreja hoje, busca o Senhor, busca as coisas do alto, busca as coisas espirituais, e você vai começar a ter uma visão diferente, um discernimento espiritual, um discernimento diferente, e vai conseguir vencer. Amém? Wanda Boira Boldo, a paz do Senhor, irmãos. Deus abençoe, irmã Wanda. Também a Lídia Rodrigues. Deus abençoe, irmã Lídia, boa tarde, graça e paz. Deus abençoe, minha irmã. Pessoal participando com a gente da programação, está chegando ele, o Momento Recordação. Alô, irmão José Luiz, essa vai para toda a família de vocês aí, com esse louvor que é lindo, esse louvor traz, chama atenção também, porque nós estávamos falando agora, quer ver? Olha, louvor antigo, mas uma palavra cantada para recordar, esse tem história, consertando o altar com Jair Pires. Vamos lá.

0: Olha que bênção, que mensagem através deste louvor. Também com a gente aqui, Adriane Macarrone, a igreja é o lugar da cura. Amém, irmã? Isso aí mesmo, glória a Deus. Também o Matheus Pires, que Deus continue usando os irmãos grandemente. Glória a Deus pelas suas vidas. Deus abençoe Matheus, Vanessa, toda a família. E parabéns para vocês, que está vindo mais uma herança do Senhor aí. Também a irmã Lídia, perdão é libertador, é cura. Isso aí, irmã. Também a Rosana Boeira, está aqui. A Isabelle, paz do Senhor, pai, te amo, olha, tá feliz.
1: A Isa tá aprendendo a tocar teclado. Logo nós vamos ter uma tecladista.
0: E ela participa do Ágape também, né?
1: É.
0: Tem tecladista aí. Olha a Isa, um abraço. E a Isa, ela é da autoridade ali.
1: É.
0: Deus abençoe, Isa. Também com a gente aqui, glória a Deus, o José Antônio Borges Ribeiro, Nico, paz do Senhor Jesus Cristo, pastor. Deus abençoe. Também a Maria Helena de Vargas Silva. Sou a sogra do irmão Rafael, estou assistindo vocês.
1: Glória,
0: que Deus abençoe
1: Deus.
0: Sempre vocês.
1: Um abraço a todos os nossos ouvintes de Campestre da Serra, aos ouvintes do interior.
0: A sogra de Campestre.
1: Isso, a minha sogra de Campestre, o pessoal lá no interior de Campestre ouve também, o pessoal de São Manuel, o pessoal da Igreja de Cristo em Monte Alegre, o pessoal da Igreja de Cristo na Capela da Luz e todos os arredores.
0: Benção de Deus, ela está dizendo aqui, um abraço para vocês. Deus abençoe Maria Helena de Vargas Silva, um abraço. Também a Wanda Boirabol do programa, abençoado como sempre, glória a Deus. Isso aí, né, a gente traz a palavra de Deus, traz louvor, traz a esperança, traz o caminho que leva a Deus. Qual o caminho? Jesus Cristo. Não existe outro caminho. Não é uma religião, não é uma religião que vai te salvar, é Jesus Cristo. Foi Ele que morreu pelos nossos pecados e ressuscitou. Então, em Ele tem salvação, nele tem salvação. Também a Sara Ribeiro Tavares, Pai do Senhor Pastor, Deus abençoe vocês. Alô, Sara! A Sara vai estar descendo as águas, batismo aí,
1: glória,
0: dia 12 de outubro, vai ser um feriado na segunda-feira, né? Que benção de Deus, uma das candidatas ao batismo, a irmã Sara. E você ainda que não deu o seu nome, você que está com a gente, pastor, eu quero ser salvo, não quero ficar nessa vida, não.
1: Que dia que vai ser o batismo, pastor?
0: No dia 12 de outubro, né?
1: 12 de outubro é dia das crianças.
0: Dia das crianças.
1: Olha aí,
0: também.
1: Ó, Jesus disse que ninguém herdaria o reino do céu se não fosse como uma criança.
0: Então,
1: por isso
0: ele
1: diz, é necessário nascer de novo. Glória a Deus pela tua vida. E é isso aí, a melhor decisão que você pode tomar na sua
0: vida.
1: Olha
0: aí, pessoal aí que vai se batizar com a gente, já deram os nomes aí. A gente vai ter no dia 26 de setembro o batismo no presídio. Em outubro, dia 12, o batismo da Igreja de Cristo vai ser a bênção de Deus. A Marisa Silva, paz do Senhor, oração pelos filhos, o Nicolas, o Cleiton e o Siriton. Deus abençoe em nome de Jesus. Um abraço, pessoal, participando da programação com a gente. Chegando aí mais um louvor, daqui a pouquinho tem oração. E lembrando que hoje tem culto. E hoje a ministração, né, está a cargo aí, né, do Espírito Santo, usando o irmão Rafael, né, Rafael?
1: Amém, é o Espírito que fala, a gente só lê o livro, né? Eu leio a Bíblia e Deus fala. Mas é importante, irmãos, que todos participem. Hoje é um tema de extrema importância para a nossa caminhada cristã, que é a importância do perdão. O perdão, ele é fruto, ele é resultado de uma vida de amor. E Jesus disse que nós seríamos reconhecidos como seus discípulos se nós amássemos os nossos inimigos.
0: Que é forte,
1: se, né? Amar os vossos amigos, que bem faz. Também assim fazem os ímpios. O cristão não é reconhecido por aquele que ama os irmãos da igreja. Ele é reconhecido por aqueles que ama os seus inimigos, que ora pelo que vos persegue. E eu pergunto, é fácil isso? De forma nenhuma. É por isso que você precisa hoje ouvir o Espírito Santo falar com vocês através do texto que Deus colocou no meu coração para compartilhar com a Igreja de Cristo.
0: Se prepara, é hoje, 18 horas, a igreja abre as portas a partir das 17, ou seja, 5 horas da tarde, o culto começa pontualmente às 6 horas. Você esteja com a gente, aproveite essa oportunidade, convide sua casa, sua família para estar com a gente, convide o vizinho, convide o amigo aí. Talvez a pessoa está sofrendo até doença, enfermidade, a vida travada, nada dá certo, sabe por quê? Porque falta uma palavra que vai ter hoje para a tua vida, da importância do perdão. Amém? Paulo Roberto de Souza, paz do Senhor, será um privilégio ouvir meu amigo e professor evangelista Rafael. Olha aí, a benção de Deus.
1: Paulinho, meu irmão em Cristo, eu agradeço muito ao Paulinho pela essa oportunidade, porque eu lembro que o Paulinho era líder dos jovens e eu trabalhava com ele lá, e as primeiras oportunidades que eu tive de pregar na igreja, de servir na igreja, foi no culto do crescimento. Então eu louvo a Deus pela tua vida, Paulo Roberto.
0: Que bênção de Deus, né? A gente louva a Deus aí, que a Igreja de Cristo é a igreja de oportunidade para crescer, né, irmão Rafael?
1: Eu disse, irmãos, nós temos todo sábado, e aqui, prestem muita atenção, uma escola de ministérios, porque o culto fruto do crescimento é o momento em que a Igreja de Cristo oportuniza novos membros, obreiros, aqueles aspirantes ao ministério, a desenvolver os seus ministérios. Então lá, muita gente que hoje prega na Igreja de Cristo começou justamente no culto do sábado, pregando, tendo uma oportunidade, fala, às vezes tu tem, pastor, eu gostaria de falar, mas eu sinto vergonha. O culto do crescimento é o momento em que você vai lá para aprender, né? Você vai ter a oportunidade de falar lá em cima, se você toca um instrumento, os irmãos do louvor sempre vão, tem aulas, ajudam. Então é muito importante que você frequente o culto, você membro da Igreja de Cristo, ou recém-chegado, recém-membrado, frequente o culto de sábado na Igreja de Cristo.
0: Benção de Deus, é isso aí, glória a Deus por tudo, Deus é fiel, e seguimos adorando, glorificando o nome do Senhor, com mais um louvor abençoado no programa de rádio Vida de Vitória.

0: de Deus, a prova vai passar, a luta vai passar e você vai vencer. Mas como é na presença de Deus, buscando ao Senhor, não espera mais, né? Não espera. Tem gente que a situação está indo de mal a pior e a pessoa não tem tomado uma posição. Que posição é essa? Buscar ao Senhor. Tem coisa que é só Deus. A Bíblia diz, no Salmo 37:5 diz: entrega o teu caminho ao Senhor, confia nele e ele tudo fará. O que falta, pastor, é entregar o teu caminho ao Senhor. Você está lutando do seu jeito, da sua maneira, com as suas forças, com a sua sabedoria, e está fracassando. Não espera mais. Vença o orgulho, vença a soberba, que muitas vezes, não, você consegue, você não precisa de ninguém. Todos nós precisamos uns dos outros e, principalmente, precisamos de Deus. Amém? Pastor Reinaldo Antunes da Silva, paz do Senhor. Deus abençoe, pastor Reinaldo. Um abraço todo o pessoal e da congregação do bairro Mauá. Um abraço para todos em nome do Senhor Jesus. Pessoal, participando da programação com a gente, daqui a pouquinho tem oração, mas hoje o culto é às 18 horas, irmão Rafael.
1: Às 18 horas, chegue cedo, porque os irmãos gostam de sentar perto uns dos outros, principalmente quem vai com família, né? A partir das 17 horas a Igreja de Cristo já está aberta, então chegue cedo, pegue seu lugar, tome sua água e hoje o culto será uma bênção. A palavra que Deus tem para nós hoje é um tema muito importante, nós estaremos falando sobre a importância do perdão. Todos precisamos perdoar, então todos são bem-vindos. A palavra é para todas as pessoas.
0: É isso aí, vamos em frente. Com Cristo é vencer ou vencer, né? A gente vai vencendo. Tem batalhas, pode ter levante, mas maior é o que está conosco do que o que está no mundo. É assim que diz a palavra de Deus. Então, não fica sem buscar ao Senhor. Buscai ao Senhor. É hoje o dia. Comece a semana, hoje é o primeiro dia da semana. Comece da melhor maneira, na presença de Deus, glorificando a Deus, adorando a Deus. Grupo de louvor, Filhos do Rei, adorando a Deus. Ministério Ágape também, com participação. Então, se prepara. Abre teu coração. Toma uma decisão. Você que está afastado dos caminhos de Deus, você que já esteve na igreja, já serviu ao Senhor, não espera mais. Vai esperar o quê? Vai esperar piorar mais a vida? Ficar pior que tá? Não espera, meu irmão. Busca o Senhor. Tem coisas que é Deus que vai fazer. Às vezes Deus permite as portas fechadas para que a gente se volte a Ele. Amém? Chegando o louvor agora, que é o hino do programa, é isso aí, conseguiu achar aí? Vida de vitória? Então vamos lá, bênção de Deus. Daqui a pouquinho tem oração para você, para sua casa, para sua família.

0: É isso aí, com vitória, tem vitória em Cristo, não espera mais. Vamos juntos adorar a Deus hoje, 18 horas, Rua Marechal Floriano, 1009. Você não pode ficar de fora, que junto à Avenida Militar, junto à Avenida Moreira Paz, culto especial da família, de bênção, de milagre, de renovo, e hoje com o tema, a importância do perdão. Vamos ver a importância de perdoar, de ser perdoado em Cristo, tudo isso. Então se prepara para uma noite, para ficar na história da sua vida, para ser um divisor de um tempo novo chegando para você. Amém, não é isso, irmão Rafael?
1: Irmãos, é muito importante que vocês participem do culto, que vocês não só fiquem assistindo o culto pela live. Se você tem condições de se deslocar até a igreja local, esteja presente. É importante, a igreja é comunhão, né? São pessoas, e busque sempre a face de Deus, porque eu costumo dizer que a maioria das pessoas que, às vezes, nós falamos muito em vitória, o nosso programa é o Vida de Vitória, porque é promessa bíblica de que aquele que está em Cristo é mais do que vencedor. Mas você talvez fica pensando, mas parece que a minha vida não anda, não vai pra frente. Muitas vezes tem pessoas que dizem crer em Deus, mas vivem como se Deus não existisse. Então, passe a buscar a Deus, né? Passe a fazer a tua parte, que é cultuar um Deus santo, um Deus bom, e um Deus que está com as mãos estendidas para nos abençoar. E já estendendo o convite para que amanhã, na segunda-feira, vocês participem do nosso estudo bíblico às 20 horas na Igreja de Cristo. E o tema é muito importante, pastor Márcio. Despedida em Éfeso, entre lágrimas e alertas. Aqui, o apóstolo Paulo, em Atos 20, está se despedindo da Igreja de Éfeso. E ele deixa um alerta para a igreja. Entre vós se levantarão falsos mestres.
0: Meu Deus.
1: Então é muito importante que nós estejamos preparados para identificar os falsos mestres.
0: E como que vamos identificar? Conhecendo a Bíblia.
1: Conhecendo a verdade. Como que nós identificamos a moeda falsa? Conhecendo a verdadeira. Então é importante que nós primeiro conheçamos aquilo que cremos, para que nós possamos identificar a estratégia dos falsos mestres. E aqui eu já digo uma, pastor Márcio. A principal estratégia do falso pastor é imoralidade, soberba e ganância financeira. Então, essa é a principal identidade dos falsos mestres. Eles entram para perverter a sã doutrina. Esteja vacinado como Bíblia e oração.
0: Olha aí, então é hoje o dia, 18 horas, não fica de fora, chegando mais um louvorzinho, um pedacinho, já vamos estar orando, prepara tudo aí, Tatiane Weber, tá com a gente aí, Deus abençoe em nome de Jesus, temos mais algumas participações aí, vai participando, vai deixando seu recado e já vamos estar orando pela sua família.

0: Benção de Deus, vamos estar orando pela sua casa, pela sua família, irmão Rafael. Inicia a oração aí.
1: Oremos, Pai Santo, nós sabemos que a tua mão poderosa não está encolhida para que possa alcançar. Pedimos agora a cura, Senhor, a libertação. Pedimos àqueles que estão no hospital, de que alguma forma estão nos ouvindo, estão acamados. Nós pedimos que a tua mão poderosa sare, cure, restaura, Senhor, em nome de Jesus.
0: Deus poderoso, eu te apresento cada vida, cada situação, cada circunstância, Pai. Talvez esta pessoa esteja vivendo o pior momento de sua vida. Mas o Senhor é o Deus de perto, Deus de longe. O Senhor é o Deus que opera onde ninguém pode operar, trabalha onde ninguém trabalha. Visita esta vida, Pai, transforma, Pai. Essa pessoa, este jovem que está com pensamento suicida, Pai, eu repreendo o espírito da morte, espírito do suicídio, eu repreendo em nome de Jesus, Pai, que haja, abre os olhos espirituais pelo teu Espírito Santo para ver o projeto maravilhoso que o Senhor tem na vida dele, em nome de Jesus eu peço o seu agir, os seus cuidados, que haja cura, que haja libertação, Pai, que haja um tempo novo, que haja a restauração deste lar, desta família, um tempo de paz, um tempo de esperança, de prosperidade pela sua presença, entra com provisão, mudando este cenário, mudando essas circunstâncias, Pai, esta pessoa, Pai, que está agora passando o momento, Pai, do pouco, momento deserto, pensando em desistir, pensando em largar tudo, em nome de Jesus Cristo, visita ela agora e muda o cenário, Pai, entra com provisão na mente dela, pelo teu Espírito Santo, que convence do pecado, da justiça e do juízo e faz uma obra, em nome de Jesus, amém. E amém, Jesus, amém, meus irmãos. Estamos quase encerrando o programa. Quero agradecer ao Tidão, né? O Tide aí, Deus abençoe, né? Batera, né? Da Banda Maek, Deus abençoe em nome de Jesus. Com a gente neste domingo, irmão Rafael, convite para hoje.
1: Irmãos, hoje a partir das 17 horas a Igreja de Cristo já estará de portas abertas. Os irmãos estão na porta para recebê-los. Chegue cedo, pegue seu lugar. Às 18 horas começa então o nosso culto, louvor, adoração, palavra. E o Senhor tem uma palavra para o coração de cada um de nós, que é a importância do perdão. Você vá, leve sua família. E você que não pode por algum motivo, nós estamos também ao vivo nas redes sociais. Nós também estamos ao vivo no YouTube.
0: Bênção de Deus, então é hoje o dia do teu milagre, da tua bênção, de um tempo novo para a tua casa, para a tua vida, para a tua família. 18 horas, Rua Marechal Floriano, 1009. Estaremos te aguardando, grupo de louvor, Filhos do Rei, Ministério Ágape, eu e você adorando ao Senhor, né? Então se prepara. E lembrando que a gente tem o culto, tem as congregações aí, bairro São José, bairro Mauá, cultos quartos e sábados, também Monte Alegre, sede e Capela da Luz, né? E a igreja sede hoje às 18 horas. Te aguardamos, não fica em casa, toma decisão. O inimigo vai fazer tudo para você desanimar, alguma coisa para você não ir, mas Deus vai te dar vitória. Deus te abençoe, uma ótima semana, fiquem todos na paz do nosso Senhor e Salvador, Jesus Cristo.

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0: Olá, muito boa tarde. Agora 25 faltando para as 3, 12 graus é a temperatura aqui em Vacaria. Esta tarde bonita, ensolarada aí de domingo, 23 de agosto aí do ano de 2026. Hoje agora a gente começa aí o nosso pré-jornada até as 3 da tarde aí, que hoje tem divisão de acesso aqui pelas ondas da 96.5. Também através aí do nosso Facebook, do nosso YouTube. Tem Glória, né? Glória hoje que precisa da vitória. Glória que é o penúltimo colocado, né? 15º colocado aí na tabela de classificação aí da divisão de acesso. Faz uma campanha pife aí no campeonato até agora, né? 5 partidas, 3 derrotas e 2 empates. Glória que está na cidade de Lajeado, né? Onde enfrenta aí a equipe do Lajeadense lá na Arena Alviazul. Jogo marcado aí para as 15h30, né? Às 15h30 aí deste domingo. 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Rodada 7 aí da divisão de acesso, que teve início aí ontem, né, sábado, aí com 2 partidas lá na Montanha dos Vinhedos. O empate entre Esportivo e Bagé pelo placar de 1-1. E lá no Bento Freitas, em Pelotas, o Pelotas venceu a equipe do Aimoré pelo placar de 1-0. 15 horas de hoje na Vila Olímpica. Em Gramadense e Apafute. Já no Antônio da Vivarina tem Veranópolis e Santa Cruz. Na Boca do Lobo, Pelotas recebe o Passo Fundo. Às 16 horas, na Arena de Passo Fundo, tem Gaúcho e União Frederiquense. E lá nas Castanheiras, 16 horas, o Brasil de Farroupilha recebe o Guarani de Venâncio. Além, claro, de Lajeadense e Glória, que se enfrentam às 15h30 na Arena Alviazul, em Lajeado. Classificação desta divisão de acesso, tem o Veranópolis líder aí com 14 pontos ganhos, mesma pontuação aí do Passo Fundo, né? Primeiro e segundo colocado aí na tabela de classificação. Terceiro veio o Esportivo com 13, quarto o Aimoré com 11 pontos, quinto o Brasil de Farroupilha, 9 pontos, em sexto o Santa Cruz com 9, em sétimo a equipe da Apafute com 8 pontos, em oitavo União Frederiquense aí com 8 pontos. Os 8 primeiros colocados aí na tabela de classificação. Nono colocado, Gaúcho de Passo Fundo com 7, mesma pontuação aí do Pelotas, que é o 10º colocado. 11º, o Brasil de Farroupilha com 6. 12º, Gramadense, 5 pontos. Mesma pontuação aí do Guarani de Venâncio, que é o 13º, e o Bagé, que é o 14º. Os 2 últimos, a zona do rebaixamento. 15º vem o Glória com 2. O Lajeadense é o Lanterna aí com apenas 1 ponto ganho. 21 faltando para as 3. Movimentar o repórter aí, Leonardo Silveira, direto lá da cidade de Lajeado, mais precisamente aí da Arena Alviazul, trazendo as primeiras informações aí para este confronto entre Lajeadense e Glória. Muito boa tarde, senhor Leonardo Silveira.
1: Boa tarde, senhor Juliano, boa tarde a todos. Falamos aqui da Arena Alviazul. Olha, o gramado lá por cima, a gente nota apenas faixas aí, pedaços em que não há grama, né? Mas aqui por baixo dá para ver que está bem pior a situação do que lá por cima, viu? Não está grandes coisas, não. O gramado aqui do estádio Arena Alviazul, da equipe do Lajeadense, que busca também, assim como o Glória, a sua primeira vitória aqui na competição, né? O Lajeadense tem apenas 1 ponto, o Glória tem 2, é o jogo do Lanterna e do Vice-Lanterna. E a gente, claro, teve mudanças no Glória, mudança no comando técnico, tivemos aí o jogo do meio da semana, que seria contra o Pelotas, adiado, para que também favorecesse o Glória, né? Teve mais tempo para trabalhar aí o novo técnico Fael Júnior, cerca de 5 dias que colocou a sua nova filosofia, o novo estilo de trabalho, e a gente espera hoje então que, a partir destas mudanças que foram implementadas dentro da área técnica do Glória, a gente tenha um resultado positivo aí para que possamos conquistar a primeira vitória e, quem sabe, brigar entre as 8 equipes que seguem para a próxima fase da competição. Daqui a pouco nós vamos reproduzir aí a fala do diretor técnico Beto Almeida, que nós conversamos com ele há poucos instantes, também o presidente Décio Camargo, falando justamente desta mudança, né, do estado anímico dos jogadores. Claro, há jogadores que poderão ser dispensados, os jogadores chegando, enfim, mudanças à vista aí para que o Glória possa sair desta incômoda situação que se encontra como penúltimo colocado e indo já para a sexta rodada sem vencer, assim como também o Lajadense. São ingredientes aí para um jogo bem disputado, afinal de contas as duas equipes querem sim a vitória, Juliano. E lembrando também que, como disse, depois nós vamos reproduzir o diretor técnico Beto Almeida, temos que torcer agora para que as equipes que estão lá em cima empatem bastante, né? Para que não se distanciem tanto e que exista esta possibilidade aí de o Glória, então, somando os pontos, chegar mais perto. Nós teremos aí o jogo contra o Pelotas, que será realizado agora na próxima quarta-feira, que era o jogo da quarta-feira passada que não aconteceu, e aí depois o Glória volta a jogar em casa somente no próximo final de semana. Então, no meio da semana, teremos mais um jogo forte, mais um desafio importante aí para o nosso Leão da Serra. O tempo é muito bom aqui na cidade de Lajeado, assim como em todo o estado praticamente. Nós tivemos muito frio hoje pela manhã, né? Mas agora estamos com 16 graus de temperatura aqui, não vejo nuvem alguma no céu. Muito bonito o dia, dia propício aí para a prática do futebol, e tomara que a gente tenha um resultado bastante positivo hoje aqui na Arena Alviazul, Juliano. Agora são 14h42 aqui, nós seguimos então da Arena Alviazul, enquanto o Juliano não nos chama de volta, dizendo que nenhuma das duas equipes ainda saiu para o aquecimento. Os jogos geralmente são realizados às 15 horas, mas aqui em Lajeado será realizado às 15 horas e 30 minutos. Então nós temos esse tempo maior aí para que as equipes se preparem. O Glória veio ontem, né, já com a sua programação de viajar um dia antes, veio ontem aqui para a cidade de Lajeado. E já estiveram aqui os jogadores também fazendo o reconhecimento do gramado. Agora eles estão no interior do vestiário e daqui a pouco sim devem pintar por aqui no gramado para realizar o trabalho de aquecimento. E aí sim nós teremos o início da partida marcada para as 15 horas e 30 minutos. Lembrando então que todos nós estamos nesta grande expectativa de saber como vai se comportar o Glória com a nova filosofia de trabalho implantada aí pelo técnico Fael Júnior, que vem para dar esta remobilização no grupo de jogadores, e a gente já percebeu isso durante os treinos realizados esta semana lá no Alto da Glória, em que as coisas foram bem diferentes do que estava sendo realizado antes com o técnico William Campos. Então, são ingredientes importantes hoje, porque temos duas equipes que não venceram, nem Glória e nem Lajadense. Então, uma partida realmente muito importante para as pretensões das duas equipes. O Lajadense querendo sair desta posição incômoda de lanterna e o Glória já apostando aí na possibilidade de classificação entre os 8 melhores.
0: E um detalhe, né, Leonardo? Olhando aqui a tabela de classificação, o Glória 2 pontos ganhos, né? O oitavo colocado, exato, que seria a última equipe aí a classificar para a próxima fase, tem 8. Então são 2 jogos, pelo menos.
1: Partindo de agora, né? Isso, é de você ver o copo meio vazio ou meio cheio, né? Porque se você for olhar para a parte de baixo, é um ponto a distância, né? E para a parte de cima são 2 vitórias. E o Glória precisa buscar pontos fora, até nós vamos falar em seguida aí com o diretor técnico Beto Almeida. Os pontos que ele perdeu dentro de casa, impreterivelmente ele tem que buscar hoje esses 3 para depois não perder lá em Pelotas e voltar à vacaria no final de semana, fazer mais 3 pontos. Aí sim as coisas começam a engrenar. Por quê? Porque alguns que estão lá pela frente estão tropeçando, parando em empates, né? Enquanto mais eles empatarem, as nossas contas matemáticas serão favoráveis ao Glória, porque hoje nós temos aí, como disse o Juliano, 2 vitórias nos separando da 8ª posição. É importante lembrar que os outros também jogam, né? Mas mesmo assim o Glória tem um jogo a menos, né? Que seria este com o Pelotas, que vai ser realizado agora na quarta-feira.
0: Tá certo então, Leonardo Silveira, trazendo aí as primeiras informações aí direto de Lajeado.
1: Juliano?
0: Oi.
1: Já vamos então ouvir o que que falou o diretor técnico Beto Almeida, já está ok aí?
0: Tá tudo certo aqui.
1: Vamos lá então com a palavra do Beto Almeida.
2: Professor Beto Almeida, para falarmos aí desta mobilização que foi refeita mais uma vez, né, para o Glória enfrentar aqui o Lajeadense, mas praticamente uma semana de trabalho do novo técnico Fael Júnior, como é que deu para sentir já o resultado dentro do grupo de jogadores? Boa tarde.
3: Boa tarde. É, infelizmente nós estamos travando uma batalha muito forte contra tudo o que aconteceu no Glória desde o início, né? Nós tínhamos um treinador acertado antes de iniciar os trabalhos. Não foi possível, apesar de nós já estarmos tratando da montagem do grupo. Ele não veio. Veio o segundo, que também continuamos as tratativas e contatos com os jogadores, o grupo já se formando. E antes de iniciar a temporada, esse treinador também não continuou. Então fomos para a terceira opção, que

0: treinador bastante dinâmico e nós precisávamos de uma remobilização muito rápida dentro de todo esse processo, porque ele chegou na terça-feira e já tínhamos jogo em Pelotas na quarta. Felizmente, o jogo foi cancelado e ele teve então 5 dias para mostrar o seu trabalho e reestruturar o grupo, né? Chegaram 5 jogadores, amanhã chega mais um. E nós, com isso, temos um grupo remobilizado, né? Pela simples troca do treinador e pela forma como ele chegou e com a aquisição desses novos jogadores que vão contribuir muito para o crescimento do Glória dentro da competição, né? Isso é muito claro para nós.
1: Bom, se trata agora, professor, cada jogo como uma decisão, pelo fato de o Glória ter, como o senhor disse, aí, o tempo passando e já estarmos indo para a sexta rodada e esta intenção de classificar entre os 8 também?
0: Claro, sem dúvida alguma, né? É claro que nós temos que acompanhar o que está acontecendo a nível de tabela, né? A princípio, olhando assim rapidamente, quanto mais empate houver entre os outros, melhor para nós. Porém, o mais importante é o Glória fazer o seu papel. É o Glória buscar, por exemplo, aqueles 3 pontos perdidos lá em São Leopoldo, buscar fora de casa. E cada jogo fora de casa vai ser uma oportunidade de buscar isso. E nada melhor do que hoje aqui, né? Com estreia de novos jogadores, estreia do novo treinador. Momento ideal, cenário ideal, apesar do campo ser dos mais ruins que eu vi nos meus 40 anos de profissão, né? Mas temos que vencer o campo também. É ruim para nós, é ruim para o Lajadense, né? Mas nós temos que buscar aqui aqueles pontos que a gente perdeu fora e fazer o nosso dever de casa, sem dúvida alguma, né? Sem isso não tem como a gente almejar alguma coisa maior dentro da competição.
1: Dá para dizer que ainda há tempo, é possível uma classificação, professor? E quantos pontos mais ou menos se projeta para entrar entre os 8?
0: A matemática, ela nos é favorável nesse momento, né? Além de todo esse aspecto anímico que a gente já colocou para o nosso torcedor, existe a matemática. Então, com 21 pontos, 22, já dá para sonhar com a classificação. Então, nós temos 30 pontos para serem disputados, portanto, nós temos condições matemáticas, sim, e animicamente, de buscar essa classificação.
1: Tudo começa por hoje?
0: Começa por hoje, né? Eu acredito que em buscando esses 3 pontos hoje aqui, não perdendo na quarta-feira, no sábado em casa, junto com o nosso torcedor, a gente busca mais 3 pontos e nós terminamos a semana que vem, iniciamos a semana que vem, né? No final do jogo contra o Esportivo, a gente inicia numa fase muito mais confortável na tabela, possivelmente dentro dos 8.
1: O diretor técnico remunerado Beto Almeida falando a respeito da situação então que o Glória enfrenta e a intenção de estar entre os 8, já remobilizando o grupo agora com a estreia do técnico Fael Júnior, jogadores que estão chegando, alguns que serão dispensados. A intenção ficou bem clara, né? Vencer hoje, empatar em Pelotas na quarta-feira, para aí sim, sábado que vem, em Vacaria, conquistar mais 3 pontos. Se formos caminhando desta forma, segundo disse Beto Almeida, por volta de 21, 22 pontos aí, é possível então estar entre os 8 melhores que partem para outra competição, como eu digo sempre, né? Primeira fase, 8 equipes avançam e aí começa um novo campeonato, afinal de contas são jogos eliminatórios.
2: E enfrenta a pior defesa, né, Leonardo?
1: Tem 11 gols tomados, aqui, né? Nós temos aqui um prognóstico do ruim contra o vice-ruim, né? Em termos de campanha, se nós formos analisar desta forma, porque nós também fizemos poucos gols, né? E o Lajadense tomou bastante gol, né?
2: O Glória fez 2, o Lajadense também 2, né? Só que o Lajadense tomou 11 e o Glória 5.
1: Sim.
2: Menos da metade, então, né?
1: É uma defesa muito vazada, na verdade, né?
2: Exatamente. Depois disso tem o Bagé, né? Que é o 14º, aí você já vê a colocação, né? Que já tomou 10 gols também.
1: Nós temos aí alguns jogos que são cruciais para se vencer. O do Lajadense é um deles, eu te diria também que o do Bagé é outro jogo que o Glória, mesmo sendo fora de casa, se ele tem pretensões de estar entre os 8, tem que vencer. Mas tudo começa, como disse com o Beto Almeida anteriormente, por hoje, aqui contra a equipe do Lajadense. Jogadores do Glória já estão no gramado aí para fazer o processo de aquecimento, goleiros também. E vamos aproveitar então, Julião, para ouvir agora o presidente Décio Camargo, justamente falando sobre esta remobilização do grupo e a

0: expectativa aí para a partida de hoje, onde, segundo ele, se começa uma nova etapa aí nas pretensões do Glória.
1: Presidente Décio Camargo, o Glória vem a Lajeado depois de uma semana praticamente do novo técnico trabalhando, vem numa reformulação, numa tentativa de remobilizar o grupo, alguns jogadores sendo dispensados, outros vindo. Como é que vem o Glória para essa partida importantíssima hoje aqui em Lajeado? Boa tarde.
2: Boa tarde, Leonardo, boa tarde, ouvintes. É, como tu disseste aí, né? Foi reformulado, né? Trouxemos treinador novo, treinador motivador, outro perfil, né? E agora, acreditamos que agora vai começar uma competição para nós, assim, mais forte, né? E o jogo foi adiado contra o Pelotas, tivemos uma semana de treinamento, né? Isso aí foi fundamental. O próprio treinador disse agora mesmo, que agora há pouco, que foi muito importante esse treinamento que teve, né? E acreditamos com esse novo treinador, com nova motivação, né? Trouxemos novos atletas, né? Alguns também saíram, né? Mas o torcedor pode acreditar que nós vamos fazer uma nova etapa agora. A gente acreditou tanto, né? O torcedor tem que dar esse voto de confiança, porque a gente teve as melhores das intenções quando trouxemos atletas importantes, de nomes, né? Que fizeram uma história no estado e nos clubes que competiram. Então, vai ter seguimento com esses novos que chegaram, né? Tantas vezes o Glória começa, né, Leonardo, líder da competição, e não chega nos mata-matas, daqui a pouco não consegue passar dos matas. Então agora a situação será diferente, com certeza tem algo reservado melhor para nós, né? Com essa motivação nova que a gente está tendo, né, pela comissão técnica, com todos, acredito que vamos ter resultado positivo a partir de agora e vamos com certeza alcançar o objetivo mais forte no decorrer da competição.
1: Como é que foi o sentimento, a mudança dentro do vestiário, presidente? Já deu para sentir aí, mesmo que não tenha acontecido em um jogo ainda, mas já houve uma remobilização?
2: Houve, muito forte, sabe, Leonardo? Nos chamou muita atenção. Esse profissional, o Fael aí, é um motivador, né? Ele tem um carisma especial como pessoa, né? Então, a gente acredita que teve uma motivação bem grande, né? Uma revirada no vestiário muito forte. Isso aí, com certeza, fará muita diferença no campo. Todo mundo sabe que um treinador com esse perfil, principalmente com a nossa competição que nós temos, Leonardo, é muito importante, né? Porque faz uma mobilização geral, né? Diferente. E acho que vai passar pelo campo. Mas claro que a gente sabe que o resultado passa tudo pelo resultado, né? Mas nós acreditamos, com essa confiança que tem o Glória neste momento, né? Todo mundo junto, a comissão, nós da direção, né? Apoiando muito quem ficou no clube, quem está no clube, né? Juntamente com a comissão técnica, fará grande diferença. E eu acho que o torcedor pode ter certeza que será uma virada de chave, né? E nós vamos acreditar muito nesse grupo, na comissão técnica, treinador, e nós todos faremos uma grande festa, começa hoje.
1: Há reforços que estão chegando, o nome não saiu no BID ainda, mas ao longo da semana poderão integrar o grupo já no próximo jogo?
2: Poderão, né? Alguns dois poderão já jogar quarta-feira contra o Pelotas, né? E pena que perdemos o Jarro, né? Um problema muscular que teve, né? Mas eu acho que com tratamento, de repente, poderemos contar com esse atleta já contra o Pelotas, né? Mas, ou de repente, se não der, contra o Esportivo, mas é um falar falta, porque é um atleta que estava encaixado no nosso modelo de jogo, né? Mas o que vai substituir, com certeza, fará também muita diferença, né? Tem confiança do treinador e nossa também para fazer um grande jogo.
0: Está aí, portanto, o presidente Décio Camargo falando deste momento em que o Glória está e é o estado anímico também dentro do vestiário, que, segundo ele, com a chegada do técnico Fael Júnior, está realmente diferente, modificado, com foco total aí para começar o caminho das vitórias, e o caminho das vitórias começa pelo jogo hoje contra o Lajeadense, logo mais às 15h30, Juliano.
3: Tá certo então, Leonardo Silveira, trazendo aí as informações direto aí da cidade de Lajeado, né? Mais precisamente aí da Arena Alviazul, onde a partir das 15h30 tem Lajeadense e Glória aí, jogo válido pela sétima rodada. Lembrando que o jogo anterior, ele acabou sendo cancelado, né? Devido ao mau tempo em Pelotas. O Glória tem apenas 5 partidas, né? 5 partidas ainda na competição. Agora 3, faltando para as 3 da tarde, 12 graus a temperatura. Hoje também tem Campeonato Brasileiro, né? A 24ª rodada do Brasileirão começou ontem com 3 partidas. No Maracanã, o Fluminense venceu o Remo por 2-1. No Beira-Rio, Internacional e Atlético Mineiro empataram em 0-0. Tá por aí ainda, Leonardo?
0: Oi.
3: Assistiu ontem?
0: Só o primeiro tempo.
3: Tava preocupado.
0: Mas que se safou de levar o gol mais bonito do Campeonato Brasileiro, né?
3: Pois é, até na narração eles falaram, né? Não sei se você estava assistindo por qual... Premier, né? Acho que era só Premier ontem, isso, né? Era só Premier, né? Até o cara fez uma linda
0: tempo,
3: jogada
0: apenas...
3: até aí. E acabou em
0: na
3: cima
0: hora
3: da
0: de
3: linha.
0: Tirar, na hora de tirar o 10 ali, ele caiu.
3: Eu acho
0: Mas
3: que
0: agora, tudo bem.
3: Agora eu acho que assim. Se torna preocupante, viu? Porque
0: não, já era preocupante.
3: É, já era
0: agora
3: preocupante.
0: É muito preocupante.
3: Mas 25 pontos, tem que torcer. Aliás, tem que torcer contra o Vasco hoje, mas não vai ser preciso, tá? O Vasco vai perder o natural hoje pro Palmeiras. Então o Inter não deve entrar na zona do
0: teoricamente perde, né? Mas sabe que o jogo tem que ser jogado.
3: Ah, né? Só se acontecer uma coisa muito extraordinária, mas o Vasco
0: sendo
3: deve
0: pra...
3: perder. Né?
0: É.
3: Não deve vencer
0: Deus
3: o Palmeiras. Mas enfim, no outro jogo da noite aí, o último jogo da noite no Mineirão, o Cruzeiro venceu o Flamengo por 2-1. Jogos de hoje aí, no complemento aí desta rodada, né, teremos no Nubank Park, né, 16 horas Palmeiras e Vasco, no mesmo horário, no Cícero de Souza Marques tem Bragantino e Grêmio e lá no Barradão tem o clássico, hein? Vitória e Bahia. Já na Vila Belmiro, às 18h30 tem Santos e Mirassol. Tem mais o Mirassol que eu tava esquecendo também, tá, Leonardo? Tem mais o Mirassol ainda que joga contra o Santos na Vila, 18h30.
0: Esse nos interessa, né?
3: É, esse interessa, porque se o Mirassol vence, já empurra o Inter pra zona do rebaixamento, tá? Eu tava olhando
0: então é
3: só...
0: melhor torcer pro Santos.
3: Só tava olhando o Vasco aqui, mas esqueci do Mirassol que tem jogo hoje também. Já na Arena Condá, a Chapecoense recebe o São Paulo e no último jogo da noite, 19h30, no Major Couto Pereira, tem Coritiba e Corinthians. A rodada se encerra amanhã à noite no Engenhão, né, ou no Nilton Santos, como queiram, às 20 horas, tem Botafogo e Atlético Paranaense. O Palmeiras lidera 48, segundo o Flamengo 45, terceiro o Atlético Paranaense 41, boa campanha, hein? Quarto Fluminense também 41, quinto Cruzeiro 39, sexto Bahia 34, sétimo o Atlético Mineiro com 33, oitavo o Bragantino 32, nono Corinthians 32, décimo o Coritiba 31, 11º Botafogo 30, 12º o Vitória com 29, 13º São Paulo 27, 14º Santos 25, 15º o Grêmio também 25 pontos, 16º Internacional com 25, 17º zona do rebaixamento Mirassol 23, 18º Remo também 23, 19º o Vasco 22 e a lanterna aí da competição está com a Chapecoense com apenas 11 pontos ganhos, virtualmente rebaixada aí a equipe da Chapecoense. 3 da tarde, deixa eu confirmar se está 12 graus ainda, mas está, né? 12 graus é a temperatura aqui em Vacaria. Na sequência, a gente começa a nossa jornada esportiva. 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

Olá, muito boa tarde para você, amigo ouvinte da Rádio Esmeralda. Estamos chegando com mais uma jornada esportiva para você. A partir de agora, direto aqui da Arena Alviazul. Foi uma semana de muito trabalho, uma semana de preparação, de mudanças, chegadas, saídas e, acima de tudo, a esperança renovada de que o Glória pode escrever uma nova história nesta divisão de acesso. Hoje, o Leão da Serra começa um novo capítulo, depois de um início que não foi aquele que todos nós esperávamos. O Glória vai a campo com um novo comandante, Fael Júnior, estreia à frente da equipe, trazendo novas ideias, novos conceitos e principalmente a missão de transformar o presente e construir um futuro diferente. E não é apenas o treinador que chega, novos atletas vieram para reforçar e somar-se ao grupo. Outros deixaram e vão deixar. Mudanças necessárias para reforçar, para buscar a reação, para recuperar a confiança e para fazer o Glória voltar a ser aquele time que luta, que compete, que acredita até o último minuto. E hoje, diante do Lajeadense, começa um novo campeonato para o Leão da Serra. A equipe de esportes da Rádio Esmeralda acredita! Acredita no Glória, acredita na força da camisa, acredita na capacidade de reação. E acredita que a partir de hoje podemos começar a contar uma história diferente. Então, torcedor do Leão da Serra, prepare o coração, vista a camisa, aumente o volume do rádio e venha com a gente para mais uma jornada esportiva. A jornada é capitaneada pelo nosso diretor-geral Daniel Benetton. Eu, Marcos Duarte, estarei com você na narração, levando todas as emoções de cada lance. Nas reportagens, a presença de Leonardo Silveira, no plantão esportivo, trazendo todas as informações, Juliano Branco. E na responsabilidade técnica de mais uma transmissão da Rádio Esmeralda, Romain Carlesso. É Glória e Lajeadense. É um novo momento. E se o Leão da Serra precisa reagir, nós estaremos aqui juntos, acreditando até o fim. Então, vamos juntos para mais uma jornada esportiva. 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

0: Começando esta jornada esportiva, já de imediato vamos trazer destaques desta partida de logo mais 15 horas e 30 minutos aqui na Arena Alve Azul entre Lajeadense e Glória. Boa tarde, Leonardo Silveira.
1: Boa tarde mais uma vez, boa tarde Marcos e a todos os nossos ouvintes. O destaque é: Glória busca a sua primeira vitória na competição. Do outro lado, o Lanterna, que também quer a vitória, informando para Sim Atacarejo.
0: 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E o Juliano Branco também tem destaque desta tarde de futebol. Juliano Branco, boa tarde.
2: Boa tarde, Marcos. Destaque aí é o Campeonato Brasileiro, que na sua 24ª rodada tem partidas realizadas, né, nesta tarde de domingo, noite também de domingo, mas destaco aí o Clássico Nacional entre Palmeiras e Vasco da Gama, que se enfrentam às 16 horas. No mesmo horário, o Grêmio vai até Bragança enfrentar a equipe do Bragantino, informou Supermercados Kellerman.
0: Valeu, Juliano Branco, também com a gente. Já de imediato a gente quer saber, o torcedor quer saber, o Glória, como a sua escalação para o jogo de logo mais, Leonardo Silveira.

0: O Glória de técnico novo, Fael Júnior, tem novidade, tem a falta do Jarro, que está fora por uma semana, segundo já falou também o presidente Décio Camargo, deverá ter reforços chegando ao longo desta semana, mas já está montadinho e nesse momento faz o processo final de aquecimento, sai com Jackson 1, André 2, Saulo 3, Diego Rocha com a 4, Marcão com a 5 e Marcos, o capitão, com a 6, 7 para Alan Leite, 8 para Germano, 9 para Mira, 10 para Vandinho e 11 para Tony Júnior. Jackson, André, Saulo, Diego Rocha, Marcão, Marcos, Alan Leite, Germano, Mira, Vandinho e Tony Júnior. No banco, técnico Fael Júnior conta com 12 Enzo, 13 Douglas, 14 Leilon, 15 Vitor Lottes, 16 Juninho, 17 Alan Christian, 18 Eduardão e 19 Júnior. Enzo, Douglas, Leilon, Vitor Lottes, Juninho, Alan Christian, Eduardão e Júnior. 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
1: 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O Glória a gente já sabe, mas como vai

0: O lajeadense do técnico Serginho Almeida já está confirmado com 1, Railson, 2, João Pedro, 3, João Baesso, 4, Diego Clemente, 5, é o capitão Júlio, 6, Christian, 7, Vini Locatelli, 8, Christian Gomes, 9, Bruno Samário, 10, Eliu e 11, Alisson Daniel. Railson, João Pedro, João Baesso, Diego Clemente, Júlio, Christian, Vini Locatelli, Christian Gomes, Bruno Samário, Eliu e Alisson Daniel. No banco, o técnico Serginho Almeida tem 12, Matheus, 13, Marco, 14, Léo Medeiros, 15, Tauan, 16, Vinícius, 17, Gianluca, 18, Vitor, 19, Samuel Leal, 20, Eliezer, 21, Paulo, 22, da Silva e 23, Kevin. Matheus, Marco, Léo Medeiros, Tauan, Vinícius, Gianluca, Vitor, Samuel Leal, Eliezer, Paulo da Silva e Kevin, time banco do Lajeadense, informando para Cyberfly.
1: 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Também a gente quer saber da arbitragem para o jogo de logo mais, Leonardo.
0: Arbitragem confirmada com o senhor Alan Ricardo Freitas da Rosa, auxiliado por Daniel Epping e Renan Ramos. Alan Ricardo Freitas da Rosa, Daniel Epping e Renan Ramos, o quarto árbitro Felipe Ferreira da Silva, informando a arbitragem para a Cordela Corretora de Seguros.
1: 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Juliano Branco, a rodada da divisão de acesso já teve jogos e hoje tem continuidade. Conta pra gente como foram os jogos, os resultados, a classificação e o que nos espera logo aí à frente.
2: Começou ontem aí a sétima rodada da divisão de acesso lá na Montanha dos Vinhedos. Esportivo e Bagé empataram em 1-1. Também no Bento Freitas, ontem, sábado, o Brasil venceu o Aimoré por 1-0. Jogos deste domingo na Vila Olímpica, 15 horas, tem Gramadense e Apafute, no Antônio Davi Farina, esses jogos em andamento, Veranópolis e Santa Cruz. Também lá na Boca do Lobo, o Pelotas vai enfrentando aí a equipe do Passo Fundo. Na Arena em Passo Fundo, o Gaúcho recebe o União Frederiquense. Às 16 horas, no mesmo horário, nas Castanheiras, tem Brasil de Farroupilha e Guarani de Venâncio. A liderança da divisão de acesso, nesse momento, é do Veranópolis, 14. Segundo, o Passo Fundo, 14. Terceiro, o Esportivo, 13. Quarto, o Aimoré, com 11. Quinto, Brasil de Pelotas, com 9. Em sexto, Santa Cruz, 9. Em sétimo, Apafute, 8. Oitavo é o União, também com 8 pontos. Nono é o Gaúcho, com 7. Décimo, Pelotas, 7. Décimo primeiro, Brasil de Farroupilha, 6. Décimo segundo, Gramadense, 5. Décimo terceiro, Guarani de Venâncio, 5. Décimo quarto, Bagé, com 5. O Glória aparece na 15ª colocação com 2 pontos e o Lanterna é o Lajeadense com apenas 1 ponto ganho, informou Sicredi.
1: Ações chegando para a gente, é claro, ontem tivemos o Internacional decepcionando mais uma vez o seu torcedor. Hoje o Grêmio estará em campo também.
2: A rodada do Campeonato Brasileiro, a 24ª, começou ontem com Fluminense 2, Remo 1, Inter 0, Atlético Mineiro 0 e Cruzeiro.

0: Cruzeiro 2, Flamengo 1. Jogos de hoje tem Palmeiras e Vasco 16 horas, Bragantino e Grêmio, também Vitória e Bahia 18h30, Santos e Mirassol e Chapecoense e São Paulo. Às 19h30 tem Coritiba e Corinthians. Amanhã jogam Botafogo e Atlético Paranaense às 20 horas. Pelo Brasileiro da Série B, jogos de hoje, 16 horas, tem Ponte Preta e Avaí, São Bernardo e Náutico, 18 horas, Operário e Vila Nova, e às 18h30 tem Criciúma e Fortaleza. O Brasileiro da Série C marca para hoje 3 partidas, ou melhor, 5 partidas. Hoje, 16 horas, Brusque e Amazonas, Inter de Limeira e Figueirense, Maringá e Barra, 18h30 tem Maranhão e Itabaiana, também no mesmo horário tem Ipiranga e Ferroviária. Já pelo Brasileiro da Série D, tem Asa e Gama às 17 horas, informou Fantin Peças.
1: Valeu, Juliano Branco, trazendo informações pra gente. Leonardo Silveira, tem movimentação dos torcedores, eu vejo.
0: Marcos,
1: do lado. Pois não, Juliano?
0: Bem rapidamente, já tem dois gols já na divisão de acesso, tá? Pelotas e Passo Fundo vão empatando em 1-1. Gol aos 3 e aos 5 minutos já da primeira etapa.
1: Quer dizer, o pessoal, nenhum deu chance pro outro comemorar muito tempo, não. Muito bem. O Leonardo, eu vejo aqui a movimentação dos torcedores lá do lado da geral, o Jaguaredo do Dense, alguns torcedores também aqui pelo lado da social, temos já torcedor do Glória presente, professor Sidney Andrade, que já se faz presente aqui no estádio, também temos outros amigos que são de Vacaria, moram aqui na região e estão presentes também conferindo, mas não é um número grande, até porque o estádio é longe da cidade, do centro, e o momento não é dos melhores, né?
2: Verdade, o momento não é bom, você disse bem, e o estádio tem uma capacidade bem interessante. Olha que para encher aqui precisa que o torcedor esteja muito mobilizado. E nós estamos enxergando aqui alguns torcedores, né, como de praxe, aqueles fiéis que estão sempre junto com o clube, independente do resultado. Aí, claro que na parte social nós temos um pouco mais, mas aqui do outro lado, aí na geral, onde os ingressos custam R$10, tem poucos torcedores. As arquibancadas, o valor é R$30 e as cadeiras aí próximas às gabines de imprensa, o valor é R$50. São poucos torcedores para uma tarde muito bonita de sol, temperatura bem agradável aqui em Lajeado, porém o momento do clube não ajuda muito e não faz, né, com que o torcedor esteja presente. 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
1: É isto mesmo, o jogo não para, sua mobilidade também não. 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A temperatura agradável que o Leonardo se refere, em torno de 16 graus, no sol está gostoso, na sombra tem aquele ventinho, aquele ar gelado.
2: Sabe que eu achei que ia ter vento aqui onde eu estou, mas está
1: tranquilo. Não, aí está bom, o vento está aqui para o nosso lado, se deixar a porta, e aqui, olha que as gabines aqui são todas elas fechadas, se tu deixar a porta que dá acesso à gabine aberta e mais o vidro frontal, aí encana um ventinho gelado. Caso contrário, está agradável, está bom demais. A expectativa da partida, Leonardo, como a gente já vem falando, é um jogo onde a gente vai ter duas equipes que estão na tabela de classificação numa situação muito incômoda, muito ruim. É o Lanterna e o Vice-Lanterna. Um ponto separam. As condições que o gramado oferece não são das melhores, mas a condição que se impõe para as duas é vencer, vencer e vencer. Dentro desse aspecto, vamos colocar para a realidade do nosso Leão da Serra, do Glória. O que que a gente pode esperar do Glória, que vem modificado em termos de escalação e em termos também do seu comandante? Tem uma expectativa toda ela renovada, Leonardo?
2: Com certeza a expectativa é grande, porque o estado anímico, até quando conversei com o Beto Almeida, conversei também com o Décio, eles me confidenciaram que realmente dentro do vestiário a situação é outra, né? E o torcedor pode ter certeza que os jogadores que aqui ficaram, eles sabem do momento difícil que está sendo imposto aí para o Glória nesta competição, mas também sabem que tudo depende da própria vontade do Glória. Como disse o Beto Almeida, partida, a matemática talvez não seja favorável, claro, são 10 rodadas aí, 30 pontos, mas ainda é possível sim a classificação entre os 8 melhores da competição. A expectativa é grande para saber como vem o Glória, como vem os primeiros 15 minutos, vamos colocar assim, que muitos torcedores estão aguardando para saber como é o trabalho do Fael Júnior, né? E ele terá esta oportunidade aqui para mostrar que o Glória é mais do que disputar aí contra o rebaixamento, mas o Glória quer sim disputar entre as 8 melhores equipes e para partir aí depois para a fase eliminatória. Mas é um jogo dos dois extremos, duas equipes com dificuldades, o Lajadense apenas um ponto, o Glória com 2. Claro que do outro lado temos uma equipe que também quer vencer, mas como você referiu, hoje o gramado, que não está dos melhores, será uma dificuldade tanto para o Glória quanto para o Lajadense. Primeiro, ter que conviver com esse gramado e depois ver o que mudou em termos anímicos, ver o que mudou em termos de reação do Glória, porque já foi dito aí pelo presidente Décio Camargo, também pelo Beto Almeida, que é o momento para o Glória retomar aí a atitude e vencer pela primeira vez. Engatando esta vitória, tenho certeza que com esta nova filosofia de trabalho, as vitórias virão e o Glória poderá sair desta situação incômoda na tabela, informando aqui para a Ligue Pizzaria.
1: 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Olha só, o que a gente pode observar aqui é que na escalação que você nos trouxe, nós temos algumas mudanças, né? Nós temos aí 4 atletas dos 6 que chegaram que já estão na equipe titular. É o caso do lateral direito, André, do lateral esquerdo, Marcos, e o Marcos vem ainda com a faixa de capitão. Também o Vandinho, que é o meio atacante, e o Alan Leite. Destes contratados, apenas o jogador, deixa eu me ver aqui.
2: Vini Moura.
1: O Vini, não, dos contratados que não estão aqui, né, na lista hoje, todos estão até jogando, né?
2: Exato, são 4, né, que saem jogando aí. E nós temos aí o Vini Moura que não saiu no bid ainda, né?
1: Mas na verdade são 5, então está faltando um, né?
2: Está faltando um.
1: Que não veio para o jogo hoje. Enfim, mas o que realmente nos chama a atenção neste momento é que a aposta do técnico Fael é de uma equipe totalmente renovada para o confronto de hoje. E que com certeza a gente espera que isso realmente surta efeito. Né? É uma equipe que ela vai ser propositiva, pelo que o próprio Fael nos deu como entrevista ainda na sexta-feira. Se a gente observar aqui, Leonardo, Vandinho, Alan Leite, Alisson Mira e Tony Júnior são jogadores de ataque, são ofensivos, certo? O Vandinho é um meio atacante que ele é muito ofensivo e vai fazer com que esses 4 atletas sejam mais ofensivos do que nunca e deixando então, quem sabe, além do o André, o Saulo, o Diego Rocha, o Marcos e o Marcão, sendo esses mais da marcação para fazer um volume no meio de campo de um vai e vem, né?
2: O Germano precisava, né?
1: O Germano, esse é o jogador que vai fazer essa função hoje, pelo menos é o que indica, porque o Vandinho é uma espécie de atacante. Né? Ele vai voltar mais, mas o que vai fazer uma ligação maior, acredito eu que seja o Germano. Tu entendes assim também?
2: É, a gente espera aí que, como você disse, a proposta seja mais ofensiva, né? Seja mais propositivo o jogo, até porque nós precisamos sair dessa situação. Entendemos e respeitamos a equipe do Lajadense, mas do jeito que o Glória vem escalado, tenho certeza de que é uma equipe mais para frente, mais para cima, e até já esperando aí, como você disse, o Vandinho, né? Um camisa 10, mas ele também não só à frente, ele volta, e o Glória precisa reforçar esse meio, porque foi, na verdade, o meio, uma deficiência muito grande, que foi encontrada aí nos jogos anteriores. Então a gente espera que para esse jogo a atitude seja outra e esses problemas aí sejam sanados.
1: Nós temos um outro adversário e quem tem um pouco mais de vantagem sobre isso no jogo de hoje, torcedor, é o gramado. O Lajadense tem uma pequena vantagem porque é acostumado a treinar já nesse gramado. É um gramado que ele está duro, né? Ele não tem umidade, tá? E já em algumas, nas redes sociais, você pode ver, aqui pelo Facebook, pelo YouTube da Rádio Esmeralda, a gente tem uma foto ilustrando o gramado que mostra que ele tem muitas falhas de grama e aonde tem grama também é espaço. Então, quer dizer...
2: E os buracos também.
1: Tem buracos, né? Então, quer dizer, isso vai ser algo que vai atrapalhar um pouco mais. A bola vai ficar muito viva no jogo de hoje. Mas, enfim, nada disso importa neste momento, a não ser você superar todas as adversidades e chegar com o gol que tanto é necessário, né? Isso é o que importa para o jogo de logo mais. E o Décio Camargo, na entrevista que você trouxe ainda no nosso pré-jornada aí, Leonardo, ele disse que teremos reforços ou não na sequência?
2: É, teremos reforços chegando esta semana, né? Um volante que atua também como zagueiro deve chegar ao Altos da Glória. Nós aguardamos aí também a questão do Vini Moura, né? Que não saiu no bid ainda, por isso não está por aqui. E hoje nós temos aí quatro jogadores, quatro novidades que estarão em campo. Estas novidades certamente vão dar uma nova dinâmica aí de jogo para o Glória, e todos nós estamos realmente querendo ver o que foi feito ao longo dessa semana em termos de treinamento e o que vai vir aqui durante o jogo, né? A gente está na expectativa muito grande, assim como todo o torcedor de Vacaria está, a própria direção do Glória está nesta expectativa de agora sim virar a página, virar a chave, encontrar o caminho das vitórias e, como disse o Beto Almeida, buscar os pontos, vencer hoje, não perder aí lá em Pelotas e depois buscar uma vitória contra o Sportivo em Vacaria. Seria um cenário praticamente que perfeito, né? De 9 pontos você conquistaria 7, mas tudo começa por esta partida, tudo começa por esse jogo. E note, Marcos, que há poucos instantes os jogadores estavam aqui, todos eles mobilizados, fizeram uma roda ali, uma reunião, ouvindo atentamente as palavras do preparador físico, porque justamente eles estão mobilizados e querem sim conquistar as vitórias e querem levar o Glória entre os 8 melhores da competição.
1: E tenho certeza que isso é possível. A gente falava dos quatro que saem jogando: o André, o Marcos, o Alan Leite
2: e o Vandinho.
1: E tem o Douglas no banco, é o quinto jogador que está inscrito, e todos estão aqui então na cidade. O zagueiro Douglas está também aqui na cidade de Lajeado. Vamos aguardar, reforços estão chegando, a gente então deverá também automaticamente ter liberação de atletas, né? Não tem como
2: Verdade,
1: ser diferente.
2: A fala do Décio foi essa, realmente, que vem jogadores que estão chegando e outros que estarão sendo liberados.
1: Certo, a gente vai aguardar para ver quem serão esses atletas que estarão saindo na equipe do Glória. Como também temos jogadores no DM, e o último a estar no DM foi o Jarro, com uma lesão muscular. O Décio foi muito otimista, Leonardo, dizendo que...
2: Uma semana, eu acho que...
1: Não, ele não dá uma semana, até a quarta, né?
2: Otimismo, né?
1: Eu acho que talvez, então, para o domingo, aí talvez possa ser, e é assim mesmo meio arriscado, mas enfim...
2: Talvez alguns minutos apenas, quem sabe,
1: né? Também, né? Mas o importante é ressaltar para o torcedor, também chegaram reforços para o ataque, o que ameniza a saída desse jogador, que vinha sendo importante no esquema de jogo do nosso Leão da Serra. 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Um abraço para o Fabiano, para todos que estão ligados com a gente. Alô, Valdemar Pereira, aquele abraço. Sérgio Duarte, né? Obrigado pelo carinho. O Eduardo Deluque, outro ouvinte da Rádio Esmeralda. Alô, Gatão, aquele abraço para você, obrigado pela parceria. Está sempre ligado com a gente aqui, né, na nossa 96.5. A todos os nossos amigos aí em Vacaria, hoje não temos rodada do nosso campeonato amador, então a galera ficou por casa com tranquilidade, bem de boa, né, também aí, né, fazendo aquela festa. Guinho, um abraço pro Guinho, tá sempre ligado com a gente também. Tava na festa onde, homem? Tava na festa, tá bom? Tava boa festa pelo jeito, né? O Roma Indes que chegou de boa em casa, que festão, né? Um abraço pro aniversariante de ontem também, né? Que tava aí de aniversário, né? Então, tá todo mundo aí. No momento que vai pintando,
0: Marcos,
1: as duas equipes no gramado, Juliano Branco.
0: Oh, movimentado lá em Passo Fundo, hein? O Pelotas abriu o placar aos 3, aos 5 o Passo Fundo empatou, agora o Passo Fundo virou o jogo, hein? 2 Passo Fundo, 1 Pelotas, e detalhe, o jogo lá na Boca do Lobo.
1: Ah, meu amigo, e aí? Quarta-feira o Glória vai na Boca do Lobo também para jogar contra esse mesmo Pelotas, que está pressionado mais do que nunca. Já no gramado, o Glória de Jackson, André, Saulo, Diego Rocha, Marcos, Marcão, Germano, Vandinho, Alan Leite, Alisson, Mira e Tony Júnior. Já o Lajeadense de Railson, João Pedro, João Baesso, Diego Clemente, Cristian Júlio, Cristian Gomes, Eliel, Vini Locatelli, Bruno Samário e Alisson Daniel, as duas equipes no momento que temos o hino rio-grandense, é isso mesmo, né? Mas tá lá bem baixinho, agora não temos a condição até da reprodução aqui, né, Leonardo?
2: É, tá bem baixinho mesmo o hino rio-grandense, mas está sendo executado neste momento com as duas equipes perfiladas aí no gramado.
1: As duas equipes perfiladas, neste momento, quando perfilados, o Glória ficaria aí das cabines de imprensa no Altos da Glória, à nossa esquerda, né? E já a equipe do Lajeadense à nossa direita. Como o Lajeadense é uma equipe que tem o seu uniforme também, um azul, o Glória hoje joga de preto, Leonardo,
2: de,
1: né?
2: De preto, sim. Preto com a numeração em azul, calções pretos também.
1: Tá certo. Tá aí a equipe do Glória, a equipe também do Lajeadense no gramado, as duas perfiladas, né, para o hino que está sendo entoado, o hino rio-grandense, que infelizmente a gente não vai poder trazer para você porque está muito baixinho o volume aqui. José Carlos Rodrigues, aquele abraço, obrigado pelo carinho da audiência também de você, nosso amigo, que está sempre nas nossas jornadas esportivas. A galera aí do Leão da Serra, um abraço para a torcida Ultras, que esta alenta e alenta legal aí quando o pessoal está no Altos da Glória. Obrigado pelo carinho de todos vocês aí, nossos amigos ouvintes da Rádio Esmeralda, né? Um abraço para o Cezinha, a tia Lia, está lá no Altos da Glória, com aquela galera que não veio para o jogo, ficou por lá, dos atletas do nosso Leão da Serra, fez aquele almoço legal, está todo mundo em casa, a Lutidão compareceu hoje de boa aí, também trabalhando na Rádio Esmeralda até às 2 horas da tarde, então está todo mundo de boa. Um abraço a todos os amigos que estão conosco, a gente já vai para o início da partida. O senhor Alan Ricardo Azevedo é o árbitro do jogo, chamando os capitães, na verdade é o Marcão ali, né, o capitão do Glória, e não o Marcos Vinícius.
2: Saiu como Marcos Vinícius na escalação oficial, mas não é então. Né?
1: É o Marcão. É o
2: camisa 5.
1: Né? É o Marcão, camisa número 5. Houve só uma troca ali, mas tudo bem, tá tudo certo. Ele é o capitão da equipe do Glória, que está nesse momento com o camisa 5 também do Lajeadense, fazendo ali aquele momento onde a conversa com o árbitro para saber quem vai ser o que sai com a bola, enfim, todos aqueles detalhes. Já para começar, Jefferson Sgarione, um abraço, rumo à vitória, diz ele, né? Todo mundo ligado com a gente aqui. Alô, Pingo Rezende, nosso ouvinte aqui da Rádio Esmeralda, obrigado pelo carinho, tá sempre com a gente também. Teve ontem mateando lá na rádio, viu, Leonardo?
2: Olha, achei que ele ia vir hoje.
1: Não, hoje ele tinha umas lidas campeiras para fazer, né? Grande Pingo Rezende. Tá trocando de lado, hein? O Glória vai ficar à nossa direita.
2: Então, errando, eu acertei de novo.
1: De novo, você aí, acertou
2: a tarde. Tô pé quente, viu?
1: Pelo menos agora que sai é gol, né?
2: Ah, sim, né?
1: Agora,
2: por isso que eu vou ficar aqui.
1: Isso aí, bem de boa. Tá certo. Então vamos lá, o Glória vai sair jogando à nossa direita, atacando à esquerda. Por consequência, ao contrário, estará a equipe do Lajeadense. Você, amigo da Esmeralda, já vamos ter o início de mais uma jornada esportiva. Pelo meu aqui, falta muito pouco, faltam alguns segundos. Alô, Gabriel Valtrix, aquele abraço para você, obrigado pela parceria. Pessoal que está ligado com a gente aqui na Rádio Esmeralda, é bom contar sempre com o apoio de todos vocês. Aos poucos a gente vai trazendo o nome de todos aí. Alô, Tuto, Pintinho, o Faraquinho tá ligado com a gente. Alô, tio João, tio Adão, aquela turma. Kiko, aquele
2: abraço. E o seu Zé, manda um alô pro Zé, seu Zé
1: lá no Altos da Glória, tá ligado com a gente. Falando também, mandando aquele abraço todo especial para a Michele, né, o Kleber, o Davi, enfim, todo mundo que tá ligado conosco. Vamos para o início da partida. Pelo meu aqui já fechou 15h30.
2: Já passou dos 15h30 aí.
1: E aí só tô por você, senhor Alan Ricardo Azevedo. Bola sai com a equipe do Lajeadense. Quem está ali é o Bruno Samário para fazer o pontapé inicial e iniciar a partida nesse momento. O goleiro Jackson fica conversando com o preparador de goleiros da equipe do Glória. Tá tudo ok, tá tudo certo. Já tá dizendo a arbitragem para dar aquele espaço legal. E o Glória já vai estar aí esperando só o toque inicial de bola para a gente ter o começo. Eu vou já largar o cronômetro e você vai com a gente em mais uma jornada esportiva. Vamos lá então. Juizão, é contigo. Deu de conversa, tá passando da hora, zero o cronômetro aí, que o meu também tá zerado aqui, no momento que ele zerou o cronômetro, e treino o apito, começa a partida. Ó, a equipe da Lajadense já tem a bola, tentando colocar lá no ataque, vai ter a bola ali, o jogador da equipe do Glória bateu por último, era no André, camisa número 2, colocou de cabeça por arremesso lateral. Primeiro lateral da partida, favorecendo o Lajadense, jogo que é aqui na Arena Alviazul, em Lajado. Bola com o Ileu tenta colocar na frente, tira dali de novo a zaga do Glória, não quer saber de brincadeira e coloca por arremesso lateral mais uma vez. Lateral que vai ser cobrado lá do lado esquerdo de ataque da equipe do Lajadense, tentando chegar lá na frente. Ficou com a bola, camisa número 8 da equipe do Lajadense, que era o jogador Christian Gomes, não teve domínio, largou um pouco mais atrás, mas daí foi sem direção, o cruzamento, linha de fundo, é só tiro de meta, o primeiro da partida.
2: Primeiro tiro de meta para o Glória, tentativa do Lajadense pelo lado esquerdo, quem estava na bola lá era o Alisson Daniel, mas ele não chutou nem cruzou, a bola saiu direto pelo outro lado, linha de fundo, tiro de meta já cobrado, 0-0.
1: Skill Cereais, parceira do produtor a qualquer tempo, tentou Glória ir para o ataque, mas já perde a bola ali, o jogador que era o Marcos, lateral esquerdo, tenta recuperar então o Lajadense, mas responde e tira também da defesa o jogador que era o Diego Rocha, no ataque fica aquele perde e ganha, a bola no alto de novo, chega para cá, para lá, vai ficar com o Glória de novo a bola, Alisson Mira tenta colocar na frente pro Tony Júnior, chega a defesa do Lajadense e tira, quem tava por ali era o João Pedro, arremesso lateral do lado esquerdo, campo ofensivo da equipe do Glória, quem tá ali para fazer a cobrança é o Marcos Vinícius, quem tá ali à beira do gramado também é o Fael, que tá com a jaqueta preta pedindo para ele tirar.
2: O árbitro tá
1: botar ali um colete amarelo, uma coisa.
2: Quer,
1: né?
2: Que ele não fique com a mesma cor da, do Glória, né?
1: É, vamos achar um colete para ele.
2: Um colete, um casaco ali.
1: Ali, João Edu.
2: Casaco cinza ali, ó.
1: Ali, ó, já tá sendo achado um casaco
2: cinza. Passar frio também não dá, né?
1: Não dá, não. Já vai ser feita a cobrança do arremesso lateral. Marcos Vinícius já colocou a bola na frente. Vai tentando chegar no ataque a equipe do Glória. Cruzamento no interior. Tira da linha, defesa. Primeira chegada do Alan Leite no cruzamento para trás. Por pouco, muito pouco, não sobrou para o ataque do Glória fazer o primeiro.
2: É a tentativa aqui do Alan Leite pelo lado esquerdo. Ele olhou o Germano no interior da área, mas antes tinha a marcação que tirou. Olha, já cobrado.
1: Já cobrado o arremesso de tiro de canto. A bola vai pintar no interior da área. Pulou o zagueirão da equipe do Glória. Era o Saulo que estava por ali, a bola foi pela linha de fundo, tiro de meta.
2: Cobrou rapidinho, escanteio Glória, a bola alçada na área, procurando o zagueiro, mas estava lá o Saulo, só que a bola saiu pela linha de fundo, mas boa chegada do Glória aí, tiro de meta para o goleiro Railson do Lajadense, 0-0.
1: 0-0, você ligado na Rádio Esmeralda, 2:40. 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Lá vai o Glória de novo pro ataque, tentando chegar, o cruzamento vai pintar, a bola chegou na linha de fundo, o cruzamento bateu em cima da marcação, sobra no interior da área, tira dali o jogador da equipe do Lajadense, de balão pro alto, vai sobrar de novo, próximo ainda à área, o Glória tem o domínio da bola, tem a posse de bola, vai ficar ali de novo para tentar chegar na frente com o Alisson Mira, bateu em cima da marcação, Alan Leite ficou na disputa de bola, recupera o Lajadense, Eliel tenta despachar a bola e colocar pro ataque, vai chegar o André, melhor pro André, de cabeça colocou a bola pela linha lateral, mas a pressão inicial desses três primeiros minutos é do Glória, Leonardo.
2: Pressão sim do Glória, deu pra notar aí que a atitude é outra, né? Tomara que isso aí permaneça ao longo do jogo.
1: É isso aí, o Glória marca sob pressão, o Lajadense não tem tempo de respirar, Railson, goleiro da equipe do Lajadense, fica com a bola, coloca mais ao lado, está o jogador Diego Clemente, tem a bola dominada, larga um pouco mais atrás, João Baezo, fica com a bola, ela, de novo para o Clemente, então tem alguns passos à frente a poder dar, porque o Glória se fecha e se fecha muito bem defensivamente. De novo o Glória fechando os espaços do lançamento, agora aconteceu em profundidade, vai chegar lá nas mãos do goleiro Jackson, porque não teve perigo, perigo nenhum, então o Glória fica com a bola. 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O Glória vai para o ataque com o André do lado direito, na lateral já faz o cruzamento para o Alan Leite, tem a marcação sobre ele, recua, então recomeça o jogo onde está o Saulo, vai despachar a bola dali, colocar para frente na cabeça do jogador do Lajadense, mas sobra para o Alan Leite, tenta passar pelo primeiro, passou, chegou o segundo, fez a falta em cima dele, é falta favorecendo o Glória.
2: É uma falta do ataque aí do Lajadense. O Glória tinha a bola, mas havia dois jogadores em cima da marcação, acabaram cometendo a falta. O árbitro em cima parou e marcou falta já cobrada. 0-0 aqui em Lajeado.
1: Alô, 20 da Rádio Esmeralda, 984-18-6298, o telefone que você vai mandar a sua mensagem. Lá vai o Glória de novo pro ataque. Germano com a bola dominada, chegou na linha de fundo, deixou mais atrás onde estava o Tony Júnior. Teve o biquinho salvador do João Pedro e colocou para arremesso lateral. Mais um para a equipe do Glória. Alô, José, Jocil, Zezé, 2. Glória, vai ser 2-0 pro Glória, seu José, grande, seu José, aquele abraço. Tira a bola lá do interior da área, a equipe do Lajadense mais uma vez na pressão do Glória, o Christian Gomes despacha dali, tenta colocar na frente, a marcação do André chegou firme, forte no Vini Locatelli, não deu espaços e é mais um arremesso lateral. Bicho Bom Agropet, tudo para o seu animal, teleentrega no WhatsApp 981-45-30-70 e 2, 5 minutos e 30 deste primeiro tempo, marcação firme e forte do Glória, destaque é na produtividade ofensiva do Glória com muita velocidade, Leonardo.
2: Velocidade sim, vontade e raça, e já chegou mostrando a que veio. Hoje vai ser a primeira vitória, boa jornada, Silvio, Alcindo Romanini ligado, Nova Iguaçu, Rio de Janeiro, estamos na União Island, um abraço. Obrigado a todos pela companhia aí. Também o Paulinho Moreira ligado conosco.
1: É, um abraço pro Marcão também, o Marcão Teixeira, tá ligado com a gente, né? Tá aí o pessoal chegando e trazendo todos aqueles amigos que estão com a gente aí ouvindo a Rádio Esmeralda. Um abraço pro Saraiva, tá dizendo que tá encerradas as contratações também, ele dizendo aí. Tá tentando chegar de novo o Glória no ataque, recua João Pedro nas mãos do goleiro Railson, porque, é claro, já tinha por ali o Tony Júnior, já colocando a bola lá no ataque, a equipe do Lajadense com o Christian Gomes. Christian Gomes tem a marcação sobre ele, recua, recomeça então o jogo lá na zaga, o Lajadense tenta sair, mas o Glória fecha muito bem os espaços, não dá condições de chegar lá no ataque. Saulo pula, tira a bola no primeiro momento, sobrou pro Marcão, bateu nele, mas a bola vai sobrar pro Lajadense de novo no pé, no meio de campo, mas a marcação chegou firme e forte. João Pedro chega na linha lateral, recua, recomeça o jogo, Lajadense mais uma vez na intermediária, ainda ofensiva com Júlio. Júlio deixou pro João Pedro, não tem marcação próxima a ele, vai chegar na linha de fundo, fazer o cruzamento, bateu em cima da marcação, olha, por pouco agora, o Lajadense não chega lá, porque teve o pé salvador do Saulo, foi pela linha de fundo, escanteio.
2: É, pé salvador do Saulo sim, o Lajadense livre pela ponta direita, o cruzamento, sorte que o Saulo estava ligado, colocou pela linha de fundo, escanteio para o Lajadense, lado direito no ataque, 0-0.
1: Perigoso também foi esse ataque do Lajadense aqui do lado direito, quem tá ali para fazer a cobrança é o Eliel, camisa número 10, aqui do lado direito de perna esquerda, ele vai colocar a bola lá no interior da área do Glória. Jackson fica observando, chamando os seus jogadores para então se posicionarem e posicionarem corretamente dentro da área. De novo, já autorizado. Agora sim, bateu no primeiro pau, tira dali. De novo para a linha de fundo. É escanteio. Quem teve o último toque foi o Alisson Mira.
2: Alisson Mira no primeiro pau ali, o último toque, a bola saiu pela linha de fundo. É mais um escanteio, segundo para o Lajadense, segundo do lado direito.
1: Tá aí o Eliel de novo para fazer a cobrança. O Lúcio Capra tá aqui com a gente também, né? Tá aqui só ligadaço, Lúcio, tá aqui no jogo, tá aqui no estádio também. Eliel de novo na cobrança, colocou lá no interior da área, tira dali de novo o Alisson, pediu aí uma falta, o juizão disse que tá valendo tudo de novo, a bola chegou! Ali o pezinho do André pra linha de fundo, mas olha, foi perto da meta do goleiro Jackson.
2: Muito perto sim, quase que vai contra o patrimônio, mais uma vez com a bola parada do lado direito, desta vez foi o André que tirou, mais o escanteio, terceiro seguido.
1: Mais uma vez o escanteio, terceiro seguido, o Glória tem que se segurar para tentar sair pro ataque, a bola lá no alto, pulou de novo o zagueirão da equipe do Glória, o Saulo, e agora coloca por arremesso lateral lado esquerdo, é pressão do Lajadense, é 8:40, é 8:40, você ligado na Rádio Esmeralda, 0-0 no placar aqui na Arena Alves Azul, é divisão de acesso, o Glória em busca da sua primeira vitória, o Lajadense também, o Glória tem 2 pontos, o Lajadense tem 1, bola lá no alto de novo, tira o Marcão no primeiro momento, pula por ali os jogadores do Glória, também do Lajadense, vai sobrar pro Tony Júnior, ele bateu pra frente, responde o pessoal do Lajadense também, tira de novo a zaga do Glória, é um perde e ganha, a bola no alto, fica com o Marcão, Marcão para o jogador que é Alisson Mira, sobrou de novo pro Lajadense, tá com o Alisson, Daniel vai colocar a bola na frente, tira dali o Diego Rocha, não quis saber de brincadeira, no meio de campo agora sim, sobrou com o Vandinho, Vandinho coloca mais na frente para o jogador que é o Alan Leite, tem liberdade, passa por ele também, o André recua um pouco mais pro Vandinho, trocando passes agora, a equipe do Glória mantém a bola agora com o Saulo, Saulo vai colocar lá na frente para o jogador que é o André, deixou a bola mais à frente, era para o Germano, pezinho salvador do Baezo e colocou para arremesso lateral para o Lajadense, é do lado direito, é no ataque, é o Glória querendo o seu primeiro gol, é o Glória chegando de novo na meta aí do Lajadense, vai pintar aí a cobrança do arremesso lateral, já cobrado, fica o Tony Júnior, passou pela bola, pelo primeiro, pelo segundo, deixou aqui onde está colocado o Germano, mais à frente, a bola vai sobrar com o jogador Vandinho, Vandinho segura, prende, tem 3-4 na marcação, aberto ali está o Vandinho, fez o cruzamento, bateu na marcação e arremesso lateral mais uma vez, ninguém aproximou do Vandinho, tinha que aproximar ali, Leonardo.
2: Não tinha não, ninguém perto dele, ele estava sozinho, aí trombou em cima do jogador, camisa número 8, Christian Gomes do Lajadense, que colocou pela linha de lado, arremesso lateral pro Glória.
1: Luciano e Rafa, aquele abraço pra você. Já cobrado o arremesso lateral, Marcão fica com a bola, deixou pro André, que deixa bater na marcação. Então, mais um arremesso lateral. Mais um lateral favorecendo o Glória no campo ofensivo. Você ligado na Rádio Esmeralda, 0-0 no placar. Cobrado o arremesso lateral, a bola está com o Germano. Próxima linha de fundo, vai recuar para o jogador André, bateu em cima da marcação. Responde de novo a zaga do Lajedense e arremesso lateral. Agora ficou aquela. O Glória ali, próximo ataque, sempre com seus arremessos laterais, mas não tá chegando lá. Tem que chegar lá, dar aquele sustinho, fazer aquele gol, por que não? André com a bola dominada, colocou mais à frente por Alan Leite, não teve domínio, saiu para o arremesso lateral. Então, ouvinte, está na hora de conferir comigo o tempo e placar de jogo. Onze minutos já se passaram desse primeiro tempo, o placar continua em branco, Lajadense 0-0 também para o Glória.
0: Divisão de acesso, jogos em andamento, Gramadense 0, Apafuti 0, Pelotas 2, Passo Fundo 2 e Veranópolis 0, Santa Cruz também 0.
1: 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Bola no ataque para a equipe do Glória, chegando ali na disputa aérea de novo. Jogadores do Glória e do Lajadense, sobrou para o Germano. Germano encontra o Tony Júnior. Tony Júnior tem liberdade, vai chutar dali, bateu em cima da marcação nas mãos do goleiro Rael. Por pouco, não era oportunidade da intermediária do Glória chegar lá, não fosse abafado o Tony Júnior, hein?
2: É, tentativa do Tony Júnior de perna direita, meio que da intermediária, mas bateu em cima do marcador. A bola foi fácil para as mãos do goleiro Railson. Tem jogador do Lajadense caído, é o Júlio, camisa número 5, o capitão, jogadores do Lajadense junto com ele, também o árbitro ali para conferir o que está acontecendo. Certamente o árbitro vai descontar aí no final desse primeiro tempo também.
1: Um abraço para a Natana, né, a Maninha, toda a turma. Alô, Daniel, pessoal lá em casa, tá todo mundo ligado, querendo aquela primeira vitória do Glória. É isso aí, tá todo mundo querendo a primeira vitória do nosso Leão da Serra. É os campos de cima da serra na torcida. Já tá valendo tudo, já tá em campo novamente o Júlio, tá tudo ok, tá tudo certo. Então tenta sair lá de trás a equipe do Lajadense. Bola vai ser colocada na frente. Olha só, o Alisson Mira chegou. Mas na disputa.
2: Deu um pique, hein, o Alisson Mira, para tentar tirar a bola do defensor do Lajadense, hein?
1: E colocou ela por arremesso lateral. É pressão do Glória, tira de novo ali o Railson, que coloca a bola na frente e fica no ataque para o Eliel. Eliel tenta na disputa de bola, ficando de novo ali com o camisa número 9, que é o Bruno Samário. A disputa chegou com ele, o Diego Rocha chegou chutando tudo e vai levar o quê? Primeiro xingão, eu pensei que ia ter o cartão.
2: Primeiro xingão, viu? Cartão, por enquanto, nada. Ó, tá eu falando de perto com ele lá, ó, dizendo, ó, para que senão tu vai levar cartão.
1: Até porque eu achei que ele ia levar, viu? Ele chegou chutando tudo e mais um pouco, né?
2: Um pouquinho excesso de violência, né?
1: 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Falta para a equipe do Lajadense, vai pintar de novo a bola lá no interior da área do Glória, mas os jogadores do Glória ficam ali pro lado, agora pro lado de cá, não muito próximo à área. 13 minutos e 30, já vamos fechar. Eliel na cobrança, 0-0 no placar, já vai Eliel fazer a cobrança, o árbitro do jogo só fica assinalando ali a barragem, o único que está na barragem é o Tony Júnior, que vai indo para lá, não quer ninguém por ali, diz o Jackson, vem aqui ajudar defensivamente, o Tony é o último, o jogador mais próximo do meio de campo, né, da equipe do Glória, e olha que tá próximo já da meta do goleiro. Eliel colocou a bola no fundo daí da área, nas mãos do Jackson, que de soco coloca pela linha de fundo, é escanteio.
2: É bola parada aqui pelo lado direito, Eliel colocou dentro da área, o Jackson tirou de soco, colocou pela linha de fundo, mais um escanteio pelo lado direito para o Lajadense.
1: Escanteio de Novelhão na cobrança, 0-0 no placar, você ligado na Rádio Esmeralda. O Glória joga contra o Sol nesse primeiro tempo, hein? Lá vai Eliu fazer a cobrança, já vai ser autorizado pela arbitragem, cobrou no interior da área do Glória, pula ali a zaga do Glória e tira. A bola vai sobrar no meio de campo para o João Pedro. João Pedro despacha na frente, ficou para o jogador da equipe do Glória, que era o Alisson Mira, forte demais. Então o goleirão Raelson tira de lá de novo, tirou de novo, respondendo ali no ataque. Agora a equipe do Lajeadense vai ficar com a bola dominada, o Eliel, forte demais, linha de fundo, o passe do Bruno Sammario não foi legal.
2: É, forte demais o passe do Bruno lá do lado direito, tentando, camisa 10 LU, não deu certo, a bola saiu pela linha de lado, arremesso lateral para o Glória, já cobrado 0-0 aqui em Lajeado.
1: Já cobraram aí o lateral, a equipe do Glória fica com a bola então no meio de campo, a disputa de novo aérea, sobra para o Lajeadense, que então tem a bola com o João Pedro. João Pedro deixa mais o lado para o Vini Locatelli, perdeu a bola, Tony Júnior então recupera, deixou para o jogador que é o Vandinho, dois na marcação do Vandinho. Vandinho disputa a bola, sobra para o Sammario. Sammario de novo com o Locatelli, Marcão recupera para o Tony Júnior, bate em cima da marcação de um de dois, de novo para o Lajeadense, é um perde ganha, de novo o Glória recupera, tenta colocar no ataque, agora não foi ninguém, a equipe do Glória, ficou feio o jogo ali, Leonardo.
2: Feio demais, viu? Aliás, ultimamente só perde ganha, bolas para cima, cabeçada e não tem nenhuma jogada assim de bola no chão, né? A não ser as bolas paradas do Lajeadense.
1: Acho que não vai dar para o Júlio, viu? Caiu de novo ali. Caiu
2: camisa
1: de novo.
2: Número 5, capitão do Lajeadense aí, ó.
1: É o Júlio.
2: Tá lá o árbitro junto com ele.
1: Acho que não.
2: Pelo jeito não, viu?
1: Acho que não vai dar. Não, a tua contratação acho que não deu certo aqui, Marcão. Marcão tá me pedindo uma contratação de

0: o jogo tá feio, o Glória não consegue mais ter aqueles ímpetos iniciais, o Lajadense tenta sair, mas a marcação também é forte do Glória, por isso fica um perde e ganha danado. 16:40, a bola agora foi lançada para o Mira, chegou na marcação o jogador da equipe do Lajadense, Mira fica com a bola, chegou também para a disputa ali o zagueirão, bateu em cima do zagueirão, é escanteio então.
1: É escanteio sim, o Alisson Mira tentava lá pelo lado direito, dobrada a marcação em cima dele, inteligentemente ele jogou no marcador e colocou para a linha de fundo, escanteio para o Glória pelo lado direito, 0-0.
0: 0-0 no placar, vai ter a cobrança do escanteio, vai ser agora na bola parada que o Glória tenta seu primeiro gol na partida. 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Germano partiu para a bola, colocou lá no interior da área, pula o zagueiro de novo a bola vai saindo pela linha de fundo, mais um escanteio para o Glória.
1: Mais uma vez o escanteio na cobrança do lado direito pelo Germano, repeteco vem agora porque da primeira vez a zaga do Lajadense tirou, quem sabe agora a bola parada. Em escanteio para o Glória, 0-0.
0: 0-0 no placar. Vamos para mais a cobrança de um escanteio para você. Germano de novo, lá do lado direito de ataque, vai fazer a cobrança de perna esquerda. Autorizado, partiu para a bola no primeiro pau. Tira o jogador do Glória, coloca pela linha de fundo. Não foi um cruzamento. O Diego Rocha deu uma de zagueirão mesmo. 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Já cobrado o tiro de meta, a equipe do Lajadense tenta chegar pro ataque, lançamento de novo no meio de campo, tenta chegar por ali, o camisa São Mário, que é o camisa número 9, tem o domínio da bola, passou ao lado dele também o jogador que é o Locatelli, Vini Locatelli, coloca mais à frente, abriu para o Alisson Daniel, Daniel encontra, livre, leve, solto também ali o jogador que era o camisa número 6, o Christian, tenta fazer o lançamento, recupera a bola, o Glória recuperou, tem ela ali o Alexandre, deixou na disputa de bola com o Alan Jesus, mais à frente pro Germano, o Germano vai abrir, trocar, virar ali, mas foi baixo, baixo demais ela, tentativa de encontrar o Tony Júnior na recuperação de bola de novo do Lajadense, tentando chegar no ataque, não consegue porque a marcação é firme do Marcos Vinícius, o Marcos camisa número 6 da equipe do Glória. Tô gostando desses reforços aí, Leonardo.
1: Legal sim, estão bem os reforços, mas falta o Glória colocar a bola no chão para tentar construir a jogada pelo chão, pelo alto já vimos tentativas de bola parada, mas até agora não, aquele ímpeto inicial dos primeiros 3, 4 minutos acabou desaparecendo por enquanto, né?
0: Ah, um pouco é o gramado que não deixa,
1: esse sim,
0: né?
1: Esse
0: é outro complicado. Pouco também a qualidade dos jogadores, todos aí não deixando, tentou agora o Marcos chegar na linha de fundo, fazer o cruzamento no interior da área, pula a zaga e tira de lá, era a oportunidade do Glória. De novo o Germano vai ficar com a bola, deixou mais ao meio de campo, sobrou para o Alan Christian, tentou, para o Alan Christian não, para o Alan Leite, e aí ele fez a falta. É muito Alan no jogo e a gente se perde até nos nomes, né?
1: É, agora teve uma falta no ataque do Glória cometida aí pelo camisa 6, o Marcos, em cima do defensor do Lajadense, árbitro com a bola na mão, parece que não tem muita pressa aí também a equipe do Lajadense, 0-0.
0: 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Agora que vai ser feita a cobrança da falta, quem vai chegar ali é o Railson, goleirão, para fazer a cobrança, autorizado pela arbitragem. Tá partindo para a bola, para colocar ela em circulação de novo. Railson foi lá, sem pressa nenhuma, fez o lançamento na frente, pula ali o zagueiro da equipe do Glória, tira de cabeça o Diego Rocha, bola vai sobrar no meio de campo, no disputa, sobrou então para o jogador do Lajadense. A bola está aqui do lado esquerdo para o Samário, Samário recua um pouco mais, recomeça o jogo agora com o João Pedro. João Pedro tem a bola dominada de perna direita, tenta colocar na frente para o Samário, na disputa batendo com o Locatelli, logo ali chegou de novo, a bola foi para o arremesso lateral, lateral mais um, favorecendo a equipe do Lajadense, e o Eliel queria falta ali, o juizão disse nada disso, é só arremesso lateral. Já cobrado o lateral, vai ser colocado lá no interior da área da equipe do Glória, pulou de novo ali o jogador que era o Tony Júnior para ficar com a bola, bateu em cima da marcação do jogador do Lajadense, na disputa de novo fica a bola pro Marcão, Marcão para o Germano, tudo de cabeça, os lances não tá legal, João Pedro tenta colocar a bola no chão para colocar agora pro São Mário do lado direito, trocando o passe, o Glória tenta ficar com a posse de bola, sofreu a falta e vai, agora o Marcos
1: agora inevitavelmente vem o cartão,
0: não, é para. De novo, para chega,
1: para, só lá, vai ser na terceira
0: então meu amigo, tá na hora de você conferir comigo o tempo e placar de jogo. 21 já passados, continua Lajadense 0-0 também para o Glória.
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0: Corinthians.
1: 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E tem falta aqui do lado direito, no próximo bico da grande área. No lado direito, para a equipe do Lajadense, o Eliu vai fazer a cobrança. Eliu, camisa número 10, já está ali para fazer a cobrança. Dois na barragem, goleiro Jackson fica posicionado no interior do gol. Todo mundo contra o sol, é ruim essa posição. Vai tentar chegar lá de novo a equipe do Lajadense. 0-0 no placar, já chegamos à casa dos 22 minutos. A arbitragem agora que está autorizando para fazer a cobrança. Autorizado, Eliu partiu para a bola, bateu em cima do Vandinho, na disputa de bola, Eliu corre para ficar com ela esperando chegada, ó, atenção, ele fez o recuo, a sorte que estava muito longe, mas estava longe do gol também o Railson, ele chegou a tempo lá, Leonardo.
2: Chegou a tempo sim, ele tentou o recuo, meio que na intermediária estava o goleirão ligado, olha o goleiro descendo pela direita.
1: Alan Leite vai pela direita fazer o cruzamento no interior da área, sobrou para o camisa número 10, Vandinho, para o Germano, bateu em cima da marcação, jogadores pediram até um toque aqui no desarbitragem não ter acontecido. Foi a tentativa do Glória agora chegar. Responde aqui defensivamente o Diego Rocha de cabeça, colocando à frente Eliu também. Marcão tenta colocar a bola no chão. Germano também colocou para o Marcos. Marcos para o jogador Vandinho. Vandinho para o Marcos, legal de letra. Passou por dois jogadores. Está aberto o Tony Júnior. Vai receber a bola na linha de fundo, fazer o cruzamento, mas estava em posição irregular.
2: É irregular o Tony Júnior. Disse que estava um pouco adiantado. O árbitro assinalou, parou a jogada, mas era uma boa chegada do Glória aqui pelo lado esquerdo do ataque.
1: E agora o
2: Rafael Júnior vai levar também uma repreendida aí do juiz da partida. Olha lá, ó.
1: Até ele está dizendo, não estava em posição de impedimento, professor. Aí aquela discussão fica, tava ou não tava? Alfeu Carnel, aquele abraço para você, obrigado pela parceria, meu amigo, tá sempre ligado com a gente. 984-18-6298 é o telefone que você manda a sua mensagem e a gente vai respondendo aos poucos para você. 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Lá vai de novo o goleirão Railson para fazer a cobrança, 0-0 no placar, 23:45 do primeiro tempo. 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Já vai de novo para a cobrança, a bola tá lá no alto, na disputa, tira Marcão de cabeça, deixou para o Alisson Mira, para o Vandinho, tem liberdade, achou Alan Leite também, vai chegar na bola, vai chegar o André também na corrida, tentando chegar por lá, tira um pouco da velocidade, tirou a velocidade, Vandinho tem ao lado, tem o Alan Leite com a bola dominada, mais atrás ao Saulo para recomeçar o jogo, recomeça o jogo lá, tudo do lado direito, com o jogador que agora é o Alan Leite, para o Saulo diz, o Diego Rocha tá livre, é ele que recebe a bola, deixou a bola agora para o Diego Rocha, tem aberto aqui ao lado o Marcos. Marcos recebeu, tem à frente o Tony Júnior com a bola dominada. Passou pela marcação, legal, vai chegar na linha de fundo para fazer o cruzamento. Chega o Tony Júnior com a bola dominada, passou mais à frente para o Marcos. Recupera-se a defesa da equipe do Lajadense. Fica pedindo o Fael para ser alçar a bola no interior da área. E aí tenta chegar no ataque a equipe do Lajadense. Agora, o legal é o seguinte, o Samário, ele não acreditou na jogada, quando viu a bola parou, aí era tarde demais, ficou nas mãos do Jackson aqui, Leonardo.
2: É, que o problema é o gramado, né, que de vez em quando dá uma enganada aí nas bolas, aí por isso que ele acabou rateando nessa, né, porque seria uma boa chance pro Lajadense.
1: Rateou nessa, né?
2: Rateou,
1: né? Rateou. 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No ataque tenta chegar a equipe do Glória, queria uma falta, recupera o Lajadense então, vai de novo tentando sair lá do sistema defensivo. A marcação é firme e forte do Glória de novo, mesmo assim consegue. O Alisson Daniel abre a jogada para o camisa número 6, o Christian. Vai ele fazer o lançamento, Saulo tira no primeiro momento, tirou-se no segunda vez e deixa para o André. André tem liberdade agora que vai chegar a marcação nele, mesmo assim encontra o jogador que é o Germano, Germano para o Alan Leite, Alan Leite para o Marcão, Marcão recua a bola mais uma vez para o Saulo, encontra o Diego Rocha aqui sem marcação nenhuma e assim vai trocando passes da equipe do Glória no sistema defensivo, 0-0 no placar, 25:50 do primeiro tempo, você ligado na Rádio Esmeralda, vai de novo a bola dominada então chegando lá com o jogador que era o André, André não consegue ter o domínio total da bola, perde para o Lajadense que vai trocando passes, o Glória agora agora sim tenta se reorganizar, fica com o Germano no primeiro momento, segundo fica pro Vini Locatelli e o Lajadense recupera a bola, recuperou a bola, tenta ir pro ataque o Júlio, a marcação chegou forte, agora vai sobrar pro Bruno Samário. Bruno tem ali a liberdade de longe, experimentou e chute de venenoso, venenoso demais, e Jackson espalmou e uma defesa muito difícil, Leonardo.
2: Difícil sim, chute de perna direita do Bruno Samário, ele estava praticamente livre, ele foi avançando, quando ele viu o espaço, bateu, a bola foi à direita, mas estava lá o Jackson para fazer uma defesa muito difícil, safou-se o Glória do primeiro gol do Lajadense.
1: É verdade, foi aí algo muito difícil, mas ele fez a defesa, de novo no alto ali, a bola com o Marcos, Marcos tira de novo, mas sobra pro Lajadense, bola com o Locatelli, vai tentar colocar na frente, não chegou ninguém, nas mãos do Jackson. Jackson tem pressa, já coloca a bola em circulação com o André, lateral direito da equipe do Glória, que está fazendo a sua estreia hoje. Já André recua onde está o Germano, para recomeçar ou organizar o jogo, tem Vandinho ao lado. Vandinho pega a bola, também troca passes da equipe do Glória agora, a marcação não chega legal ali, vai tentar colocar na frente pro Tony Júnior, chega Tony Júnior, tem a marcação sobre ele, vai tentar passar pelo João Pedro, tem dois, três na marcação, vai fazer o lançamento, então na frente ficou pro Alisson Mira, não ficou legal, ele não pegou legal na bola e a bola foi de novo pro meio de campo, na disputa pro Vandinho, sofreu falta.
2: Falta do em cima do Vandinho, tinham dois jogadores em cima dele, ele pulou ali tentando se desvencilhar dos dois, mas o árbitro em cima parou e marcou falta boa para o Glória, boa oportunidade na boa parada.
1: Grande abraço, Billy, tá ligado com a gente, obrigado também, alô, Rutinei Maciel, obrigado pelo carinho, né, tá todo mundo ligado, alô, Tinga, um abraço pro Marcos Vinícius, pessoal do Academos, o Clebinho também, tá sempre na nossa audiência aqui na Rádio Esmeralda, é bom demais contar com vocês. 28 deste primeiro tempo, é 0-0, você ligado na Rádio Esmeralda para Ligue Pizzaria Pizza, que liga 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Falta pro Glória, quem vai ali pra cobrança? Tá o Vandinho, tá o Marcão, tá o Germano, tá todo mundo ali, três jogadores na barragem da equipe do Lajadense, autorizado pra fazer a cobrança. Quem vai partir pra bola é o Marcão, autorizado, partiu, forte, forte demais, mas bateu na defesa, sobrou de novo pra equipe do Glória, ele deu a sola, não foi, né?
2: É, uma falta do ataque do Glória em cima do camisa número 6, o Christian do Lajadense. O árbitro entendeu que foi falta, falta do ataque, posse para o Lajadense, segue 0-0.
1: Fica aí fazendo aquele gesto de não com a cabeça o Tony Júnior, que estava na disputa de bola. 29 minutos deste primeiro tempo, 29 do primeiro tempo, 0-0 no placar. Você ligado na Rádio Esmeralda, vai de novo a equipe do Lajadense com o Clemente. Diego Clemente com a bola dominada, tentando progredir um pouco mais, vai abrir aí ao lado, tem a marcação também. Também a equipe do Glória colocando na frente. Quem chega ali para ter a posse de bola é o camisa número 8, o Christian Gomes. Recua um pouco mais, o cruzamento acontece, tira a zaga de novo, sobra de novo a bola ali no meio de campo. O chute do jogador do Lajadense foi sem perigo nenhum, mesmo assim o torcedor gostou e aplaudiu. Torcedor, era o camisa número 7, o Vini Locatelli. O
2: torcedor aplaudiu aí a tentativa do Vini Locatelli de perna direita, ele colocou a direita do goleiro Jackson, mas o torcedor gostou e bateu palmas aí.
1: Palmas batidas, mas o tiro de meta é do Glória, também já batido. André vai colocando a bola na frente, chegou a marcação sobre ele, vai tendo a carga, tendo a falta, falta que favorece o Glória, já cobrada, tem Germano, a bola dominada no meio de campo, não tem ninguém por perto, agora abre lá para o Alan Leite. Alan tem a bola, chegou a marcação sobre ele também, fez um 2-1 com o jogador que é o Vandinho, que perde a bola, sofreu a carga e pede a falta. O Judão diz só arremesso lateral, não reclama, vão pro jogo, minha gente. E é claro, já foi, tem aquela conversinha. Enquanto tem aquela conversinha, então, atenção, torcedor, tá na hora de conferir comigo o tempo e placar de jogo. É 30 desse segundo tempo, o placar continua 0 pro Lajadense, 0 também pro Glória. No momento que o Glória vai pro ataque, atenção, a bola tá com o Alan Leite, chegou dominando, recuo para recomeçar o jogo então com o jogador que era o Saulo, não teve domínio, foi pela linha lateral. 0-0 o placar aqui, Juliano.
0: Divisão de acesso, jogos em andamento: Pelotas 2, Passo Fundo 2, demais partidas: Gramadense, Apafute, Veranópolis e Santa Cruz, Brasil de Farroupilha e Guarani de Venâncio, o Gaúcho e União, todos 0-0.
1: 4 gols na tarde de hoje na divisão de acesso num único jogo. O resto, todo mundo econômico. Ninguém tá fazendo gols aí, Leonardo.
2: É, ninguém tá fazendo gols e de encontro com aquilo que falou o Beto Almeida. Se os lá da frente empatarem, melhor será para o Glória. Mas aí o Glória tem que fazer a parte dele, né?
0: Saiu agora. O jogo das 16, ó. O Brasil do Farroupilha já abriu o placar aí contra o Guarani de Venâncio, tá? Brasil 1, Guarani 0.
1: Tá aí, ó, mais um golzinho então, pra não ficar todo mundo no 0-0, só foi chamar, então vamos chamar um gol aqui, mas que seja pro Glória também, né? Vamos chamar um gol que seja pro Glória. 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Tinha a bola, o Glória no ataque perdeu, então tenta chegar o Lajadense, mas vai ali na disputa de novo com o Germano. O Lajadense tenta segurar, prender a bola, o Glória tenta tirar também, recua um pouco mais para o jogador que era o Clemente. Diego Clemente já coloca ao lado onde estava o Christian, despacha a bola dali de cabeça, o Diego Rocha também responde, vai sobrar pro Samário, Samário fica com ela, tem mais atrás o Júlio, Júlio recupera a bola, deixa pro João Pedro, João Pedro deixa mais atrás também para o Diego, para o, melhor dizendo, para o João Baezo, Baezo tem a bola dominada, tentou colocar na frente, Marcão coloca para o arremesso lateral, mais um lateral favorecendo ao Lajadense, já cobrado o lateral, Júlio tenta colocar a bola mais atrás, deixa para o Clemente, é o Diego Clemente, tem ela dominada, vai segurando, prendendo de perna direita, deixa ao lado para o seu companheiro de zaga, que é o João Baezo, Baezo tem ela de perna direita também, recua mais para o Railson, o Glória fecha bem os espaços, o não chega agora no Lajadense, 0-0 no placar, 32 do primeiro tempo, você ligado na Rádio Esmeralda de Vacaria, na divisão de acesso, nosso Leão da Serra querendo o seu primeiro gol na competição, não tá fácil, o primeiro gol não, sua primeira vitória na competição, mas não tá fácil, gente. Tenta tirar dali de novo a equipe do Glória, mas recupera o Lajadense na disputa de bola. O Bruno Sambari fica com ela, deixa no meio de campo, bateu ali, fraco, sem perigo nenhum, Alisson Daniel, mas teve a intervenção mais uma vez do Jackson, coisa que o Glória não fez ainda lá com o Railson, né?
2: Verdade, o Glória não teve perigo ainda nas jogadas de ataque, mas o goleiro Jackson já trabalhou pelo menos duas vezes.
1: E uma foi muito difícil, numa defesa dificílima aí que teve o Jackson. 0-0 no placar, alô Leandro Pereira, aquele abraço pra você. 33 do primeiro tempo, bola de novo sendo lançada para o interior da área do Glória, vai ficar com o goleirão Jackson, não tinha ninguém por ali. Jackson tem a bola dominada, já vai colocar em circulação de balão, ele tenta colocar a bola à frente para o Alan Leite, pulou, não teve domínio, então sobrou para o camisa número 6, o Christian, que já coloca mais à frente, troca passes agora aí o Lajadense com Alisson Daniel, Daniel tem ela dominada, deixou mais atrás, agora no meio de campo está a bola com Vini Locatelli, Locatelli tentou fazer o lançamento nas costas que era do Marcos Vinícius, Vinícius tem a bola, segurou, prendeu a marcação, chegou sobre ele, despacha dali, despachou dali, mas recupera o Lajadense, de novo a segunda bola é do Lajadense, é isso que tem que ter mais uma cautela a equipe do Glória, tentar essa condição, olha só o Lajadense com a bola dominada, o Eliel tentou colocar na frente, vai chegar o zagueiro Saulo, tira dali, não quis saber de brincadeira, Saulo vai despachar pra frente a bola, despachou lá pra frente de novo, pula o jogador do Glória, que é o Mira, Mira teve a posse de bola, fica com ela, deixou pro Tony Júnior pro Vandinho, recupera a bola, legal, tem aberto o Alan, no outro lado o Alan Leite, é ele que recebe agora, André também em velocidade, tenta passar por ali, chegou Alan Leite, vai fazer o lançamento pro Vandinho, pra frente pro Alan Leite, tem a recuperação do Christian, mas tentou trocar passe legal a equipe do Glória, mas tem que ter um pouquinho mais de cautela e ser mais preciso ofensivamente, Leonardo.
2: É verdade, tentou uma jogada de letra ali agora o Vandinho para colocar na frente, não deu certo, mas tem que chegar com mais tranquilidade, mais cautela, colocar a bola no chão para aí sim chegar ao ataque.
1: Daniel Goulart, aquele abraço para você, 35 deste primeiro tempo 0-0, Skill Cereais, parceira do produtor a qualquer tempo, e vai comprar ou trocar de carro, vá na Fachin Automóveis, fale com o Lon Fachin na Avenida Samuel Guazelli, ao lado da Sim Atacarejo. Tem ali a bola para ser feita a cobrança da falta favorecendo o Lajadense, 0-0 no placar, o Christian Gomes vai fazer a cobrança, já colocou na frente para o Eliel, Eliel já passou também a bola, vai tentando a equipe do Lajadense chegar, o Glória se defende, se fecha, não quer dar espaço, por isso tem que recomeçar o jogo de novo com o Diego Clemente, Clemente deixa a bola de novo no meio de campo, o Júlio tem ela agora dominado, recuou de novo, recomeça o Glória, fechadinho, fechadinho, tenta aí o Glória roubar a bola para sair na velocidade cidade, mas o Lajeadense também se fecha legal. Não quer saber de brincadeira, pois se o resultado não é bom, não é nada legal pro Lajeadense em casa. Pro Glória também não é bom, mas pro Lajeadense é pior porque joga em casa, Leonardo.
2: Verdade, para as duas equipes o empate não interessa. Eles precisam vencer para sair dessa situação e se mover pouco na tabela, mesmo vencendo.
1: É, mas a vitória vai fazer alguma diferença. Tenta chegar no ataque o Glória e teve falta para o Glória em cima do Alan Leite.
2: É, falta em cima do Alan Leite, cometida aí pelo Vini Locatelli. Jogadores aí começando a se estranhar. O árbitro do jogo já chegou por ali para dar uma contemporizada. Falta do ataque do Lajeadense.
1: Falta do ataque, teve o Vandinho queria cobrar rápido e aí houve uma troca de empurrões. Juizão, se não tomar ciência, né? O tenência agora, diria assim, logo agora, perde o controle.
2: Bastante conversa até agora, né?
1: É, exatamente. E agora fica ali, ó. Agora os jogadores do Glória querendo um cartão pro jogador do Lajeadense, e fica de novo a briga. Enquanto isso, passa alguns minutos e o Marcos vem conversar com o Bandeira aqui. Diz, olha, tá vendo o que ele tá fazendo, tá falando lá? E aí, né, fica aquela conversa. Tá tudo aí. Nada disso é bom, o jogo tá parado, e aí não fica legal. Não, o juizão não vai dar cartão, vai ficar aqui nessa, né? Não vai ter nada. Vai continuar tudo como tá. 0-0, placar já 37. Um minuto, mais de um minuto já parado esse jogo aí. Pra quem que é bom isso? Pra nenhuma das equipes.
2: Mas parece que o Lajeadense tá talvez mais próximo do gol do que o Glória, né, Marcos? Pelas investidas ofensivas, duas vezes o Jackson trabalhou e trabalhou muito mais do que o Railson.
1: Cartão amarelo para quem foi ali? Para o Saulo e para um jogador do Lajeadense?
2: Deve ser para o Vini Locatelli, então.
1: É, depois só vamos conferir, né? O Vini Locatelli me parece ser e o Saulo, né? Então vamos esperar que seja assim, né? E depois a gente vai ter essa confirmação ou não se foi para os dois. Mas a falta está marcada, é no círculo central.
2: É isso
1: central.
2: Aí, Marcos.
1: É, né?
2: É isso aí.
1: É isso aí. Vamos, a falta está marcada e quem está ali para a cobrança é o Marcão. Marcão, camisa número 5 da equipe do Glória, capitão, vai fazer a cobrança, abriu lá do lado para o André, vai chegar a marcação sobre ele, melhor para o André, chegou na linha de fundo, tenta fazer o giro, tentou encontrar o Alan Leite, legal, fez o cruzamento no interior da área, pula ali a defesa, era providencial, estava chegando, era o Vandinho ali, né?
2: Chegava um dois, o Vandinho e também o Alisson Mira para tentar o cabeceio.
1: E por pouco não tinha, se não tira dali o Vandinho, mesmo pequenino, faria um gol do Glória, tenho certeza absoluta. Lançamento aqui na frente para o ataque da equipe do Lajeadense, chega o Marcos tentando só colocar a bola para lado, mas ele teve uma falta em cima do camisa número 6 do Glória, foi o Bruno Samário que fica reclamando, o torcedor também vai à loucura.
2: É, o torcedor reclama, mas o Bruno Samário cometeu falta do ataque do Lajeadense, por isso é posse de bola para o Glória. Glória 0-0 aqui na Arena Alve Azul.
1: 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Vai para a cobrança o Diego Rocha, vai colocar a bola lá no alto, tentando colocar o Glória no ataque. Pula por ali o Alisson Mira, vai sobrar de novo para a defesa da equipe do Lajeadense. No perde ganha, Júlio vai colocar a bola mais ao lado onde está o Christian. Christian, lateral esquerdo do Lajeadense, já coloca mais à frente para tentar chegar com velocidade o Lajeadense, mas tem que recomeçar o jogo, não deu legal para o Alisson Daniel. Alisson Daniel deixou novamente para o Christian. Christian faz o lançamento agora na frente com o Daniel. Daniel tem a marcação sobre ele, tentou passar pelo primeiro, não passa pelo segundo, recupera a bola. O Glória agora fecha dois, três jogadores na marcação, mas assim mesmo o Lajeadense vai tocando passes. Trocou passes lá com a bola, com o Eliel. Tenta no ataque nas mãos do Jackson sem perigo nenhum. Então, torcedor, tá na hora de conferir comigo o tempo e placar de jogo. Quarenta minutos deste primeiro tempo, o placar continua em branco, Lajeadense 0-0 também para o Glória.
0: Campeonato Brasileiro, jogos em andamento, Vitória, Bahia, Bragantino e Grêmio, Palmeiras e Vasco, todos 0-0.
1: 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Olha só a saída errada do Glória. São Mário tem a bola dominada. Segura, prende. Já vai tentando chegar no ataque a equipe do Lajeadense. A bola foi colocada no alto pelo Vini Locatelli, tentando encontrar o Elio. Elio não teve domínio. Saiu a bola por arremesso lateral e a torcida também começa a ficar impaciente com o Lajeadense. O que fazer como análise desse primeiro tempo até agora, Leonardo?
2: A torcida fica impaciente porque o Lajeadense teve chances, só que não está conseguindo também converter as suas chances em gol. E agora o Glória vai para o aquecimento aí, Marcos. Reservas no aquecimento.
1: É, vai ter mudança, pode ter certeza. O Lajeadense tentava ter o domínio de bola, não conseguiu. E aí tem mais um arremesso lateral para o Glória. É no campo defensivo, lado direito. 0-0 no placar. 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Vamos lá, minha gente. A bola tá rolando e a gente tá com o tempo passando, querendo o primeiro gol da partida e que seja pro Glória, mas tá difícil, tá complicado. 41 minutos. Alô, Velton Vieira, aquele abraço pra você, obrigado pela parceria conosco aqui na Rádio Esmeralda. Tá ali de novo a bola com o Glória, agora com o Germano. Germano abriu para o jogador que era o Vini, o Vilsim, o Vandinho, perdão, bateu em cima da marcação, conseguiu mais um arremesso lateral. Cobrado tem pressa. O Glória tenta chegar no ataque lá. Mais uma vez a bola, está chegando com Alan Leite, vai chegar, fazer o cruzamento, atenção, de perna esquerda, rasteiro, tira de lá a defesa, não quis saber de brincadeira o Lajeadense, bola vai sobrar aqui atrás de novo para o Saulo, não tem próximo ninguém a ele, assim encontra o André, tenta colocar na frente, mas foi lá, olha, foi ruim, mal, foi mal nessa, a sorte que não tinha ninguém do Lajeadense por ali, e o Saulo então recua agora a bola. Onde está o Jackson? Jackson encontra o jogador Marcão, Marcão vai encontrar, opa, Jackson, ó, começou errado, terminou errado. O que é isso, meu garoto? Deram um escanteio de graça pro Lajeadense.
2: Foi mal o Jackson, ele tentou devolver, talvez tenha sido atrapalhado aí pela qualidade do gramado, mas não justifica, né? Um escanteio de graça aí pra equipe do Lajeadense.
1: Não pode, né? Esse tipo de brincadeira não pode. O torcedor vai lucro. Tira os últimos cabelos que a gente tem. Tem alguns já que nem mais tudo. Tem cabelo, né?
2: Tirei tudo ontem já.
1: Tirou tudo. Escanteio pro Lajeadense, agora se assanha o torcedor, 42 minutos, 42 deste primeiro tempo, 0-0 no placar, lá vai pra cobrança o Lajeadense do escanteio, bola pintou no interior da área do Glória, não foi pra ninguém, mas bateu por último na defesa do Glória, mais um escanteio, bateu no Germano.
2: De novo escanteio lá pelo lado esquerdo, então do ataque do Lajeadense, bateu no Germano, vai o repeteco da cobrança, 0-0.
1: 0-0 no placar, você ligado na Rádio Esmeralda, o torcedor se assanha do Lajeadense, o Glória se defende como pode, já chegando a casa dos 43 e 15, de novo bola no interior da área do Glória, tira dali, jogadores do Glória, bateu a bola, era no Saulo, foi quase saindo pela linha de fundo, tira lá na defesa, tenta ficar o Alan com a bola, o Alan Leite, não tem domínio, perdeu de novo, lá vai o Lajeadense tentando chegar no ataque, tira dali o Marcos Vinícius e coloca a bola por escanteio, mais um pro Lajeadense, que pressão desnecessária, mas está levando o Glória.
2: Levando Glória, sem pressão do lado esquerdo do ataque, cabeçada providencial ali, e a bola foi pela linha de fundo, é escanteio agora pelo outro lado, lado direito para o Lajeadense, que não tem pressa, 0-0.
1: Cristian na cobrança, 0-0 no placar, 43, quase 44, já vai subir a placa dos acréscimos aí, que teremos neste primeiro tempo. Camisa número 6 do Lajeadense, o Cristian para a cobrança, já vai ser autorizado pela arbitragem, ajeita novamente a bola, agora sim, tá tudo ok, tá tudo certo, já pode fazer a cobrança, diz a arbitragem, bola no alto, viajando no primeiro pau, tira dali o Alisson Mira, não quis saber de brincadeira, a bola foi na arremesso lateral de novo, mais um lateral favorecendo agora quem? Ao Lajeadense, vai para a cobrança o João Pedro chega ali para fazer a cobrança, 44 e 30 do primeiro tempo, 44 e 30, João Pedro na cobrança, autorizado, colocou a bola lá no alto, a disputa com o jogador da equipe do Glória, mas teve domínio na mão e aí não vale nada.
2: Não vale, teve domínio na mão do jogador do Lajeadense, o árbitro estava bem próximo ao lance, marcou a irregularidade, falta do ataque do Lajeadense, a posse é para o Glória, instantes finais aí no tempo regulamentar, em seguida vai subir a placa.
1: Já vai subir a placa dos acréscimos, pelo meu aqui já fechou os 45, agora já estou pelo árbitro da partida, 0-0 no placar, 9-8.
2: Um minuto,
1: tudo isso, não é muito.
2: Parou muito mais do que isso.
1: Ah, no mínimo 2 a 3 minutos, hein? Mas tudo bem, já vai para a cobrança, Diego Rocha, já vai colocar a bola em circulação, 0-0 no placar, vamos fazer uma análise do que foi esse primeiro tempo depois, juntamente com o Leonardo, você pode continuar mandando a sua mensagem no 984-18-6298, que a gente vai estar fazendo toda aquela reverência a você depois, né, com respeito às mensagens que vocês mandam, vamos estar lendo, vamos estar mandando aquele alô todo especial aqui na nossa Rádio Esmeralda. Já vai de novo a equipe do Glória com a bola dominada. Não, Lajadense, melhor dizendo, com a bola dominada. Era o Christian. Abriu um pouco mais, deixou para o Christian Gomes. É o Christian e o Christian Gomes que tem aí. O lateral esquerdo e o camisa número 8. Tenta chegar no ataque. Legal aí o Eliu com a bola, mas aí estava em posição de banheira. Ou seja,
2: na banheira aí, segundo o árbitro, estava voltando na posição.
1: É, quando se diz banheira, se diz impedimento. E no momento que termina a partida, 46 exato, 0-0 o placar, você não teve gol para comemorar, torcedor do Glória, nesse primeiro tempo. Não teve nada de tão bonito para a gente dizer que foi uma jogada onde o Railson teve que fazer uma defesa difícil. E sim, quem fez defesa difícil foi o Jackson, Leonardo.
2: Verdade, um primeiro tempo que não foi nada bom, nem bonito para ver por parte do Glória, tanto do Glória quanto do Lajadense, né? Muitas jogadas aí no meio do campo, bolas para cima, cabeçada, disputas, perde, ganha. E se tivesse que ter um vencedor nesse primeiro tempo, olha, infelizmente lhes digo que seria a equipe do Lajadense, porque ela que esteve mais presente na área, foi ela que fez o goleiro Jackson trabalhar, ao contrário, como disse o Marcos, o goleiro Railson do Lajadense pouco trabalhou nesse primeiro tempo.
1: Tá certo, depois a gente vai fazer toda aquela análise já do primeiro tempo com o Leonardo Silveira, tá bom? 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Juliano Branco, dá uma panorâmica do que vem acontecendo aí nos jogos da divisão de acesso, o que vai acontecer também em termos de Brasileirão, já temos alguma movimentação, enfim, o que você pode nos trazer de informações nesse intervalo, Juliano?
0: Começo pela divisão de acesso, jogos em andamento, o Gramadense e a Pafute vão empatando em 0-0, Pelotas e Passo Fundo vão empatando em 2-2. O Santa Cruz abriu o placar aí diante da equipe do Veranópolis, 1-0 Santa Cruz, e o Guarani de Venâncio virou para cima do Brasil de Farroupilha, jogo no primeiro tempo, Guarani 2, Brasil de Farroupilha 1. O jogo entre Gaúcho e União Frederiquense permanece 0-0. Já pelo Campeonato Brasileiro, tem 3 partidas em andamento. Palmeiras e Vasco vão empatando em 0-0, Bragantino e Grêmio vão empatando em 0-0 e Vitória e Bahia também 0-0. No jogo do Grêmio, o Bragantino chegou a fazer 1-0, né? Mas só que a bola não passou totalmente a linha, né? O VAR entrou em ação ali e acabou anulando o gol da equipe do Bragantino, mas permanece 0-0. O jogo está a 19 minutos aí da primeira etapa. Às 18h30, Santos e Mirassol e Chapecoense e São Paulo. E às 19h30, completando os jogos aí da rodada desse domingo, tem Coritiba e Corinthians. Já pelo Brasileiro da Série B, tem 2 partidas em andamento. Ponte Preta e Avaí, São Bernardo e Náutico. Os 2 jogos permanecem 0-0. Às 18 horas tem Operário e Vila Nova. E às 18h30... jogam Criciúma e Fortaleza. Já pela Série C do Campeonato Brasileiro, jogos em andamento, Brusque e Amazonas, Inter de Limeira e Figueirense, Maringá e Barra vão empatando em 0-0. 18h30 tem Maranhão e Itabaiana e também Ipiranga e Ferroviária. Já pela Série D, às 17 horas jogam Asa e Gama. 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
1: Muito bem, vamos fazer o seguinte, vamos saber também a opinião do torcedor do Glória. A gente tem o Lúcio aqui, cá porque está morando, né, em Lajeado, e ele vem para o jogo aqui. Quando ele está em Vacaria, vai no jogo no Altos da Glória, e hoje está aqui, esse 0-0. O que, que você pode falar, especialmente do Glória aqui, da forma que você está vendo o jogo? Boa tarde.
3: Boa tarde a todo o pessoal de Vacaria. É um jogo ainda meio morno, né? Sem chance para nenhum dos dois times, mas a gente tem esperança que o Glória venha com uma postura um pouquinho diferente aí para o segundo tempo e a gente consiga fazer o placar que é preciso.
1: É verdade, conseguindo fazer esse placar, esses 3 pontos são muito importantes para a gente. Obrigadão, Lúcio. Obrigado por estar com a gente aqui. O Lúcio disse algo bem interessante, Leonardo. É um jogo morno. Um jogo morno, sim. Claro que, se nós formos levar em conta, nós tivemos uma defesa difícil do Jackson, tá, onde deram liberdade para o Bruno Sammarino fazer dar um chute da intermediária fora da área. E depois a gente teve muitos escanteios seguidos a favor do Lajadense. E demos também de graça escanteio, por exemplo, numa troca de passes do sistema defensivo do Glória. E o Jackson pegou mal, pegou na orelha da bola e aí colocou a bola pela linha de fundo, mais um escanteio. Então esse é um resumo que a gente pode fazer do que foi o Lajadense ofensivamente. O Glória, ofensivamente, ele chegou em determinados momentos de uma forma interessante, mas sempre pecando no último passe ou no penúltimo passe também, né? Quando do chute, ele não teve um chute que disse o Railson fez uma defesa difícil, ele chegou lá. Não, apenas a bola foi para a linha de fundo, deu tiro de meta, perdeu lances ofensivos, construiu interessantemente, mas não teve a conclusão final de uma forma que a gente gostaria. O 0-0 é um resultado justo, então, para o primeiro tempo?
2: Olha, eu te diria que não, viu? Porque justamente de acordo com isso que você falou, e o Glória até construiu, mas no último terço não conseguiu colocar em prática, não conseguiu converter em gol as poucas chances que teve. E outra coisa, durante o jogo a gente comentou e a gente percebeu que a segunda bola, por muitas oportunidades, sempre era do Lajadense. É um problema que vem se repetindo em outros jogos com o Glória. Nesse jogo não mudou muita coisa. A segunda bola foi sempre para o Lajadense, tanto é verdade que nós tivemos aqui, desse lado direito do ataque do Lajadense, 3 ou 4 escanteios seguidos, né, em que o Lajadense esteve pressionando e pressionou muito, tanto é verdade que, como você falou, 2 intervenções do Jackson, e se tivesse que ter algum vencedor nesse primeiro tempo, eu te diria que seria o Lajadense, pelo que apresentou de volume de jogo, ou por ter sido talvez um pouco mais efetivo, porque fez o goleiro trabalhar. Do outro lado, o goleiro Railson praticamente que não trabalhou tanto. O Glória teve algumas participações aí dentro da área do Lajadense, teve, mas não conseguiu concluir, não conseguiu efetivar a gol, justamente é o problema do último terço, ele não está conseguindo finalizar. E fora isso, tivemos algumas jogadas feias, alguns momentos do jogo em que a bola ficou cabeça a cabeça, não tinha bola no chão, tentativas aí de ligação direta, enfim, um jogo feio para se ver em certos momentos, mas se tivesse que ter um vencedor, diria o Lajadense, sim. Tenho certeza que no intervalo aí o Fael Júnior deve fazer algumas mudanças, pelo menos para tentar efetivar as jogadas nesse último terço, né? Porque o Glória até teve algumas presenças de área, só não conseguiu a finalização. Até porque o Lajadense está se fechando bem. Me parece que ele veio satisfeito, talvez, com o empate e veio tentar beliscar alguma coisa aí em termos de ataque. Se ele conseguir fazer um gol, dificulta muito as coisas para nós, porque se ele já está fechado, ele vai se fechar mais ainda. É aquela tática, fiz o gol e me fecho. Mais uma vez, um jogo que pode ser decidido no detalhe, como são os jogos da divisão de acesso. Jogos difíceis, jogos truncados, adversários que não tratam tão bem da bola como deveria. Somado a isso, nós temos a condição do gramado, né, que não colabora muito para a prática do futebol. Talvez esteja sido por causa do gramado aquele escanteio que o Jackson acabou cedendo de graça ali para o Lajadense, porque ele tentou trocar o passe com seu companheiro de zaga, mas acabou pegando mal na bola e a bola indo para a linha de fundo para dar um escanteio para o Lajadense. Coisas que não podem acontecer. Temos que ter atenção total em termos de defensivos também. Afinal de contas, como disse o Juliano antes, o Lajadense é a pior defesa do campeonato. Está faltando nós furarmos esse bloqueio para nós fazermos também um gol nessa defesa aí, que é a pior do campeonato, né, Marcos? E evidentemente que isso deve acontecer no segundo tempo, porque algumas mudanças devem surgir aí por parte do técnico Fael Júnior. Claro que a gente esperava que o estado anímico do Glória fosse melhor, mas ele até demonstrou um pouco mais de animosidade no início da partida, nos 5 primeiros minutos talvez, mas isso não continuou ao longo do jogo, porque a equipe do Lajadense se fechou, e se fechou muito bem. Apenas algumas jogadas esporádicas do Glória, mas quem dominou, na verdade, foi o Lajadense, muito aqui pelo lado direito, com vários escanteios, um depois do outro, e duas oportunidades aí em que o goleiro Jackson trabalhou. Então, para o segundo tempo, se espera, claro, que isso mude, que o Glória faça as devidas alterações, porque o tempo corre, né? E nós precisamos correr contra o tempo. Afinal de contas, são 30 pontos em disputa, precisamos pelo menos 21 pontos aí para tentar beliscar alguma coisa. E tudo, como foi dito aqui, antes de começarmos o jogo na nossa pré-jornada, quando falei com o presidente Décio Camargo, quando falei com o Beto Almeida, tudo passa por hoje. Precisamos desta vitória, precisamos recuperar os pontos que perdemos lá em casa. Tivemos jogos em casa em que o Glória foi mal, que perdeu. Então, agora é agora. Temos que vencer ou vencer aqui em Lajeado se tivermos a intenção aí de buscar algo a mais do que apenas a permanência na divisão de acesso. Tudo passa por uma vitória aqui hoje, 3 pontos aqui. Disse o Beto Almeida não perder contra o Pelotas lá em Pelotas no meio da semana e depois vir para a Vacaria contra o Sportivo para fazer aí a lição de casa e conquistar mais uma vitória. A previsão, pelo que nos parece, seria de 7 pontos em 9. Agora é um aproveitamento muito positivo para uma equipe que tem apenas 2 pontos e que até agora não conseguiu fazer a aproveitamento na competição. Basta lhe dizer que não venceu em casa e apenas tem 2 empates e está caminhando para um terceiro chato empate aqui na cidade de Lajeado. Então, a gente espera que para o segundo tempo a atitude mude, que a equipe do Glória venha numa outra posição, num outro tipo de enfrentamento contra o Lajeadense, que pelo menos consiga efetivar as jogadas nesse último terço aí para poder realmente furar esse bloqueio, porque se o Lajeadense não marca gols, também sofre muitos. Está na hora do Glória também furar esse bloqueio e fazer o seu gol aí contra a equipe do Lajeadense, porque o que nos importa aqui é a vitória, pouco importa o placar, mas precisamos urgentemente desses 3 pontos. Eu acredito que a vitória deve vir aí ao longo do segundo tempo também.
0: O que pode pesar, Leonardo, até a favor do Glória, é que o Lajeadense, ele tomou gol em todos os jogos, porque o empate que ele tem na competição é de 1-1.
2: Pois é, justamente por conta disso. Eu lembrei quando você me disse aí na pré-jornada que ele é a pior defesa. Está na hora do Glória furar esta pior defesa, porque isto não parece hoje, porque hoje o Glória não foi efetivo. Hoje quem foi efetivo foi o Lajeadense.
1: Verdade. Já teve, parece-me, que mudança de placar lá em
0: Teve, Marcos. Tem algumas Pelotas, mudanças, né, de placar aqui, ó. O Gramadense e a Pafute vão empatando em 0-0. O Pelotas agora virou para cima do Passo Fundo, tá? Tinha feito 1-0, o Passo Fundo virou para 2-1. Agora o Pelotas virou para 3-2. O Veranópolis vai perdendo em casa, tá? Para a equipe do Santa Cruz aí pelo placar de 2-0. E Brasil de Farroupilha e Guarani de Venâncio vão empatando em 2-2. E União abriu o placar aí diante da equipe do Gaúcho, lá em Passo Fundo, tá 1-0. 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
1: Veja só, com todas essas mudanças, o Glória hoje necessita exatamente dessa vitória, até mesmo para se aproximar de outras equipes que hoje já estão vencendo. Para as coisas, então, começar a ficar favoráveis ao Glória. Abraço para o Chimia, para toda a galera que está nos acompanhando, nos perguntando exatamente isso. Como é que a gente vê o Glória nesse momento? O Leonardo sintetizou muito bem. O Glória, ele precisa fazer o gol. Não interessa se vai ganhar por 1-0, 2-1, 3-2, enfim. O Glória precisa fazer o gol. Se apegar à situação de que a equipe do Lajeadense, até agora, sofreu gols, é importante. Mas nós também temos que ter a ideia que a equipe do Glória fez poucos gols na competição. Quantos? 2. Ofensivamente, então, a gente está encontrando dificuldade. Tanto é que, ao falarmos que a equipe do Glória não foi bem aqui no primeiro tempo, no terço final, é porque justifica aquilo que a gente já vem falando há algum tempo. O Glória está pecando nas finalizações. O Glória precisa fazer as coisas acontecer. O que vai ser favorável para o Glória agora, no meu modo de entender? É o Glória conseguir, neste início de segundo tempo, fazer o seu gol. Por quê? Agora o sol está realmente numa situação que piora ainda mais para o goleiro.
2: Virou lá,
1: né? Né? Então, isso tem essa condição de piorar ainda mais para o goleiro. Então, o Glória tem que tentar essa possibilidade. Ser mais incisivo no ataque, as jogadas que estão sendo construídas terem finalização. Esperamos que isso vá acontecer. Não sei, acredito eu que não vá ter mudanças, Leonardo. né, na equipe do Glória, pelo menos isso não indica.
2: Por enquanto não voltou aqui ainda.
1: É, mas não me
2: parece. Não indicou, acho, né?
1: Não indica nada de mudanças. Mas o que a gente observa exatamente é nesse quesito. O Glória ter uma mudança de atitude, principalmente nesse primeiro tempo. Aí as coisas vão acontecer. Olha só, estou observando o goleiro, o Railson, agora. Ele está tendo dificuldade ao enxergar a bola chegar. Né?
2: Estava antes o Jackson, agora tem que se aproveitar também desse fator.
1: Tentar, né? Exatamente, se aproveitar desse fator neste momento.
2: Até eu vou tomar um bronze aqui agora.
1: Né? Mas enfim, né? Vamos lá. Né? Vamos ver agora quem vai chegar. Né? Vamos ver quem chega. Do Glória não teve ninguém, né? Não tem mudança. Aqui do Lajeadense também não, né?
2: Não.
1: É, então vai ser esse time aí pro segundo tempo. Não. Vamos só esperar que mude a atitude do Glória para a segunda etapa, senhor Leonardo Silveira.
2: É, queremos que esse terço final aí seja efetivo, né? É isso que a gente espera. Até porque vamos nos apegar à estatística. Lajeadense tomou gol em todos os jogos. Temos que fazer gol no Lajeadense também, apesar de termos feito só dois.
1: Verdade. 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O árbitro já está ali para dar início da partida.
2: 15 minutos já foram.
1: Né? Já foram, o senhor tem o seu cronômetro aí.
2: Estou cronometrando aqui.
1: O senhor que gosta de cronometrar aí já está tudo certo, está tudo ok. Vamos para o segundo tempo?
2: Sem alterações.
1: Sem alterações, então, na segunda etapa de jogo, né? Eu já vou largar o cronômetro, agora a bola sai com o Glória. Tá ali o Alisson Mira para fazer a saída de bola. Ele que tem a camisa de número 9, juizão só conferindo se está todo mundo em campo já. E aí já vamos ter o reinício da partida. 0-0 foi o placar do primeiro tempo. Já vai ser largado o cronômetro da arbitragem para iniciar a partida. Nós aqui também já estamos largando o nosso cronômetro. E agora já está valendo, valendo, valendo. Ele voltou a conferir. O que, que é isso, meu garoto? Ele conferiu, reconferiu e agora... Agora sim, agora levou o apito à boca aí, tá valendo! Já tá saindo a bola agora a equipe do Glória, tentou ir pro ataque, mas já recupera o Lajeadense mais uma vez, tentando ele chegar lá. Recupera de novo o Glória, no perde ganha, a bola fica com o Alisson Leite. Alisson tem a bola dominada, 2 na marcação, passou dentro do interior da área, chega a zaga e tira de lá. Chegou a zaga e tirou de lá do Lajeadense, depois Vandinho faz a falta em cima do Júlio. Primeira falta desse segundo tempo. 0-0 no placar, Leonardo.
2: 0-0 no placar, primeira falta do segundo tempo, já cobrada para a equipe do Lajeadense. 0-0, movimentação aqui com o goleiro do Lajeadense.
1: A movimentação é aqui e eu observo ele, tem dificuldades exatamente na saída de bola. Tenta o Glória chegar no ataque. Melhor para o Lajeadense, que defensivamente agora se postou de uma outra forma, tentando já segurar mais o ataque da equipe do Glória. E o goleiro, ele só fica observando o Railson de lado, porque ele está encontrando dificuldades para enxergar, hein? E o Glória tem que tentar tirar proveito nesse momento. Vai para a cobrança do arremesso lateral o jogador, que é o André, o lateral do Glória. A bola vai para o alto, vai sobrar de novo para a equipe do Lajeadense. É, porque quem bateu por último na bola foi o Alisson Mira. Mais que o Alisson Mira quisesse o lateral. Cristiano na cobrança. Camisa número 6 do Lajeadense. 0-0 no placar. A bola já está no campo defensivo da equipe do Glória com o jogador que era o Alisson Mira. E ele é o Tony Júnior que estava ali ou era o Leite? Era o Leite.
2: Era,
1: né?
2: O Leite, Leite.
1: Leite.
2: Falta já do ataque do Lajeadense.
1: É, teve uma falta, então vai ser feita a cobrança aqui do lado direito. O Glória quer o seu primeiro gol na tarde de hoje. Saulo vai fazer a cobrança, 0-0 no placar. 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Cobrado a falta, a bola está lá no alto viajando, polou o jogador, sobrou para o Alan Leite, deixou a bola mais atrás para o Mira, aí o juizão está entendendo que não houve nada, está valendo tudo, então fica a bola, o Christian Gomes vai fazer o lançamento mais à frente, onde está o Alisson Daniel, chega também jogador da equipe do Glória, Daniel fica com a bola, vai recuar, recomeçar um jogo mais atrás, aqui onde está o Gomes, Christian Gomes fez o lançamento no interior da área, pula todo mundo, mas a bola sai pelo alto, tá, sai pela linha de fundo.
2: O Alan Leite aqui no campo defensivo do Lajeadense.
1: E ele está levando a mão às costas e dizendo que era uma falta, e aí os jogadores do Glória reclamam, o senhor não viu isso, professor? E ele está tendo aí toda aquela situação de ter um cuidado especial, né? e ele que está fazendo a sua estreia. Já chama lá o Fael, a zaga, o Marcão, o Saulo, para conversar com respeito a esta movimentação, a ofensiva que o Glória tem que mudar agora para o segundo tempo. Não vejo ninguém no aquecimento lá no Glória, ou tem? Tem o Juninho, né?
2: Tem o Juninho.
1: Somente ele?
2: Não, tem os outros também, então os demais ali estão no aquecimento.
1: Sim, mais demais jogadores, fica isso. Sentindo ali ainda o Alan Leite, camisa número 7 do Glória. 3 minutos, fechamos agora, 3 minutos de segundo tempo. O jogo não para e a sua mobilidade também não. 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Agora sim, levantando o Alisson, levando ainda a mão às costas, sentindo muitas dores, o atendimento aconteceu, né? E agora ele vai estar saindo do gramado para depois retornar. Vai ter acho que aquele minutinho, viu? Vamos ver se vai acontecer esse minutinho ali ou não, para ele retornar. Bola vai ser com a cobrança do tiro de meta para a equipe do Glória. Marcão vai fazer a cobrança. O juizão já vai autorizar o seu retorno. Não, já. Agora sim, vai colocar a bola. Não, já está colocando. Já vai fazer a cobrança. Agora sim, Marcão. Colocou bola lá no alto. Pulou o jogador Alisson Mira. Deixou mais atrás para o André, para o Alisson Mira. Mira tem mais à frente o Vandinho. Lançamento foi feito, mas foi feito muito aberto. Então, chega. A zaga tira e coloca pela linha de fundo. Pela linha lateral, melhor dizendo. Lateral favorecendo a equipe do Glória. Tem por ali para cobrança o jogador da equipe do Glória, que é o André. André vai fazer a cobrança, já vai ser autorizado para fazer a cobrança, já vai ser ali, colocando a bola lá no alto. Vandinho recebe, tem a marcação sobre ele, 2 jogadores, Vandinho passa o pé sobre a bola, chegou no primeiro, bateu em cima da marcação, sobra aqui atrás pro André, vai fazer o lançamento no interior da área, pula a zaga do Lajedense, tira, sobrou de novo pro Marcos recoloca a bola para o interior da área, de balão, tira de lá a zaga do Lajedense, sobra pro Diego Rocha tem ali a possibilidade então de despachar na frente, o Cristian Gomes recupera para o Lajedense, fica com a bola, deixa para o Alisson Daniel segurou, prendeu, chamou aí mais uma vez para jogar o Locatelli. Vini Locatelli com o Daniel, Alisson Daniel. Tem o Locatelli ao lado, chegou o Alan Leite de novo, retornando para o campo, tentando fazer a marcação, vai chegar na bola ali, os jogadores do Lajedense tentam encontrar espaço para chegar na zaga do Glória, mas não, tem que recomeçar o jogo, a bola bate em cima do Alan Leite, vai para o arremesso lateral, mais um favorecendo o Lajedense, 5 minutos do segundo tempo, 0-0 no placar. 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Bola tá no alto de novo, lá os jogadores do Lajedense chegando no interior da área do Glória, mas não teve domínio o jogador Cristian Gomes, e recupera o Glória e tenta sair pro ataque, não perde, ganha de novo ali, vai ficar com o Lajedense, que despacha de lá, vai tentar colocar na frente, tira a zaga do Glória, ficou com o Tony Júnior no meio de campo, ele vai na velocidade tentar chegar com o Alan Leite, melhor pra zaga do Lajedense, mas o jogo ficou lá atrás feio, num balão e cá, balão pra lá, e aí não dá, Leonardo.
2: Não dá não, parece que é uma repetição do que nós estávamos vendo no primeiro tempo, né? Balão, cabeçada, tem que colocar a bola no chão e ter calma e tranquilidade. Está apenas no começo do segundo tempo.
1: Segundo tempo de jogo, 6 minutos, estamos fechando agora. O Glória com a bola dominada. O jogador é o Alisson Mira, deixou pro Vandinho. Vandinho tentando ir pro ataque para o jogador que é o Germano. Germano vai bater! Bateu mal demais. A bola foi pela linha de fundo, é tiro de meta, mas foi uma chegada pelo menos.
2: Foi uma chegada pelo menos aqui do lado direito do ataque. A bola ficou no meio pro Germano, ele abriu, bateu, a bola foi pela linha de fundo.
1: Linha de fundo é só tiro de meta. Tá caído agora o jogador do Lajedense aqui, né? A uma hora é do Glória, agora é do Lajedense. Vai ter pedido a maca pra saída, me parece ser o Júlio aqui ou não?
2: Não observo aqui, ele deitado, não consegui ver o número, Marcos. Vamos ver agora.
1: Alô, Cauã Guizofi, o Márcio Jean, tá todo mundo ligado com a gente. Obrigado pelo carinho da audiência de vocês, nossos amigos ouvintes. 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Tá saindo o jogador da equipe do Lajedense, até porque tá sentindo, né, me parece ser algo...
2: Me parece ser um...
1: muscular.
2: Me parece ser o Júlio, né?
1: Me parece ser o Júlio. É. Ainda decorrendo daquele problema do primeiro tempo, né? mas até agora ninguém veio ali para substituição.
2: Não.
1: Agora sim que vai se apresentar jogador do Lajedense ali. Tiro de meta vai ser cobrado pelo Railson. Autorizado, teve escanteio. Bateu aqueles minutos, os segundos que podia, não deu certo. É escanteio pro Glória.
2: Escanteio pro Glória, ele tá dando de graça aí o Lajedense. Vai entrar o 16, camisa 16, Vinícius.
1: É, o Vinícius vai entrar na equipe do Lajedense e o escanteio vai ser feito a cobrança pelo Germano. É a oportunidade na bola parada para a equipe do Glória. Germano vai fazer a autorização.
2: Vai fazer a substituição aí antes do escanteio, pelo jeito.
1: É, o camisa 16.
2: Já tá aí o 16, então é o Vinícius.
1: Só vamos ver quem, confirmar quem saiu realmente lá. Vai subir.
2: 5.
1: É o 5?
2: Isso.
1: Tá bom. Germano na cobrança. Autorizado, colocou no primeiro pau. Aí não fica legal, Germano. Capricha, meu garoto. A bola tentou chegar ali mais uma vez com a equipe do Glória, a bola tá ali com o jogador que era o Vandinho, sofreu a carga, sofreu a falta, então tem mais uma falta pro Glória, de novo vai ser feita a cobrança, já cobrou, tem pressa a equipe do Glória, mira com a bola dominada pro Vandinho, Vandinho segura, prende, tenta achar ali o jogador Germano e a bola foi para arremesso lateral, quem chegou para fazer a cobrança foi o Vinícius. Vinícius já colocou a bola pela lateral e o Glória já cobrou, deixou a bola então com o jogador que é o André. André vai fazer o lançamento na frente pro Vandinho, forte demais, alto também, não conseguiu chegar, agora sim, a bola tá sendo disputada pelo alto de novo, chega por ali o Saulo no que sabe de brincadeira, forte demais, arremesso lateral, e aí fica difícil até da gente contar para você, amigo ouvinte, como é que está sendo o jogo, porque é um balão para cá, um balão para lá, o jogo tá feio, pode sair o gol, a gente quer o gol, mas vai ser na raça, na vontade, não vai ser na qualidade hoje não, de forma alguma, tem que melhorar e melhorar muito ainda a equipe do Glória, tá indo na disposição ali o Alan Leite com a bola dominada, chegou com o Tony Júnior, deixou pro Germano, tentou na frente, tira a zaga do Lajedense, de novo tentando ir pro ataque, vai o Lajedense agora, a marcação fica do Germano por ali, sobrou a bola para o Locatelli, Locatelli tem a marcação de dois jogadores da equipe do Glória, coloca para o arremesso lateral, caprichar nesses passes é fundamental. 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Vai aí a equipe do Glória tentando chegar no ataque de novo com o Marcão. O lançamento pra frente, um balão pra frente, na verdade. Tenta na disputa de bola, ficar a bola ali com mira. Sobrou a bola para o jogador da equipe do Glória, que é o Tony Júnior. Tony Júnior tem uma certa liberdade, vai passar por ele, por ali o Vinícius, o Marcos. Marcos bateu em cima da marcação, sobrou pra ele de novo. Na disputa de bola tem ali mais um, dois jogadores do Lajedense. Era o João Pedro, último a tocar. Arremesso lateral, é próximo à linha de escanteio. Aí do lado direito, que o Glória tem mais uma chegada.
2: É um arremesso lateral a ser favorecido para o Glória, lado direito, vai lá para a cobrança.
1: Para cobrança já feito, bola no interior da área, tira de lá a defesa, vai sobrar de novo lá atrás para a equipe do Glória com o Diego Rocha que coloca na frente, sobe ali o jogador do Lajedense, também responde de balão, a bola vai sair por arremesso lateral aqui do lado esquerdo, meu amigo, é minha gente.
2: Lajedense também, alguns jogadores estão no aquecimento.
1: É, os dois times no aquecimento, porque tem que tentar melhorar as coisas, né? Tem que tentar melhorar. Mais uma vez, arremesso lateral favorecendo a equipe do Glória. Aqui do lado direito, o André na cobrança. Tá feio, né, Roma? Feio apelido. Meu amigo, vai de novo Tony Júnior dominou a bola, tentou colocar na frente, recupera o Lajedense, tira do lado de trás, no balão, de novo a bola vai sobrar para o Diego Rocha, responde de cabeça no meio de campo, tenta tirar, sobrou ali para o jogador Christian Gomes, vai fazer o lançamento, recupera de novo Glória, recuperou com o Marcos, Marcos vai tentando chegar na frente, diz que sofreu falta, o juizão entendeu que não, tá valendo tudo, então tenta chegar de novo o Lajedense, mas a bola vai sobrar nas mãos do goleiro Jackson, sem perigo nenhum. Mas o jogo, meus amigos, tá feio, mas atenção, torcedor, tá na hora de conferir comigo o tempo e placar de jogo. Onze minutos e meio desse segundo tempo, o placar continua, Lajedense 0-0 também pro Glória.
0: Divisão de acesso, jogos em andamento, Gramadense 0, Apafute também 0, Pelotas 3, Passo Fundo 3, Veranópolis 0, Santa Cruz 3, Brasil 2, Guarani 2 e Gaúcho 0, União Frederiquense 1.
1: Aqui na Esmeralda, emoção até o final, e tem emoção, meu amigo Leonardo, porque uma partida como essa, haja coração para aguentar, hein?
2: Haja coração e haja olhos para ver e ouvidos para ouvir também, porque se alguém fizer o gol, vai ser deixando a técnica de lado, viu? Vai ser na raça e na vontade.
1: É verdade. Já Diego Rocha fazendo a cobrança, deixou a bola na frente para ninguém, responde a zaga de novo do Lajedense, tira de lá, vai sobrar pro Saulo, que fica com a bola por arremesso lateral. Lateral pro Glória, Saulo na cobrança, 0-0 no placar. 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Bola tá no alto na disputa, sobrou de novo pro Lajedense, que tenta chegar no ataque. A bola tá sendo dominada, Marcão pulou de novo com ela, pulou o jogador do Lajedense, aí vai ter expulsão, hein?
2: É, aí foi na cara do jogador do Glória.
1: É o segundo,
2: é o vermelho.
1: Vermelho. Jogador do Lajedense, aí tem o Marcão caído, viu? É, teve o jogador do Lajedense.
2: Aí foi.
1: É o jogador Liel.
2: Vini Locatelli, que eu tenho aqui, tem dois amarelos.
1: Mas então, na verdade, ele deu pro Eliu. Que é ele que
2: mas tá saindo. É o 7 que tá saindo aqui.
1: É o 7?
2: É o 7, sim. Então, tá saindo ali, ó.
1: É.
2: É ele, segundo
1: é o 7,
2: amarelo.
1: É o 7. É o 7 que tá recebendo. Né? Só se for ele que tá saindo, vamos ver aqui. Se é ele mesmo ou não. Ele aqui tá pedindo
2: então, ou então é o Eliu.
1: É o Eliu.
2: 10.
1: É o 10. Que tinha já o amarelo e recebeu o segundo e aí foi pra fora. Tá? Ele tá triste, chateado, mas não tem, né? É cartão amarelo e seria. Não,
2: e foi na frente do árbitro também, né?
1: E se desse o vermelho, não tava errado, viu?
2: Não.
1: Direto.
2: Né?
1: Denis Correia, aquele abraço pra você. Obrigado pelo carinho. Tá sempre ligado com
2: quem
1: a gente.
2: Quem sabe agora facilite um pouco mais, né?
1: Ah, tem uma facilidade. Mas, por outro lado, defensivamente, o Lajedense se fecha mais com a expectativa de sair num contra-ataque.
2: Verdade.
1: É isso aí. Mas, enfim, 14 minutos desse segundo tempo. 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Parada, jogadores do Glória ali conversando.

0: está sempre com a gente, né? Amigaço, né? A gente tem um carinho, um respeito muito grande por você, por todos da família. Obrigado pelo carinho, tá bom? Tá aí, o Marcão tá saindo ali, né? Com o massagista da equipe do Glória, que chegou a cortar ali, eu acho, né? Parece que cortou, sim. Mas enfim, agora já vai para começar o jogo novamente. O Glória vai ter um jogador a mais. Neste momento tá igual, né? O número de jogadores, 10 a 10. Lá vai o Glória tentando chegar no ataque. A bola foi lançada para o jogador que era o Alisson Mira, mas a bola é respondida pela defesa do Lajadense. Sobra de novo aqui para o Germano. O Germano deixou para o André. André tenta construir lá no ataque para o jogador Alisson Mira. Abriu aqui para o Vandinho do lado direito. Vai fazer o cruzamento no interior da área. Sai lá o goleirão de soco. Tira a bola. Tava ali o Tony Júnior para conferir. De novo vai pintar a bola então com a equipe do Lajadense no ataque. Diego Rocha tira no primeiro momento. Sobra no meio de campo. Sobrou pro Christian Gomes. Ele tem a bola dominada, vai deixar aqui pro Christian, vai tentar colocar na frente. Sobra a bola ali, a bola quicou no gramado, sobra então para o Vandinho. Vandinho tem a marcação sobre ele de um, dois jogadores. Juizão disse que tá valendo tudo isso. A bola sobra ali para o Glória então, porque tem ali o Germano pro Vandinho. Vandinho para Germano. O jogo tá feio, mas agora vai ter mais espaços pro Glória jogar, quem sabe vai melhorar. Vai ter agora a bola lá com o jogador que era o Marcos. Marcos pro Germano. O Germano abriu para o Tony Júnior. Tony Júnior tem a bola dominada, segurou, prendeu, largou mais atrás. Já não tem aquele sol ali, o goleiro, que é o Railson, hein? Já não tem o sol ali naquele momento, já melhora um pouco. Vai ter então a bola agora, o Glória aqui do lado direito com o André. André tem a bola dominada, tentou lançar no meio de campo para o Vandinho. Errado, não teve a condição de chegar lá. Tenta sair no contra-ataque, na velocidade. De novo, o Christian, jogador do Lajadense, mas teve falta do André. Aí o pessoal que é cartão, hein?
1: É. Amarelo. Tomou amarelo para o André, camisa 2 do Glória.
0: Na pressão ele levou o cartão.
1: Na pressão,
0: viu?
1: Da torcida, inclusive. Né?
0: Na pressão da torcida. E o cartão no primeiro tempo foi para o Vandinho, viu? Não foi para o Saulo, tá? Só para deixar registrado. Mas tudo bem. Tá ali, portanto, já vai ter a cobrança. Agora o torcedor, cada chegada do jogador do Glória, ele vai querer um cartão também para igualar, né? Para igualar. Tá certo? Vamos pro jogo, 17 minutos da extração em nossa jazida, aplicação na sua lavoura, calcário Botoverá, calcário de verdade. Bola no alto de novo, jogador do Glória pula por lá, Tony Júnior fica com a bola, a bola pepereca pra cá, pra lá, que coisa feia. Lajadense então, fica com ela de novo no ataque, vai chegar, fazer o cruzamento lá no interior da área. A marcação do Glória tenta tirar dali, o jogador chega por ali, que é o Christian, camisa número 6, agora do lado esquerdo, faz o cruzamento na cabeça do Vini Locatelli, mas a bola ia para fora? Não, ficou nas mãos do Jackson, sem perigo nenhum.
1: Sem perigo nenhum, apenas agarrou ela, o Jackson já repousa em circulação, Glória tenta sair, mas segue o 0-0 teimoso aqui em Lajeado.
0: Teimoso, feio de se ver, olha, de contar, fico até com vergonha para você, meu amigo, que tá feio. Mas eu quero, independente se for feio ou bonito, eu quero o gol do Glória pra sair essa nhaca, eu quero a vitória do Leão da Serra. Lá vai Germano com a bola dominada, meia esquerda, meio de campo, segurou, prendeu, chamou mais atrás, onde está o Saulo. Agora vai girar aqui do lado direito para o Alan Leite, a marcação foi dobrada nele, tenta agora com marcação dobrada, os jogadores do Lajedense chegam lá no ataque. E aí o Saulo errou, mas recupera de novo com o Alan Leite, deixou pro Saulo, o Saulo vai tentando chegar no ataque para o jogador que o Alisson Mira sofreu a carga, o antes que tá valendo tudo isso, e agora ele disse que tá valendo de novo, a bola dominada com o camisa número 11, o Alisson Daniel do Lajadense, tem aqui aberto o Christian, lateral esquerdo, Christian com ela, segurou, prendeu, chegou, chamou a marcação e aí teve falta.
1: É, teve falta sim, avançando pelo lado esquerdo, o jogador do Lajadense, quando foi puxado ali, o árbitro em cima do lance parou e marcou falta em cima do Christian, camisa 6 do Lajadense.
0: Duas mudanças no Glória, hein? Vai pintar duas mudanças. Já a gente vai confirmar as mudanças que teremos. Mas dois jogadores.
1: Um deles é o Juninho.
0: O Juninho é um e o outro me pareceu o Eduardão ali também.
1: Eduardão,
0: né?
1: É.
0: Então tá certo. Os dois que estão ali. Vai ter falta para a equipe do Lajadense, 19 minutos. Tá ali para cobrança Vini Locatelli. Autorizado para colocar a bola lá no interior da área do Glória. Tudo que quer o Lajadense neste momento, fazer um gol para se fechar lá atrás. E o Glória tem que se defender, meu amigo. Tem que se defender. Lá vai Locatelli fazendo a cobrança, colocou no interior da área, pulou jogadores do Glória também. ali, tira a bola no primeiro momento, responde, não quis saber, brincadeira, Bandinho, a bola vai sobrar legal agora para o Alan Leite, não tem ninguém na marcação, atenção, vai invadir a área, passou pelo primeiro marcador, pelo segundo, bateu em cima da marcação, e aí perdeu oportunidade, belíssima.

0: belíssima, Leonardo.
1: Perdeu sim, belíssima oportunidade, mas ele acabou, quando foi travar, acabou terminando a velocidade, poderia ter definido, mas ele tentou limpar melhor a jogada e bateu em cima da marcação, mas é a melhor chance do Glória nesse segundo tempo.
0: Poderia ter entrado um pouco mais com a bola para dentro do gol e aí de biquinho, mas ele tentou fazer algo diferente, não deu certo. Não pode desperdiçar oportunidade como essa. Atenção, torcedor, tá na hora de você conferir comigo o tempo e placar de jogo. Aqui em Lajeado, Lajadense 0-0 também para a equipe do Glória.
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0: 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Olha só, o Glória tentando chegar no ataque, a bola vai pintar pro Vandinho, bateu nele, mas foi pela linha de fundo. É só tiro de meta, teve mudanças, Leonardo. Teve
1: mudança sim, saiu no Glória 11, Tony Júnior, para a entrada do 18, Eduardão. Saiu também o 8, Germano, entrou 16, Juninho.
0: As duas mudanças mudam um pouco o esquema de jogo, deixa mais gente no ataque, o técnico Fael Júnior, para não ter aí o Lajadense aquela condição de contra-atacar com muita facilidade. E assim o Glória tenta chegar lá. Atenção, a bola está ali sendo disputada no atrás, no campo defensivo, sobra para o Glória com o Marcão. Marcão deixou para o André. André tem a liberdade. Que caneta legal! Já tentou na frente para o Vandinho. Vandinho tentou colocar na frente, a bola bate na marcação, vai sobrar para o Marcão. Marcão para o Vandinho. Vandinho tem mais do lado, o André passou na frente pro Juninho, legal, chega ali a marcação sobre ele, tem um, dois, ele tenta recuar um pouco mais pro Vandinho. Vandinho vai indo pro ataque, vai chegar na linha de fundo, cruzamento não foi legal, pegou na canela.
1: É, não foi legal não, Vandinho tentou o cruzamento aqui pelo lado direito do ataque, mas pegou na canela, ela nem chegou dentro da área, foi direto pela linha de fundo, apenas acompanhou o goleiro Railson do Lajadense e segue 0-0.
0: 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Bola no alto, vai sobrar pro Glória de novo com o jogador que é o Juninho, foi forte demais o seu lançamento, arremesso lateral, mais um lateral, 22 minutos, placar continua 0-0 nesse segundo tempo, persiste o 0-0, bola com o Christian Gomes, passa mais atrás onde está colocado o Vinícius, Vinícius vai tentar bater pra frente, recupera Juninho, deixa pro Marcão, Marcão com liberdade, deixou pro Eduardão, abriu do outro lado, muito forte pro Vini Leite, aí não deu certo. É, meu Glória, pode ser na disposição, pode ser de qualquer jeito, mas que sai o gol. As mudanças parecem-me que deram mais consistência no meio de campo também pro Glória, né, Leonardo?
1: É verdade, o Juninho já deu uma outra cara aí no meio do campo do Glória. Tentativa agora de jogada era do Eduardão para tentar procurar alguém lá pelo lado esquerdo, mas foi muito forte, infelizmente, o lançamento. A expectativa é que melhore agora com a entrada do Juninho, principalmente, né?
0: E nesse momento do jogo, o que a gente mais deseja e mais quer é a vitória, independente se vai ter um bom jogo ou não, até porque o Glória precisa é vencer agora nesse instante, para depois as coisas acontecerem da melhor forma. Tenta chegar no ataque, a equipe do Glória responde a defesa de novo do Lajadense com o Christian e coloca para o arremesso lateral aqui do lado direito ainda defensivo, tem arremesso lateral para o Glória. André na cobrança, 0-0 no placar. Quem está ali para fazer a cobrança, o André deixou para o Marcão, Marcão tem ali dois, três jogadores em cima dele, passou mais à frente para o jogador que é o Vandinho. Vandinho tenta chegar, passar a bola, e perdeu ali no meio de campo, vai sobrar para o Vini Moura, sofreu a carga, sofreu a falta do Juninho, falta.
1: Falta, pro Lajadense. Falta, sim, falta em cima do Vini Locatelli da equipe do Lajadense, uma falta boa aí, meio que da intermediária, mas vai jogar bola no tumulto, a equipe do Lajadense segue 0-0.
0: E o torcedor, a cada falta que o Glória faz, eles querem o quê? Eles querem cartão para o Glória, não tem.
1: Vem aí o Paulo na Lajadense, equipe do Lajadense com o número 21, hein?
0: Exatamente. O nosso amigo Marcos Vinícius, lá do Acadêmico, está voltando de Cruz Alta, ligado com a gente aí, e na esperança de conquistarmos os três pontos. Um abraço, Marcos Vinícius. Vai ter então a mudança, camisa 21.
1: Vamos ver quem sai agora.
0: É, o 21 é o Paulo. Tem a cobrança da falta. Vini Locatelli coloca no interior da área. Pula por ali. O Eduardão coloca pela linha de fundo. É escanteio.
1: Escanteio, cobrança da falta aqui. A bola é alçada na área. Tira a zagueira do Glória. A bola subiu demais. Acompanhou lá o Jackson, mas ela foi pela linha de fundo. Escanteio para o Lajadense.
0: Escanteio para o Lajadense. Vini Locatelli de novo na cobrança. No momento que vai ser feita a substituição. Não, não. Agora sim. Saiu. Camisa número
1: 11. Camisa número 11, Alisson Daniel para a entrada do 21, Paulo.
0: Paulo já está no gramado. Mudança aí na equipe do Lajadense. Locatelli vai fazer a cobrança aos 25 desse segundo tempo. Vai colocar a bola lá no interior da área da equipe do Glória. Está ali para fazer a cobrança. Autorizado, colocou a bola no primeiro pau. Fechado demais. Tentou surpreender todo mundo. Não deu certo. Tiro de meta para o Glória fazer a cobrança. 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Já tem a cobrança do tiro de meta, a equipe do Glória. Olha só a bobagem do Diego Rocha, tentou ficar com a bola, melhor pro Lajadense, coloca mais atrás, ela tira os jogadores do Glória. O jogador do Lajadense pedia pênalti, o juizão dizendo que não. Ficou aquela situação toda ruim, agora vai todo mundo para cima da arbitragem e o Glória tenta ir pro ataque no momento que teve falta pro Glória, mas ela vai todo mundo à loucura.
1: Aí vai sim o banco do Lajadense todo aqui na beira do gramado pedindo pênalti, mas o árbitro não foi na deles, não, apenas uma falta lá do lado esquerdo do ataque, falta para a equipe do Glória.
0: No momento que o juizão vem aqui no reservado do Lajadense, vai dar aquela bronca em todo mundo, hein? 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O Júlio
1: dá cartão aí, ó.
0: Amarelo pra ele, é. Mesmo fora do jogo, viu? O Júlio tá levando amarelo. É, mais um jogador da equipe do Glória, do Lajadense. Eu sinceramente, eu aqui não tive a impressão, né, que poderia ser ou não ser pênalti, mas foi algo que foi veemente a reclamação por parte de todos aí do Lajadense, né? E agora mas foi numa bobagem do Diego Rocha. Não pode fazer bobagem como essa, meu garoto. O Fael, eu fico só observando ele aqui, vai de um lado pro outro, está feia a coisa mesmo. Já feita a cobrança da falta, Eduardão fica com a bola, já responde de lá também a defesa da equipe do Lajadense, vai sobrar de novo ali para o Juninho. Juninho deixou na caixa do Alan, mas não teve domínio a equipe do Glória de novo. A bola está sobrando agora aqui para o André do lado direito, vai fazer o cruzamento para ninguém, tira de lá a defesa de novo do Lajadense, sobra para o Diego Rocha e aí vai a torcida em cima do jogo da arbitragem aqui do quarto árbitro. Fica lá no campo a bola com o Juninho, deixou pro André. O Glória não tem nada a ver, agora sim tem que tentar se aproveitar dessa oportunidade no momento que sobra a bola para o Lajadense, porque o Vandinho não teve domínio e colocou para arremesso lateral. 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E aí a bronca continua, Leonardo.
1: Continua a bronca da torcida aqui em cima do quarto árbitro também, viu? Chamando ele bonito pra cima.
0: Ah, não, não tem como, né? Lá vai o Lajadense com um homem a menos, tá segurando esse resultado. O Marcão fica louco também e o Glória não consegue fazer o resultado que tanto precisa. O tempo tá passando, 28, já estamos chegando, 28 deste segundo tempo, tá 0-0 no placar. Você ligado na Rádio Esmeralda, 984-18-6298, telefone que você pode deixar a sua mensagem. Vai de novo a equipe do Lajadense pro ataque, tentando ficar com a bola, consegue mais um arremesso lateral aqui do lado esquerdo. Christian na cobrança, 0-0 no placar. Você que está ligado com a gente, está sofrendo igual a gente está sofrendo, e é muito nesse jogo de hoje, meu amigo, que coisa séria. Cobrado o arremesso lateral no interior da área do Glória, tira dali o Diego Rocha, não quis saber de brincadeira, a bola saiu para o arremesso lateral, mais uma vez aqui do lado esquerdo. 0-0, repito, é o placar do jogo. Rudinei Ribeiro, aquele abraço, né? É, também o Cauã, Guizofo, o Rudinei dizendo aqui, o 9, né? Não tem outro, o pessoal tá indignado, né? O Glória não é só zagueiro, não é só atacante, é o conjunto que não tá encaixando ainda, minha gente.
1: Marcos, a transmissão disse que foi pênalti.
0: Então,
1: se tem a imagem, disse que foi pênalti.
0: Então eu não vou discutir, né? É. Eu não discuto. O juizão nessa não foi a favor do time de Vacaria.
1: E quando a gente vai a nosso favor, a gente não fala, né?
0: Não, deixa assim. Não, mas é que fala do mesmo jeito.
1: Sim, mas daí fica bom, mas, né?
0: E não resolve nada pra
1: não
0: mim.
1: Não resolve, né? Porque não, tá tudo na mesma.
0: E não, eu não tenho poder de decisão, né? Bola no ataque de novo com o jogador que é o Mira. Mira tem a bola dominada, no meio de campo tá o Marcão por ali. Ele vai tentar fazer o lançamento, bateu em cima da marcação. De novo, vai chegar. Bateu no peito agora.
1: Bateu no peito, ele tá dizendo que bateu na mão.
0: Não, agora foi mal essa. Agora até os...
1: E ele tava em cima do lance ainda.
0: Até o pessoal do Lajadense aqui deu risada agora dessa, né? Juizão se abalou, viu? Se abalou. Olha só a oportunidade! Tentava chegar lá o Paulo, mas fosse o pezinho salvador do Marcos. O Glória poderia estar levando o gol. Vai de novo agora o Glória aqui do lado direito com o André. Faz o lançamento pro Vandinho, pro Juninho. Atenção, vai chegar próximo à linha de fundo para fazer o cruzamento. Já chegou dois na marcação. Juninho tenta se desvencilhar. Atrás tem ali o André liberado. É ele que recebe a bola. Mais atrás o Saulo para recomeçar o jogo. Lá do outro lado também tem o Diogo Rocha. Prefere continuar com o André por aqui. Tem o Marcão no meio de campo. Ele com a bola dominada. Vai segurar, prender pro Juninho. Juninho com ela. Segurou, prendeu, chamou. O André vai passar. Assim passou pela frente do jogador da equipe do Lajadense, coloca por arremesso lateral, é só lateral favorecendo o Glória.
1: É só lateral sim, o jogador do Lajadense queria a falta, mas nada feito, segue o Glória
0: no ataque. Vandinho vai fazer o lançamento no interior da área, ninguém chega por lá, vai sobrar de novo para o camisa número 7, o Alan Leite, na disputa de bola juntamente com o Locatelli, melhor pro Locatelli que sofreu a carga, sofreu a falta, falta favorecendo o Lajadense, no momento que eu convido você torcedor, vem com a gente e confere tempo e placar comigo. Trinta minutos do segundo tempo desse jogo fraco, ruim aqui em Lajeado para Lajeadense. Zero, Glória também zero.
2: Campeonato Brasileiro, jogos encerrados nesta tarde de domingo. Gramadense 0, Apafuti 0, Pelotas 3, Passo Fundo 13, Veranópolis 0, Santa Cruz 3. 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
0: 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Então, ainda terminou Pelotas e Passo Fundo 3-3, viu? Que coisa, meu amigo. Muitos empates. E aqui também tem mais um. Se o Glória conseguir uma vitória fundamental para dar uma respirada, começar a esboçar, quem sabe, aí uma condição de sair desta zona do rebaixamento também. Brigar, quem sabe, ali no futuro por uma possibilidade de estar na classificação. Tenta o Glória ir pro ataque mais uma vez, a bola tá aqui com o Eduardão, vai fazer o lançamento do lado oposto, bateu em cima da marcação do jogador do Lajadense e ela vai morrer nas mãos do Railson, no momento que vai ter três mudanças no Lajadense. Três mudanças, 20, 22 e 13. São jogadores que vão entrar aí no Lajadense. Beleza. O Glória vai aí pro ataque de novo, depois já confere pra gente. Atenção, bola com o Juninho, chegou lá do lado esquerdo, vai pintar o cruzamento no interior da área. Rasteiro, sobra de novo pra zaga do Lajadense tirar de lá. Parece que o Glória tá ali dando espaço no meio de campo, não chega ninguém ali naquele meio de campo. Olha só, minha gente, Lajadense tira a bola de lá de novo com o João Baezo. Baezo despacha, vai sobrar lá na frente para o Diego Rocha, que também despacha de lá. Fica com o Locatelli. Locatelli, atenção, vai chegar agora pro Paulo. Chegou no interior da área, bateu em cima da marcação. Sobrou de novo para ele. Tem um jogador, dois do Glória. E o Saulo coloca o pezinho salvador no momento que o Glória vai pro ataque. Tá dando bobeira. O Glória pode levar um de contra-ataque, Leonardo.
1: É verdade, tá dando bobeira assim. Não pode deixar acontecer dessa forma porque tem um jogador a mais. Não está sabendo aproveitar a vantagem.
0: Não aproveita a vantagem, a equipe do Glória. Tenta agora chegar lá. Olha só a bola. Meu Deus, meu Deus.
1: Mudanças no Lajadense, então, agora.
0: Vamos lá.
1: Vamos aguardar a placa aí. O primeiro que entra é o 13, Marco. Vamos ver aí quem que vai pro jogo.
0: O Marco
1: tá não ali. Levantou a placa ainda.
0: Não levantou a placa. Agora sim. Tá, vamos ver. O 13 tá saindo, tá entrando. O Marco para saída. De qual jogador? Tá vindo.
1: O homem tá com a placa na mão e não levanta.
0: Vai, acabou as pilhas.
1: Ah, difícil. É que nem uma apresentação aí de um show aí de um galo que pegou o microfone. Que
0: 13
1: funciona.
0: No.
1: 13 no 7.
0: 13 no 7.
1: 20 no 9. 20 é o Eliezer no 9, Eliu.
0: 20 no 9.
1: Isso.
0: E o. Depois tivemos o 21 também.
1: 21 é o Paulo.
0: O 22, perdão.
1: 22 é o da Silva.
0: O da Silva entrou também, só para conferir quem saiu ali. Quem saiu, daí depois já tá tudo ok. Tá aí, portanto, a bola de novo lá no alto. Já cobrado o arremesso lateral, a equipe do Lajadense recupera o Glória. Marcão tem a bola dominada, despacho na frente. Vai sobrar aqui para o camisa número 6 do Lajadense, o Christian, que vai chutar lá do... de longe! Que defesa! Resvalou o Jackson e por pouco não levou o gol, Leonardo!
1: Por pouco, muito pouco, não levou o gol, hein? Parece que o sol deu uma atrapalhada. Grande defesa do Jackson. Se não é ele, meu amigo, a coisa tinha ido. E quem saiu foi o João Pedro ali para a entrada do 22 da Silva.
0: O João Pedro, 22 da Silva. Olha só a cobrança do escanteio no primeiro pau. Tira dali o Eduardão. Agora ficou a bola com o Alan Leite. Tem a bola dominada. A marcação chegou sobre ele de novo. E aí teve falta em cima do Alan Leite. Mas tá feio, muito feio isso. E o Glória tá se safando de levar o... Pode até ganhar o jogo, mas nesse momento tá se safando, hein?
1: É, tá se safando sim. Se tivesse que ter um vencedor até esse momento, seria o Lajadense, com certeza.
0: Eu não posso discordar com o Cauã Guizof, que tá dizendo aqui, ó.
1: Mudança no Glória aí.
0: Vamos lá.
1: Saindo o Diego Rocha para a entrada do 17, Alan Christian.
0: Alan Christian saindo o Diego Rocha e o 17, o Alan Christian. Tá. O Guizof diz assim, ó. Esse jogo explica por que um é lanterna e outro é vice.
3: Tidão mandou os vídeos.
0: Tá. Depois o Tidão dizendo que foi pênalti, mandou os vídeos aí pra gente também, né? Tá certo. O Leonardo já tinha feito esse registro com a gente também aqui. Vamos lá, minha gente. Tá aí a bola sendo colocada mais uma vez, né, no ataque aí. Vamos lá. O Vandinho colocou com falta.
1: Deu carga faltosa do Vandinho ali quando ele subiu em cima do jogador do Lajadense.
0: Lajadense tem a falta ali, agora vai valorizar o que pode também o jogador da equipe do Lajadense. Já vamos colocar ali agora aos 36 minutos. Jogo feio, tá aí esse jogo que não tá conseguindo a equipe do Glória se safar, fazer o gol, um jogador a menos. O Lajadense tá sendo heróico, as melhores chances foram dele até o presente momento. As melhores chances foram do Lajadense. O Glória não conseguiu fazer nada, nada, nada. Na disputa aérea, a bola vai sobrar de novo aqui para tirar o André. Sobrou por o Vandinho. Vandinho tem liberdade. Tentou chegar, escorregou, a bola bateu no jogador do Lajadense. Agora seria lateral pro Lajadense.
1: Arbitragem. Deixa quieto, vai assim. deixa que vá.
0: Uma hora é lá, uma hora é cá. Tá feia a coisa. De novo a bola lá com a defesa do Lajadense. O Glória não tem condições na ofensiva, não tem uma coordenação, a equipe não consegue fazer um trabalho ofensivo, nada, não tá, tá feia a coisa. O Juizão tá deixando valer tudo isso. É,
1: agora deu falta ali, falta do camisa número 17, o Alan Christian.
0: Mas teve falta do da Silva.
1: Em cima do da Silva.
0: É, mas o da Silva fez a falta no Juninho, e aí ele não deu depois, olha, é complicado, viu? Tá feia a coisa aí. Atenção, já vai ter aí a cobrança da falta, vai ser para a equipe do Lajadense no meio de campo. O Lajadense agora se joga pro ataque. O Glória se defende, como pode, não tá fácil a coisa, não tá fácil não. Vamos lá, minha gente, eu tô registrando aqui na medida do possível tudo que os nossos amigos nos mandam aqui de recado. Falta, já cobrada lá no interior da área da equipe do Glória, pulou todo mundo e a bola vai saindo pela linha de fundo, não deu para ninguém chegar lá. Tá, portanto, mais uma vez, tiro de meta já cobrado. O Glória tem pressa, o Glória tem pressa. 37 desse segundo tempo. 0-0 o placar teimoso. Vai o Marcos Vinícius, lateral da equipe do Glória, com a bola dominada. Lateral esquerdo, vai recuar um pouco mais. Marcão agora é zagueiro ali na equipe do Glória. É zagueiro, já recuou, deixou pro Saulo. Saulo aqui, aberto mais ao lado, tem também o André. Saulo fica com o pé em cima da bola, chamou o André pra jogar. Juninho se apresenta, também se apresenta por ali o Vandinho. Bateu na bola, deixou pro Juninho. Juninho na disputa de novo, vai sobrar ali para o jogador Vandinho, no momento que teve falta favorecendo a equipe do Lajadense.
1: Falta sim para a equipe do Lajadense, estava o Vandinho ali sassaricando para lá e para cá, mas acabou pegando a falta aí. Sem pressa o Lajadense, né?
0: Não, o resultado tá bom, o Lajadense está com um jogador a menos na circunstância do jogo. Agora tá bom, claro que a vitória seria fundamental, né? Teve um pênalti sonegado para o Lajadense, segundo, né, o pessoal até mesmo nos manda a mensagem aqui, mas é aquela questão, né? Não deu, agora tá aí o jogo valendo. Lá vai de novo a equipe do Glória recuperando a bola. O André tem a bola dominada, bateu em cima da marcação. 38-45, 0-0 é segundo tempo. 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Agora, vagarosamente vem a bola para fazer a cobrança. O jogador da equipe do Glória está ali, o André. Dentre uns jogadores, ele é um jogador que teve até um início interessante na partida. Atenção, tenta agora bater aí o jogador Vandinho, a carteira do camisa número 4 da equipe do Lajadense.
1: No meio não tem ninguém, ó.
0: Mas o que que tu fez ali, Eduardão? Eduardão vem de dominar no peito, bate de cabeça. O Alisson tá ali curtindo uma de meio de campo, não tinha ninguém, e é de dar risada mesmo, né, Romain? Pelo amor de Deus, aí não tem como, né? O Alisson, vai aí o Alan Christian com a bola dominada pro Mira. Mira tem a bola, segura, prende o Juninho no meio de campo, segura também a bola, passa mais ao lado para o Alan Leite, subiu lá do outro lado o Marcos. Marcos recebe a bola, lateral esquerdo da equipe do Glória, vai chegar a marcação sobre ele, deixou para o Alan Leite, tem a marcação também sobre o Alan Leite, vai tentar colocar a bola na linha de fundo, passou para um jogador, para o outro, para ninguém. Aí teve fala do falta do Alan Christian. E vai dizer assim: Christian, tu já fez duas, na terceira eu vou te dar amarelo. Tá feio, cara. Tá feio. Não tem como, né? Então, torcedor, confere comigo agora, tempo e placar de jogo. Quarenta minutos deste segundo tempo. Lajedense 0, 0 também para o Glória.
2: Campeonato Brasileiro, jogos em andamento: Palmeiras 3, Vasco 0, Bragantino 0, Grêmio 0 e Vitória 0, Bahia também 0.
0: 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O nosso amigo Jonas Nunes da Rosa aqui, Leonardo, diz assim: estamos acendendo a vela errada faz tempo. Eu acho, né? Não tem outra explicação, Leonardo. Não.
1: Acho que estamos com a vela de cabeça para baixo.
0: Viu? Atenção, vai o Glória de novo tentando chegar no ataque. Juninho vai recuperando a bola, porque o Vandinho tentou levar ela para casa e aí perdeu. O Juninho tentou fazer um lançamento também pro Marcos e não deu certo. E arremesso lateral.
1: Sabe o que que a torcida ali da geral ali dizia agora há pouco? Vamos subir, Dense.
0: Dense?
1: É.
0: Vamos também.
1: Vamos subir na tabela, né?
0: É, também. E olha aí, a bola agora tá valendo tudo. Faltou velocidade pro Eduardão, Leonardo.
1: Faltou sim, o Eduardão tava sozinho na frente do goleiro Railson, mas ele chegou antes porque não teve velocidade. Segue 0-0, o Lajadense com homem a menos.
0: E fazendo aí um embate legal com o Glória. O Glória não consegue sair dessa situação. Teve falta agora. Saulo fez a falta. Fez a falta em cima do jogador do Lajadense, que era o camisa número 22, o da Silva. Vai pintar bola lá no interior da área do Glória, 41 com 45 desse segundo tempo, reta final do jogo. O juizão já vai subir a plaquinha. Se ele deu um minuto no primeiro tempo, agora não vai passar de 3, Leonardo. Não vai passar.
1: Pelo certo
0: tempo.
1: Seria, né?
0: Não, certo seria mais.
1: É, mas pelo menos 3, já que deu um só no primeiro tempo.
0: É. Olha aí, ó. O Christian para fazer a cobrança, camisa número 6 da equipe do Lajadense. Dá falta aqui próximo à lateral do lado esquerdo, já no campo ofensivo. Tá ali para fazer a cobrança. Autorizado. Bola vai pintar no interior da área do Glória. No primeiro pau ali, pulou o jogador do Lajadense, pulou todo mundo e a bola foi pela linha de fundo. É só tiro de meta.
1: Por sorte, a bola passou por todo mundo e bateu na rede pelo lado de fora. Ia pulando lá o goleiro Jackson, mas ela saiu. Tiro de meta para o Glória, 0-0.
0: 0-0. Aí teve uma conversa agora do... Era com o repórter lá ou quem foi lá? Acho que foi o repórter lá. O que houve com você lá? Que vai fazer lá, meu repórter?
1: Não é comigo, viu? Pra quem não está assistindo pela TV, viu?
0: O repórter aqui do Lajeado. Que coisa, né?
1: Acho que ele queria entrar em campo.
0: É. Não sei. Olha aí, de novo. Lá vai, equipe do Glória, Marcão, lá no círculo central ainda, no campo defensivo. Deixou pro Saulo. Saulo tenta sair errado de novo. Não pode brincar, gente. Não pode brincar. Que coisa séria. Tira dali. O Jackson já tá indignado com tudo que tá acontecendo no jogo, hein? Todo mundo tá indignado, o torcedor tá indignado, você tá indignado em casa, eu aqui, todo mundo. O Glória agora tenta ir pro ataque de novo com a bola dominada, tá com o Juninho aqui do lado direito, campo defensivo, vai fazer o lançamento pro Vandinho, escorregou, bateu na zaga, era o jogador o Diego Clemente que colocou a bola por arremesso lateral já cobrado, e vai o Vandinho fazer o cruzamento interior da área, pulou o jogador do Glória, sobra no meio de campo, a bola quicou, não pegou legal, aí o Alan Christian deixou mais atrás, para o camisa número 6, o Marcos, não teve domínio também, a bola passou sobre ele, agora sim, segura, prende, vai levar a bola mais à frente, tem ali aberto o Alan Leite tem a bola dominada do lado esquerdo, vai fazer o cruzamento no interior da área, Eduardão pulou pro gol, mas tá impedido!
1: Ah, impedido, não vale não, tava adiantado o Eduardão, o cruzamento veio, lá do lado esquerdo, o Eduardão subiu livre, o pessoal tá dizendo aqui que não, mas o Bandeira pegou impedimento, mas era gol.
0: É, o gol foi feito, mas o seguinte...
1: Não valeu.
0: Então vamos, depois o pessoal nos manda um vídeo também, dizendo se foi ou não foi, né? 44, tava? Não, tava, né, Juliano? Então tá bom, o Juliano já não confirmou ali. Tá, então tá bom, já tá tudo feito, tá tudo certo.
1: Que a reclamação não foi tão grande.
0: Então, é, também, tava, também, né? Também.
1: É. E não. Aí tem uma falta pro Lajadense. Não.
0: Não, pro Glória.
1: Ah,
0: pro
1: bom.
0: Glória.
1: Ufa.
0: É, tem a falta pro Glória no momento que vai pintar o Júnior, aos 45, já vai subir a placa. Ali o Eduardão pulou na disputa de bola, vai sobrar pro Alan Leite. Alan Leite tem a marcação sobre ele, vai levar a bola pra linha de fundo, chegou no interior da área, já só deu aquela valorizada e vai pintar cartão amarelo pro Alan Leite. Pelo simulação.
1: Colocou a mão no bolso, cartão amarelo pra ele. Simulação.
0: E o Júnior vai entrar, garoto da base do Glória, vai entrar aí. Vamos ver quem sai. Quem aqui sai. Não, agora sim, tá saindo...
1: O Júnior com a 19.
0: O André.
1: Saiu o André.
0: André com a... O Júnior. André, 19, Júnior. Muito bem, vamos lá. Cobrança do tiro de meta. A placa vai subir agora também dos acréscimos.
1: 5 minutos. Parabéns, hein?
0: Parabéns. Deu... E agora? Agora sim, vai ser feita a cobrança. Tá aí já, autorizado para fazer a cobrança. O goleirão já teve um escanteio que ele deu de graça. Agora não demorou, não. Já colocou a bola lá no alto na disputa. Subiu o Juninho. Melhor agora para tirar dali o Alan Christian. Bola no alto para o Eduardão. Melhor para a defesa da equipe do Lajadense. Chega ali mais uma vez o Marcão para tirar a bola. Num primeiro momento, sobrando para o Eduardão. Tentou colocar ao lado. Estava ali o Juninho. Juninho tem o Alan Leite ao seu lado também. Passou pelo primeiro. Tenta passar pelo segundo em velocidade. Vai levando a bola pela linha de fundo. Chega, Zé! E tira dali. Um detalhe que eu vejo em todas as equipes, não estou vendo no Glória. Aquela duplicidade de marcação. Está muito distante ainda a equipe do Glória. Está lenta em alguns momentos. Lá vai o Saulo com a bola dominada. Deixou para o Marcão. Zagueiro agora, o Marcão na partida. Vai tentando levar a bola para o ataque. Se fecha a equipe do Lajadense. Errou o Marcão. Agora é contra-ataque do Lajadense. Tentando chegar lá na frente. Atenção. Vai ter liberdade mais uma vez para chegar na linha de fundo. A bola vai pintar no interior da área da equipe do Glória. Juninho passou ali. O jogador do Lajadense vai chutar. Escanteio, o Saulo foi providencial
1: o Saulo, sim, porque pelo lado direito o Juninho já tinha ficado, a bola foi cruzada na entrada da área, sorte que tinha o jogador do Glória para colocar pela linha de fundo. Escanteio para o Lajadense pelo lado direito.
0: Escanteio para o Lajadense aos 47 desse segundo tempo, faltam 3 para acabar. Já vai aí os jogadores da equipe do Lajadense, cobrança no interior da área, pula ali o jogador do Glória, tira e coloca por arremesso de canto de novo do outro lado. Era o Saulo quem pulou.
1: É o Saulo quem pulou para fazer o corte pela linha de fundo. Agora inverteu o lado esquerdo. Escanteio para o Lajadense.
0: Escanteio para o Lajadense. Vai ser feita mais uma cobrança. O torcedor se assanha. Quer o gol. É numa dessa de bola parada que pode pintar o gol. Tá ali o da Silva para fazer a cobrança. Ele saiu de um lado, veio para o outro. Tá sendo autorizado pela arbitragem para fazer a cobrança. Atenção, da Silva, colocou a bola no primeiro pau, pula, jogador do Lajadense, pulou ali, ficou nas mãos do Jackson que tenta sair com velocidade, colocou lá na frente a bola, onde está colocado o Alan Leite, tira a zaga do Lajadense. Juninho responde de novo, vai sobrar para quem? Ali pro Clemente tirar a bola, vai sobrar então pro Marcos agora tem liberdade, a marcação vai chegar sobre ele nesse momento. Marcos tenta chegar com a bola dominada, sofreu a carga, disse que tá valendo tudo, no momento que teve falta, favorecendo a equipe do Glória. Já cobrada tem pressa, 48 e 15, vai o Glória agora com o Vandinho, tá lá do lado esquerdo, já de perna direita, segurou, prendeu, chamou o Juninho tem a marcação sobre ele, abriu pro Marcos tem aí a oportunidade de colocar pro Vandinho, vai chegar, chutando, passou pelo primeiro, tenta passar pelo segundo, não conseguiu, sobrou pro Juninho de novo, vai fazer o lançamento agora, tá legal! Agora tava legal, meu garoto. Agora veio de trás, mas só que não tinha ninguém por ali.
1: Não, mas tava impedido de novo aqui, ó. Levantou a bandeira.
0: Não, impedido tava dizendo, o assistente marcou, mas agora eu vi, tava na minha frente aqui. Ele tava legal agora a posição, veio de trás, mas tudo bem. Não tinha ninguém pra aproveitar. Mas aí, mais uma oportunidade do Glória desperdiçada. 0-0 o placar, 49 no meu, só falta um pra acabar. Com esse time vamos tomar uma surra em Pelotas, o pessoal tá dizendo aí, ô meu amigo, não tá fácil. Lá vai o Lajadense de novo, tentando chegar no ataque, pula ali, os jogadores do Lajadense, do Glória também, Júnior tira a bola dali, colocou para o arremesso lateral, não quis saber de brincadeira o Júnior. Ele não quer saber de brincadeira, o garoto tá certo ele, não vou brincar aqui nessa posição. Marronzinho, aquele abraço para você, meu amigo, tá ligado com a gente. Tem o Christian para fazer a cobrança, 49,5, só faltam 30 segundos no meu, a bola vai chegar de novo para mais um arremesso lateral favorecendo ao Lajadense. Bola que vai ser feita a cobrança aqui do lado esquerdo. Christian agora vai colocar a bola no interior da área da equipe do Glória. Tá dizendo todo mundo no interior da área. Vai lá para fazer a cobrança. Já vai. O Christian colocou a bola lá no alto, pulou. O Júnior tira de lá. Sobrou também o Alisson Mira. Tirou no primeiro momento. Sobra de novo para o Glória com o Juninho. Juninho não tem condições de ficar com a bola. Ela foi pela linha de fundo. Só tiro de meta. Vai para cobrança o Jackson. O Jackson não vai mais dar tempo de nada porque termina os 50 do segundo tempo. 0 pro Lajadense, 0 pro Glória. No momento que se dizia que o projeto era 7 pontos em 3 jogos, está mantido. Agora tem que vencer os dois, Leonardo.
1: Verdade, 7 pontos ainda são possíveis ser conquistados, mas tem que vencer fora e vencer em casa. Estamos esperando aqui o pessoal sair. Nós não podemos entrar no gramado. Vamos fazer da maneira correta, né? Deixa eu ver se vem o Jackson aqui pra gente ouvir ele também, goleiro do Glória, que teve mais uma vez importantíssima participação no jogo, né, Marcos?
0: É verdade, os jogadores estão saindo aos poucos, jogadores do Glória, né, do Lajadense também, aquela conversa entre todos, né, pra poder aí... Deixa eu
1: ver. Goleiro Jackson, um dos personagens do jogo também, o que, dá pra falar dessa partida, Jackson?
4: Cara, resultado ruim pra gente, a gente veio pra cá com o intuito da vitória, depois da expulsão ainda... Tinha que comandar mais o jogo. Infelizmente o gramado não nos prejudicou, porque a gente com superioridade não conseguia botar a bola no chão, porque as condições do gramado, vocês estão vendo aqui, horrível. Mas é isso aí, cara. Vamos focar aí, descansar, porque quarta-feira a gente tem outra peleia fora. E independente do ponto, vamos valorizar, porque lá na frente vai fazer a diferença.
1: Tá bom, obrigado, goleiro Jackson, que é o primeiro dos jogadores do Glória a sair do gramado.
0: Primeiro jogador do Glória a sair do gramado, Jackson. Os demais ainda estão no gramado conversando com a arbitragem, com alguns lá, né, conversando no meio de campo também, é por ali, mas é o momento exatamente de pensar várias questões.
1: Vamos ver o Alan Christian.
5: Amargo, né? Já mais um empate aí. Nossa equipe não vem conseguindo as vitórias. Mas é agora trabalhar, pegar o que o professor tem para dizer aí durante a semana. E quarta-feira a gente já tem o Pelotas lá. E quem sabe a gente sai com a vitória.
1: Tá aí o Alan Christian, então.
0: Pode seguir por aí, Leonardo, enquanto vai chegando os outros jogadores. A gente já fica no aguardo enquanto você já vai fazendo seu comentário para nós ir adiantando. Já
1: exato,
0: vamos vindo.
1: Exato, né? Estou aqui na beira do gramado, até aguardando mais algum jogador para a gente poder falar também. Mas é aquela mesma história, né? Eu continuo com o mesmo posicionamento. Se tivesse que haver um vencedor, seria o Lajadense, pelo que apresentou ao longo do jogo e até por ter um homem a menos. Parece que não fez diferença o fato do Lajadense ter o maior parte do segundo tempo com um homem a menos. Mas não parece que não teve nenhum tipo de influência no jogo, porque o Lajadense jogava como se tivesse os 11, aliás, né? Então, complicada a situação. Agora vai ter que buscar pontos fora, como você disse, e são jogos difíceis. O Sportivo está bem na competição e o Pelotas fora de casa também não vai deixar barato. Juninho está saindo aqui também. Juninho, jogo difícil mais uma vez, e esse campo prejudicou o resultado também?
6: Sim, jogo difícil. Uau. O campo horrível de praticar futebol, cara. Muito difícil. Mas mesmo assim a gente procurou jogar, né? Lutamos até o fim. Criamos algumas oportunidades. Não sei se estava impedido, a gente fica na dúvida. Mas acho que valorizar também esse ponto. A gente quer a primeira vitória, lógico. A gente veio com o intuito de vencer, mas também de não deixar eles pontuar mais à frente da gente. E agora é pensar no próximo jogo. A gente já viu uma evolução no nosso time, dar continuidade e melhorar no próximo jogo para conseguir os primeiros 3 pontos da competição.
1: O que está faltando aí, Juninho?
6: É um pouquinho de capricho, né? A gente criou muito, né? A gente tá tentando até o fim aí colocar a bola para dentro e vir os 3 pontos. Acho que a gente está no caminho certo, tivemos uma boa semana, o professor está implementando o trabalho dele, a equipe já evoluiu, como eu falei, e a gente vai seguir trabalhando e vamos em busca de uma vitória lá em Pelotas.
1: Tá bom, valeu, obrigado ao Juninho, está saindo aqui também, vai para o interior do vestiário, os jogadores do Glória já saíram todos aí, Marcos.
0: Tá certo, finalizado também aqui o jogo aqui do Glória, eu quero saber com o Juliano Branco como é que ficou os jogos da rodada da divisão de acesso e a classificação, Juliano.
2: Muito bem, Marcos. Então, jogos encerrados aí desta 7ª rodada. Ontem tivemos o Sportivo e Bagé 1-1 e o Brasil de Pelotas vencendo o Aimoré por 1-0. Jogos desta tarde, tá? Jogos encerrados. Gramadense e Apafute empataram em 0-0. Pelotas e Passo Fundo empataram em 3-3. E o Veranópolis perdeu em casa para o Santa Cruz pelo placar de 3-0. Jogos em andamento. O Brasil de Farroupilha vai perdendo para o Guarani de Venâncio por 3-2. E o União vai vencendo o Gaúcho fora de casa pelo placar de 1-0. Passo Fundo, nesse momento, 15. Segundo, Veranópolis, 14. Terceiro, Esportivo, 13. Em quarto, Santa Cruz, 12. Em quinto, União, 11. Em sexto, Aimoré, 11. Em sétimo, Apafute, 9. E em oitavo, o Brasil de Pelotas, também 9. Em nono, está o Guarani de Venâncio, com 8. Em décimo, o Pelotas, 8. Em décimo primeiro, o Gaúcho, com 7. Em décimo segundo, o Brasil de Farroupilha, com 6. Décimo terceiro, Gramadense, 6. Décimo quarto, Bagé, 5. Décimo quinto, Glória, com 3. E em décimo sexto, o Lajadense, com 2. 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
0: Veja só, com esse resultado, o Glória poderia estar somando aí, se fosse vencedor da partida, 5 pontos e poderia estar saindo da zona do rebaixamento, né, nos critérios. É a questão que nos faz entender e pensar. Bem, diz aí o Juninho, evoluímos, certo? Evoluímos. Só que esta evolução, para todos, ela tem que vir agora, já, para ontem, em forma de gols, em forma de vitórias, e que não aconteceu. Porque os lances mais perigosos da partida, a gente já falou aqui, foram eles do Lajadense. Com defesas, 2 defesas do goleiro Jackson, uma no primeiro tempo e outra no segundo tempo, além de um pênalti, sim, que foi sonegado ao Lajadense. Né? Então, a evolução aconteceu, mas não o suficiente para a gente ver um Glória em condições de chegar e, dentro daquela projeção que foi feita pela direção do Glória, brigar lá em Pelotas por um ponto. Agora, se é aquela projeção de 7 precisa da vitória, né? Se é essa projeção, precisa vencer depois do jogo em casa também, precisa vencer jogos. Eu, neste momento, eu já sou uma realidade diferente daquela que ainda se diz. Eu posso mudar de opinião ali na frente com os resultados, mas hoje a nossa briga é contra rebaixamento. A equipe, ela tem que evoluir muito, encaixar. Ela não encaixou de forma alguma. Ela até começou bem no jogo, né? Ela começou bem.
1: Marcos, pois não. Se me permite, é o seguinte, estava fazendo uma leitura agora com o professor Sidney, que está aqui. Ele disse, olha, nos primeiros 5 a 8 minutos se desenhava uma superioridade tanto tática quanto técnica do Glória, que acabou não continuando no resto da partida, porque pode parecer que o Glória, como pensava ser muito superior ao adversário, acabou subestimando ele. E aí, quando teve um jogador a mais, quase que praticamente mais da metade do segundo tempo, não conseguiu fazer as jogadas, não conseguiu furar o bloqueio. Então, pode ter sido talvez essa ideia inicial. Olha, nós somos superiores, muito superiores, só que, na verdade, superioridade no papel não ganha jogo, a gente sabe isso muito bem, não é?
0: E essa superioridade que a gente viu no início, exatamente se reflete no que está sendo feito, né? Não tem como a gente ver, né, de forma alguma, uma superioridade que se transforme em gols e se transforme em vitória. Entendo quando o torcedor chega e diz assim, ah, mas os jogadores não têm culpa, a culpa é quem contrata, são ruins. Não, os jogadores que aqui estão foram vencedores em outras equipes, subiram em outras equipes, divisão de acesso, fizeram campanhas belíssimas na primeira divisão. O encaixe que não veio. Bem, a gente está fazendo a cobrança, isso num jogo, apenas um jogo do Fael. E a gente já fez isso, cobranças nos jogos onde teve aí a presença do William Campos como treinador. O que, que a gente espera? É que o Glória ele consiga então entender aquilo, a forma de jogar, e consiga os seus resultados. Tá? Consiga os seus resultados. Eu acredito que dá tempo sim de fazer reverter toda esta situação que está sendo imposta ao Glória. Primeiro, para livrar-se do rebaixamento. Depois, quem sabe pensar numa questão de estar entre os 8. 21 a 22 pontos, nós temos 3. Então a gente falta 18 a 19 pontos. De quantos ainda serem disputados? 27.
1: Vai diminuindo, né?
0: É. Então isso vai ficando cada vez mais.
1: Tem que fazer um aproveitamento difícil. Muito bom.
0: E nós temos que fazer um aproveitamento, no mínimo, de 15 a 16 pontos para livrar-se do rebaixamento.
1: Que também é um aproveitamento bom.
0: Interessante. É. Tá? Mas isso é uma questão que a gente está avaliando, está falando aqui.
1: É a história do copo, né, Marcos?
0: Meio cheio, meio vazio.
1: Exatamente. Né? É isso aí.
0: Mas a gente vai ver que as coisas podem e devem acontecer de uma forma bem diferente ali na frente. Juliano, Campeonato Brasileiro, o que você pode nos contar nos jogos que estão acontecendo ou já terminaram também?
2: Não, tem jogos em andamento. Palmeiras vai vencendo o Vasco da Gama por 3-0. Bragantino e Grêmio vão empatando em 0-0. E no clássico baiano, no Barradão, o Bahia vai vencendo o Vitória pelo placar de 1-0. Às 18h30 tem Santos e Mirassol, Chapecoense e São Paulo. Às 19h30, Coritiba e Corinthians. Botafogo e Atlético Paranaense jogam amanhã à noite. Já pelo Brasileiro da Série B, a Ponte Preta vai perdendo para o Avaí por 1-0. São Bernardo vai fazendo 1-0 no Náutico. 18h tem Operário e Vila Nova. E 18h30, Criciúma e Fortaleza. Pela Série C do Campeonato Brasileiro, em andamento, Brusque e Amazonas vão empatando em 1-1. Inter de Limeira e Figueirense empatam em 0-0. Maringá vai perdendo para o Barra por 1-0. 18h30 tem Maranhão e Itabaiana. E Ipiranga, de Erechim e Ferroviária. E pela Série D do Brasileiro, em andamento, Asa e Gama vão empatando em 0-0. 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
0: Apenas para lembrar como é que foi o resultado, está sendo do Vasco, é hoje? Já foi, está sendo?
2: O Vasco tá dando a lógica, né? O Palmeiras está ganhando 3-0 do Vasco, né?
0: É. Não, e esse então, como você disse lá
1: tá
0: no início...
1: Tá bom para o Inter,
2: mas tem o Mirassol, jornada, né? Tem o Mirassol que joga contra o Santos.
0: Exatamente, você falou lá no início da jornada isso, o Vasco a gente sabe que pode dar o que é normal. Agora tem o Mirassol e Santos que pode fazer com que o Internacional vá para a zona do rebaixamento. Por outro lado, o Grêmio está conquistando um ponto muito importante fora de casa, mesmo que seu aproveitamento não seja dos melhores. Vestiário do Glória fechado ainda, Leonardo?
1: Sim.
0: Tá certo.
2: Santos com o time titular, tá? Não vai poupar, porque tem Copa do Brasil aí, mas pelo que dá para ver aqui é o time titular, com Neymar, Gabriel, enfim...
0: Tá certo. Aqui a gente faz ainda uma análise final, Leonardo, da sua parte com respeito a este jogo, até porque com certeza a gente vai observar aí logo ali na frente um time do Glória já para a partida contra o Pelotas, acredito eu, diferente do que foi esse, até não só em formato de jogar, mas até mesmo de jogadores.
1: Exato, a gente tem uma dificuldade ainda, como você ressaltou ao longo do jogo, no meio do campo, né? E a segunda bola, que o Glória perdeu por muitas vezes a segunda bola, sofreu aqui muito, um pouco talvez, como disse o Juninho, por conta do campo, mas e talvez até por, quem sabe, não ter subestimado o adversário, porque como nós vimos aqui no início do jogo, se desenhava que o Glória ia estar muito melhor na partida, nos 5, 10 minutos do primeiro tempo, parecia que o Glória vinha para cima e vinha matar o jogo, mas acabou não acontecendo. Aí depois o Lajadense foi jogando, foi gostando de jogar, porque teve intervenções do goleiro Jackson, não só duas vezes no primeiro tempo, e agora no segundo tempo também, ele acabou tirando uma bola bastante difícil. Quer dizer, se tivesse que haver um vencedor, infelizmente, temos que dar o braço ao torcer, que seria o Lajadense. pelo que ele apresentou e pelo que ele fez, mesmo com um jogador a menos. Então, o Glória evoluiu um pouco, talvez tenha evoluído, mas tem muita coisa para ser encaminhada ainda ao longo da competição. E como disse o Marcos, agora a primeira preocupação é fugir da zona do rebaixamento. E depois, aí sim, depois que tiver um pouco mais tranquilo, digamos assim, pensar em alguma coisa entre os 8 melhores da competição.
7: Você falava exatamente das duas defesas difíceis do Jackson, e para nós termos uma ideia, ele também não teve uma tarde tão feliz. Ele teve alguns erros que ele não é acostumado a fazer, por exemplo, no primeiro tempo, quando talvez uma troca de passes,
1: exato, é,
7: ali, aí. E ele cedeu um escanteio.
1: É, talvez pode ter sido por conta do campo, gramado, né, muito esburacado, pode ser isso também, a gente não sabe, né? São vários fatores aí.
7: É, mas eu falei antes do início do jogo também, o campo, o Lajadense levava uma leve vantagem porque já joga aqui há algum tempo nesse gramado. Mas eu vou dizer mais, não é só isso. O Glória ficou com um jogador a mais, boa parte do segundo tempo. O Glória começou bem e depois acabou relaxando ou perdendo o foco, a concentração. Não pode. As coisas têm que acontecer diferente. Tá chegando o homem? Tá chegando aí?
1: Tá chegando aqui, vamos ouvir então o técnico Fael Júnior para sabermos como foi a leitura dele desse jogo em que o Glória empatou em 0-0 com a equipe do Lajadense aqui no estádio Alviazul. Professor, o que dá para falar dessa partida?
8: 0-0, avaliação aqui na beira do gramado.
9: Bom, vamos primeiro, né? Isso não é desculpa, né? Mas é pros dois, né? O estado do gramado é pros dois times. Eles mais acostumados por estar treinando aqui, tanto é que eles utilizam muito do quê? Das bolas longas, segunda bola, tanto é que até o treinador adversário no banco pedindo para ganhar a segunda bola no campo ofensivo. Nós ainda tentamos ainda jogar, né, se adaptar ao campo o mais rápido possível, porque nas beiradas nós tínhamos jogadores hoje muito rápidos, né, inclusive no primeiro tempo o Alan, tanto o André pelo lado, como também o Tony Júnior e também o MV pelo lado esquerdo, tivemos grandes ações ali pelos lados, entrando até com bons cruzamentos, né? Mas, sinceramente, é jogar contra o adversário e contra o campo. Não que o nosso também não está nessas condições todas, mas hoje com os jogadores que estão chegando, com a maneira que nós jogamos, necessitamos pelo menos de, quem sabe, em Pelotas, né? Talvez o campo lá, não sei como está o campo do Pelotas também,
10: choveu bastante,
9: possamos desempenhar melhor. Com um homem a mais, tentamos fazer de tudo ali, dois atacantes, dois centroavantes, abrindo lateral, atacante, tirando o volante, tirando o zagueiro, colocando o volante para zagueiro, tentando dar uma condição de a gente chegar mais, mas com um homem a menos aqui, se torna até mais difícil, porque o adversário se fecha todo atrás, não tem condições de trabalhar a bola. Quando tentamos trabalhar a bola aqui, mesmo com um homem a mais atrás, na construção de três, perdemos a bola. Justamente porque nós queremos dar um pouco de técnica para achar um passe carimbado, não consegue, não conseguimos. Então ficou muito preso, não é desculpa, porque nós tínhamos que buscar aqui o resultado positivo, mas também não perdemos. E eu creio eu que esse time também, o Lajadense, a tendência das equipes é também ir subindo. Eles empataram fora e pode roubar ponto também de outro adversário. Importante que somamos um ponto, podia ser três, mas importante também que saímos dos dois.
11: Professor, com essa semana de trabalho que o senhor teve e na partida de hoje, dá para dizer que o Glória, você acompanhou os jogos anteriormente também do Leão da Serra, dá para dizer que o Glória já está numa certa evolução?
9: Poxa, você falou em evolução em uma semana de trabalho, né? A gente fica 30 dias trabalhando, às vezes não tem, em uma semana, eu tenho que me cobrar para isso. E a semana foi bem trabalhada, tá? Uma semana foi bem trabalhada. Conversei com os jogadores para implantar o tipo de jogo que eu gosto, o modelo de jogo que eu gosto, com essa intensidade, com essa velocidade. Tem tempo. Tanto é que você vê, nós tínhamos dois laterais hoje bem ofensivos, que desciam bastante. Tínhamos dois extremos bem rápidos. E o que estava jogando de 10, que é o Vandinho, também é extremo. É um atacante e um centroavante. Né? Juntamente com um volante que o nosso número 8. Não,
11: Germano
9: é um jogador também, é um meia também, armador que chega na frente. Então nós propomos, nós quisemos propor o jogo, jogando fora de casa, que nós se propusemos a jogar, dando amplitude, dando velocidade, dando intensidade e tentando ao máximo simplificar atrás. Às vezes que nós tentamos ali atrás jogar com o nosso goleiro, ou com nossos zagueiros, o campo prejudicou. Você vê que atrasando uma bola para o nosso goleiro, é nesses lances que eu falo, nesses lances que se perde o jogo. Essa falta de concentração, de leitura do estado, do gramado, do anímico das coisas, que não pode acontecer. Faz o simples atrás e complica na frente. Eu gosto da construção atrás, lógico que eu gosto. Gosto de construir atrás, mas não tem condição. Então, o Marcão foi para zagueiro justamente para a gente ganhar até com um homem a mais uma construção. Você vê que ele tentou sair jogando também. Tentou, mas se torna muito difícil. Não é só para nós, não. O adversário também fica um jogo feio. Um jogo muito feio.
1: Professor, o Glória vai a Pelotas de forma propositiva, buscando os três pontos, então, por conta de que falava com o Beto Almeida, ele projetava aí 7 pontos em 3 partidas?
9: Olha, vamos estudar primeiramente Pelotas, que também vem pressionado, empatou em casa, né? Que parece que é um jogo em casa, 3-3, também está pressionado, sabemos como que é lá, né? E nós também estamos pressionados pela posição na tabela, né? E vai ser um jogo também de outro confronto, que eles também, animicamente, nós animicamente falando, empatamos fora de casa. Ah, é com o último colocado, mas esse último colocado empatou fora de casa também, com o Gramadense, que foi campeão da Copa do Estado. Então, não jogamos contra ninguém. E uma equipe que tem tradição também. Então, creio eu que também vai roubar ponto aí fora de casa de alguém. Então, nós vamos para Pelotas estudar o adversário e ver a melhor possibilidade de jogar. Chegou os jogadores, mas chegou mais um. Chega mais 2 reforços, um já está lá em Vacaria, o outro chega amanhã, né? E vem em condição de jogo para nos ajudar, porque hoje no banco eu não tinha, com a lesão do Jarro, eu não tinha um atacante no banco para trocar. Só tinha o Eduardo, que é um centroavante. E eu precisava de mais um extremo ali para colocar. E mais um jogador para a gente tentar mais um fôlego melhor, né? Eu tinha só na parte defensiva o volante. Então, vamos recuperar os jogadores, recuperar o Jarro, né? E esses dois que vai estar em condição de jogo, que um é da parte defensiva e o outro é do meio campo para frente, possamos melhorar e qualificar mais ainda o nosso time, nosso elenco.
11: O Glória treina nesta segunda-feira, professor, e depois já viaja na terça para Pelotas.
9: É, a logística é essa. Eu estava tão satisfeito que ia jogar aqui, e depois ia fazer 2 jogos em casa. Aí veio esta Federação Gaúcha, né, e colocou o jogo adiante, trouxe o jogo do Pelotas e foi adiado para agora. E para nós seria muito bom, né? Depois aqui do empate, os 2 jogos em casa, que temos que buscar a vitória, seria esses 7 pontos que nós estávamos aí. Mas agora vamos buscar esses 3 pontos lá e buscar mais 6, então vai ser 9. Vai ser 10 pontos, então, né? São 3 pontos em Pelotas, os 6 pontos que temos que buscar em casa, e esse 1 ponto aqui. Então, o que o Beto Almeida falou, projetou 7, vamos projetar 9, né? Vamos ser otimistas e vamos trabalhar para isso.
1: Tá certo. Perfeito. Obrigado. Obrigado, professor Fael Júnior, falando conosco aqui, então, de forma bastante otimista, né, Marcos? Buscar pontos, vitória em Pelotas, buscar vitória contra o Sportivo e depois buscar mais uma vitória. É a intenção aí do técnico Fael Júnior.
7: É, mas tem que melhorar muito para essas coisas acontecerem, né? Caso contrário, não vai ser assim. A gente sabe, ele falou algo que a gente já tinha falado durante a jornada, que o campo, o Lajedense levava uma leve vantagem, mas as questões são as seguintes: nós também não tivemos criação ofensiva, isso faltou. O terço final a gente ter aquela condição de fazer a jogada para ter o gol. Depois que o Eduardão entrou, tivemos 2 oportunidades ao qual ele estava impedido, mas a gente precisa criar mais, muito mais do que isso, né? Muito mais do que isso. Independente, se o gramado não oferece a condição de toque de bola, eu tenho que me adaptar ao lance longo, trabalhar o jogo para ser um jogo de lances longos. E não foi o que aconteceu, então, aqui. Perdeu, para mim, 2 pontos o Lajadense em casa e o Glória conquistou 1 ponto, mas que são insuficientes num projeto que o Glória tem, né, Leonardo?
1: Com certeza. Bem, tem que buscar agora, impreterivelmente, esses pontos contra a equipe do Pelotas, que não vai ser nada fácil agora no meio da semana. E depois, joga contra o Sportivo em casa. Então, 6 pontos aí, a direção projeta fazer os 6. Mas tem que, como você disse, melhorar muita coisa.
7: Eu não entendi quando ele disse fazer 10 pontos, ele está contando.
1: Ele está contando com o jogo que seria agora na quarta-feira em casa, né? Ah, que tá. Daí vai ser o jogo do Pelotas fora.
7: É, mas é uma questão aí relativa. Vamos fazer o seguinte, vamos jogo a jogo para tentar primeiro sair dessa fase da ruim.
1: É, primeira coisa é sair da zona do rebaixamento, né?
7: para depois a gente então chegar, pensar e projetar um fator maior que seja estar aí brigando por uma classificação à próxima fase. Mas não dá. Senhores, tá falado, senhor Leonardo?
1: Tá falado.
7: Tá certo. Valeu, Leonardo Silveira, esteve com a gente. Juliano Branco também esteve conosco aí no plantão. Daniel, nas mídias sociais da Rádio Esmeralda. Romain Carlesso aqui conosco também na externa. Sendo assim, chegamos ao final de mais uma jornada esportiva. Não foi aquele resultado que gostaríamos, não veio a primeira vitória tão sonhada, o futebol mais vistoso que queríamos, mas um ponto foi somado. Que isso seja, então, mais uma vez um impulso para que nós possamos estar buscando os pontos necessários para permanência, no mínimo, aqui na divisão de acesso. Sonhar ainda em estar classificado entre os oito, a próxima fase da competição, isso é um sonho, realmente. A realidade é outra. Mas vamos em busca dela, já na próxima partida em Pelotas contra o Pelotas. Agradecendo a você, amigo ouvinte, obrigado pelo carinho da audiência. 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